0: amanhã, dia 15 de outubro. É quando os empresários devem informar se desejam permanecer ou optar pelo Simples Nacional, o atual sistema para o recolhimento de tributos.
1: Para explicar melhor essas mudanças, a gente conversa agora com o repórter Nazi Brum. Boa noite, Nazi.
2: Olá, boa noite, Mariana, Luciano e boa noite, ouvintes da Voz do Brasil. Pois é, a reforma tributária deve ser concluída em 2033. Mas a partir de 2027, as microempresas e empresas de pequeno porte começam a recolher o IBS e o CBS, que vão substituir 5 impostos: PIS, COFINS, IPI, ICMS e ISS. O primeiro passo para isso é que essas empresas optem até amanhã pelo Simples Nacional, um sistema que já existe que facilita o pagamento de impostos. Após isso, as empresas que estiverem no Simples Nacional vão optar se desejam pagar o IBS e o CBS dentro do Simples, ou de forma separada. E essa opção deve ser feita até o dia 30 de outubro.
0: Agora, isso quer dizer, então, Nazi, que as empresas, as microempresas e as empresas de pequeno porte vão poder pagar esses dois impostos de duas formas diferentes?
2: Exatamente, Mariana. E o coordenador de tributos sobre a renda, patrimônio e opções financeiras da Receita Federal, Gustavo Salton, falou um pouco sobre essas mudanças.
3: O Simples Nacional, ele não acabou, ele continua sendo um regime fundamental para as micro e pequenas empresas. A grande novidade da reforma tributária é que o empresário passa a decidir se prefere manter o IBS e CBS dentro do DAS ou se prefere no regime regular de débitos e créditos. Então, estamos nesse período agora super importante de opções e decisões de todo mundo, né, para que todos consigam fazer as suas decisões que melhor podem fruir desse novo mundo tributário que a gente vai ter agora.
2: Olha, o empresário que optar pagar o IBS e CBS fora do Simples Nacional estará aderindo automaticamente ao Simples Nacional Híbrido e o pagamento será feito dentro do regime regular. Sobre esse assunto, a gente tem aqui a dúvida de uma ouvinte. Vamos ouvir.
4: Olá, boa noite. O meu nome é Iraneia Rego. Eu trabalho no ramo de moda, eu vendo roupa. E eu queria fazer uma pergunta. Quem já é do Simples e possui algum termo de exclusão, precisa fazer a opção novamente?
2: Pois é, quem vai responder é o coordenador da Receita Federal, Gustavo Salton.
3: Precisa sanar eventual problema que teve com o Simples Nacional e possui agora até 15 de outubro para fazer novamente essa opção para o ano que vem, após ter sanado eventual situação que ficou impeditiva para o regime.
2: O Gustavo Salton também vai responder a uma dúvida da Sandra Júlia. Ela é dona de um salão de beleza, trabalha direto com o consumidor e também com outras empresas. E ela quer saber qual sistema é mais vantajoso para pagar os novos tributos.
5: Eu estou meio perdida. Se eu fico só no Simples Nacional ou se compensa para mim mudar para outro sistema ou ficar só no Simples ou ter os dois, eu não sei.
3: Geralmente, as empresas que tratam diretamente com o consumidor final, elas vão fruir melhor do Simples puro, que a gente chama, né? No entanto, é necessário verificar o caso concreto, quem são os seus fornecedores, parceiros e clientes, para ter certeza a respeito do que vale mais a pena. Então, muito importante aí cada um fazer a sua conta, né? Tem uma conta individual aí de cada empresa que é importante cada um estar atento.
2: Então, Mariana, Luciano, para resumir, microempresas e empresas de pequeno porte têm até amanhã para optar pelo Simples Nacional e até o dia 30 de outubro para decidir se pagam os novos tributos dentro desse sistema ou pelo método convencional.
1: Nazi, e se após fazer a opção o empresário mudar de ideia, ele pode desistir?
2: Pode sim, Luciano. O sistema vai abrir um prazo específico de 3 de novembro a 20 de dezembro de 2026 para que qualquer pessoa desista da opção feita, tanto para o Simples Nacional quanto para o sistema híbrido. E o contribuinte pode tirar todas as dúvidas sobre esse processo na Receita Federal. Basta ter uma conta na plataforma gov.br e entrar em servicos.receitafederal.gov.br. Mariana, Luciano.
0: Obrigada, Nazi Brum, pelas informações ao vivo aqui na Voz do Brasil.
1: Quer saber quanto sua rede de ensino tem previsto para investir na educação?
0: O painel de financiamento do novo PAR foi atualizado e agora também traz informações sobre os repasses do Fundeb, o Fundo de Manutenção e Desenvolvimento da Educação Básica e de Valorização dos Profissionais da Educação, esses repasses feitos nos últimos 12 meses.
1: Pela plataforma é possível consultar os recursos previstos para cada rede, acompanhar receitas e despesas da educação básica e verificar os saldos de programas.
6: Você sabia que é possível consultar informações do Fundeb de forma rápida e prática? O Ministério da Educação acabou de atualizar o painel de financiamento do novo Plano de Ações Articuladas, o Novo PAR. Agora é possível acompanhar pela plataforma os valores previstos para cada rede de ensino, considerando fontes como o Fundeb, o Fundo de Manutenção e Desenvolvimento da Educação Básica e de Valorização dos Profissionais da Educação, o Salário Educação e as receitas vinculadas ao mínimo constitucional destinado à manutenção e ao desenvolvimento do ensino. Com a última atualização, o novo PAR apresenta informações da Secretaria do Tesouro Nacional sobre os repasses do Fundeb efetivados nos últimos 12 meses. Além disso, a ferramenta também permite acompanhar a evolução das receitas e das despesas relacionadas à educação básica, bem como dos saldos acumulados de programas. O novo PAR reúne dados das principais fontes de financiamento da educação básica por meio de gráficos e tabelas e permite ainda que gestores educacionais, pesquisadores e cidadãos consultem os recursos destinados às redes de ensino e acompanhem a evolução das receitas ao longo do tempo. Todos esses dados podem ser consultados no painel de financiamento do novo Plano de Ações Articuladas, o novo PAR, disponível em novopar.mec.gov.br. Locução, Júlio César de Oliveira. Reportagem, Daniel Duarte.
0: O ministro do Meio Ambiente e Mudança do Clima, João Paulo Capobianco, retornou hoje a Manaus para acompanhar ações de combate aos incêndios florestais no Amazonas.
1: Após sobrevoar as áreas atingidas pelo fogo e reunir-se com autoridades locais, ele falou sobre a situação no estado e os próximos passos.
7: Não podemos comemorar porque ainda temos uma situação grave, muito grave ainda, muita fumaça, mas houve uma redução nos eventos de queimadas e incêndios, portanto nós temos um movimento positivo e há um indicativo de redução de novos focos. O novo passo agora é a investigação criminal. Nós vamos iniciar uma ação forte de investigação para identificar quem está operando esse conjunto enorme de incêndios e verificar se há uma organização por trás disso e vamos punir aqueles que forem identificados de forma exemplar para que não fique na região uma sensação de impunidade.
0: As ações são realizadas de forma integrada entre órgãos federais, estaduais e municipais para reduzir os impactos ambientais e proteger a população.
1: 330 brigadistas já foram mobilizados para atuar em apoio às equipes do IBAMA, do ICMBio e de outros órgãos federais.
0: Usar a força do futebol para combater a violência contra a mulher.
1: Com esse objetivo foi lançada a campanha Papo de Homem. No futebol, a violência não entra em campo.
8: Em dias de jogos de futebol, os casos de violência contra as mulheres aumentam 27%. Para enfrentar esse problema, o governo federal e a CBF, Confederação Brasileira de Futebol, lançaram a campanha Papo de Homem. No futebol, a violência não entra em campo. A iniciativa convoca a participação de torcedores e jogadores. No vídeo da campanha, estão reunidos jogadores presentes na convocação mais recente da seleção brasileira, como Vini Júnior.
9: No futebol, a violência não entra em campo.
8: E Rayan.
10: Violência contra as mulheres não tem desculpa.
8: A peça foi exibida durante um amistoso entre Brasil e Argentina essa semana em Recife. A proposta da campanha é utilizar a força do futebol para conscientizar o público masculino quanto à prevenção e ao enfrentamento à violência contra mulheres. Foi o que disse o ministro do esporte, Paulo Henrique Cordeiro.
11: São homens, são atletas, são jogadores da seleção brasileira que estão falando de um prisma, estão falando de um lugar de homem. Porque a questão da violência contra a mulher não é um problema sobre as mulheres, mas é um problema sobre os homens. E o homem falando sobre isso impacta, eu tenho certeza, muito mais e pode contribuir decisivamente para que esse estado de coisa possa ser extinto de toda a nossa sociedade.
8: A mensagem também é para quem acha que bebida e raiva justificam uma agressão, alerta o torcedor Marco Polo.
12: Dentro de campo, cada um responde por seus atos, fora dele também.
8: A campanha também marca o lançamento do Plano Nacional do Legado Social e Esportivo da Copa do Mundo Feminina FIFA 2027, que estabelece quatro eixos para ampliar a participação de mulheres no futebol. Vale lembrar que mulheres em situação de violência podem buscar orientação e realizar denúncias pelo Ligue 180. Em caso de emergência, devem ligar para o 190 da Polícia Militar. Reportagem Pablo Mundim.
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0: Estamos no Outubro Rosa, mês de prevenção e conscientização sobre o câncer de mama.
1: E mulheres, fiquem de olho. Os planos de saúde são obrigados a cobrir o exame de mamografia, mesmo em mulheres com menos de 40 anos.
0: A medida vale para os casos em que há indicação clínica para o exame.
1: O exame também é oferecido no SUS.
17: Ao tocar os seios, a geóloga e produtora audiovisual Laila Milani sentiu algo diferente. Ela procurou o médico e o diagnóstico foi de um nódulo benigno que precisava ser acompanhado. 6 meses depois, ao retornar para exames, descobriu que o nódulo havia evoluído para câncer de mama. Laila tinha 38 anos e nunca havia feito uma mamografia.
18: Eu não recebi, né, nenhuma informação que abordasse esse assunto, no sentido de que a mamografia feita antes, né, poderia adiantar o meu caso, né, antecipar um diagnóstico, por exemplo.
17: Desde o começo do mês, os planos de saúde não podem mais negar a cobertura de mamografia digital para mulheres com menos de 40 anos que tenham indicação médica para a realização do exame. A mudança foi aprovada pela Agência Nacional de Saúde. Antes, os planos tinham obrigação de cobrir o exame somente para pacientes entre 40 e 69 anos. O presidente da ANS, Wadid Amu, destacou a importância da medida.
19: A partir de agora, deve ser considerada a necessidade clínica de cada paciente. O diagnóstico precoce salva vidas. Quanto mais cedo a doença é identificada, maiores são as chances de sucesso no tratamento e de melhores resultados para os pacientes.
17: De acordo com o presidente da Sociedade Brasileira de Mastologia, Guilherme Novita, a mamografia é o melhor exame para detecção precoce do câncer de mama. Segundo ele, a partir dos 40 anos, as mulheres devem fazer mamografia anualmente. Ele explica em quais casos a mamografia antes dos 40 anos é recomendada.
20: Existem pacientes que, por questões de risco, geralmente história familiar de câncer de mama ou ovário, ou história pessoal de câncer de mama ou lesões pré-cancerígenas, ou história de mutação genética, elas precisam fazer mamografia antes dos 40 anos.
17: Nas últimas décadas, o câncer de mama se manteve como o tipo de câncer mais frequente entre as brasileiras, com exceção do câncer de pele não melanoma. Segundo o Ministério da Saúde, hoje, a taxa estimada é de 66 novos casos por 100 mil mulheres. Reportagem Luana Karen.
0: E o Ministério da Saúde apresenta campanha com orientações sobre acesso a consultas, exames e cirurgias pelo SUS.
1: O conteúdo explica como buscar atendimento especializado e apresenta opções de atendimento pelo Sistema Único de Saúde.
21: A dona de casa, Vanusa da Conceição, moradora da Ceilândia, no Distrito Federal, conta que o filho, de 14 anos, deslocou o joelho enquanto jogava futebol. e foi levado a uma unidade básica de saúde. Após o atendimento de emergência, ela conta como foi o processo para que o filho fizesse a ressonância e outros exames específicos.
4: Eu fui até o posto de saúde, a UBS. Por volta de mais ou menos 7 dias, ele foi chamado para poder fazer a ressonância. Já peguei o resultado e agora retornarei ao médico que consultou ele.
21: Para orientar pessoas que precisam de avaliação, acompanhamento, exames ou procedimentos especializados, como Vanusa, o Ministério da Saúde lançou a Campanha Nacional de Atendimento Especializado, que reúne informações sobre como buscar consultas, exames e cirurgias pelo SUS. A iniciativa apresenta o passo a passo, desde a entrada da unidade básica de saúde até o atendimento especializado, é o que explica o diretor do Ministério da Saúde, Rodrigo Oliveira.
5: A gente tem duas grandes portas de entrada. Uma porta de entrada são as UPAs e os grandes hospitais de emergência, e também você pode buscar a unidade básica de saúde. É possível em vários locais, através do meu SUS Digital, através do WhatsApp ou de outros aplicativos, você buscar atendimento.
21: Os pacientes do Sistema Único de Saúde têm diferentes possibilidades de atendimento. Para uma consulta, por exemplo, não precisam sair de casa. Eles têm à disposição a telesaúde, que permite a realização de teleconsultas e telediagnósticos. A população também pode ser encaminhada para o atendimento nas carretas de saúde, unidades móveis que oferecem serviços especializados em diferentes regiões do país. Essas unidades atendem prioritariamente onde há menor oferta de serviços especializados. Rodrigo Oliveira explica como os pacientes podem ser atendidos nas carretas.
5: Em geral, um paciente que busca uma unidade básica de saúde precisa de uma consulta especializada ou de um exame especializado, como tomografia, ele entra numa fila do município, da região ou do estado. A carreta, quando chega nessa região, ela se conecta a essa fila e faz essa fila andar mais rápido.
21: Outra opção de atendimento especializado pelo SUS é o encaminhamento de pacientes para hospitais privados e filantrópicos. Reportagem Cleide Lopes.
0: E essas foram as notícias do governo federal.
1: Uma realização da Secretaria de Comunicação Social da Presidência da República.
0: Com produção da empresa Brasil de Comunicação.
1: Fique agora com o Minuto do TCU. Em seguida, as notícias do Poder Judiciário e do Congresso Nacional. Boa noite.
0: Boa noite, até amanhã.
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25: Você vai ouvir agora notícias do Poder Judiciário.
26: STF decide afastar a inclusão das perdas inflacionárias na correção monetária dos depósitos judiciais.
27: STM realiza seminário sobre a Justiça Militar e o Tribunal Penal Internacional.
26: Para o STJ, planos de saúde não são obrigados a custear medicamentos à base de canabidiol para tratamento domiciliar.
27: Boa noite, eu sou Marcela Luiza.
26: E eu sou Walter Lima.
27: O Supremo Tribunal Federal decidiu hoje afastar a inclusão dos expurgos inflacionários na correção monetária dos depósitos judiciais.
26: A Corte entendeu que a atualização monetária deve observar índices previstos na legislação.
2: Marta, a discussão Ferreira. Era para definir se os depósitos de ações judiciais da época dos planos econômicos Bresser, Verão, Collor 1 e 2 têm direito à mesma correção monetária aplicada à caderneta de poupança, chamada de expurgos inflacionários. Esses expurgos correspondem às diferenças de atualização decorrentes de períodos em que os índices utilizados

0: vistos na legislação, sem a incorporação de diferenças decorrentes dos planos econômicos.
1: O Superior Tribunal Militar realiza entre hoje e amanhã em Brasília o Seminário Justiça Militar e o Tribunal Penal Internacional, o TPI.
2: O evento reúne especialistas para discutir temas relacionados à atuação do Tribunal Penal Internacional. Marcelo Della Libera.
3: O Tribunal Penal Internacional julga pessoas acusadas de genocídios, crimes contra a humanidade, crimes de guerra e crimes de agressão. O Prêmio Nobel da Paz este ano foi para a jurista Navi Pillay, que já integrou o TPI. A presidente do Superior Tribunal Militar, ministra Maria Elizabeth Teixeira Rocha, avalia com otimismo o trabalho do TPI ao longo de mais de 20 anos de existência.
4: Eu avalio com muito otimismo, porque o Tribunal Penal Internacional foi criado exatamente para que não houvesse a repetição dos tribunais que foram formados para julgar os delitos da Segunda Guerra Mundial. E isso eu acho que é extremamente promissor e garantista, porque dá ao mundo e à sociedade das nações, né, uma estabilidade jurídica para se dizer, né, em conflitos aquilo que se pode e aquilo que não se pode fazer. Porque até uma guerra, que é o horror e a barbárie, tem de haver regras.
3: Entre hoje e amanhã, o STM promove o Seminário Justiça Militar e o Tribunal Penal Internacional, Desafios e Perspectivas da Implementação Jurídica do TPI no Brasil. O evento conta com a transmissão ao vivo pelo canal oficial do Tribunal no YouTube.
1: Plano de saúde não é obrigado a custear medicamentos à base de canabidiol para uso domiciliar sem previsão legal ou contratual de cobertura.
2: A conclusão é do STJ. Fátima Uchoa.
5: A exceção à regra é nos casos expressamente previstos em leis ou normativos específicos. Assim, a mera autorização excepcional de importação concedida pela Anvisa não impõe ao plano de saúde a cobertura obrigatória de tratamento domiciliar com canabidiol. Esse julgamento na segunda sessão, sob o regime da relevância da questão federal, ocorreu em sessão virtual e é definitivo no âmbito do STJ, pois os ministros reafirmaram jurisprudência consolidada na Corte. A decisão passa a valer para processos semelhantes em todo o país. Vale destacar que essa é a primeira vez que o STJ usou a técnica de reafirmação sob o regime da relevância da questão federal.
1: Dois dias de debates sobre sustentabilidade na Justiça do Trabalho.
2: Magistrados, servidores e especialistas vão discutir soluções para uma justiça trabalhista sustentável. Rafael Silva.
6: Entre os assuntos, eles vão falar sobre mudanças climáticas, gestão de resíduos sólidos, descarbonização e a inclusão socioprodutiva de catadores. Também estão em pauta as estratégias para a criação de planos de contingência socioambiental, além da apresentação de projetos desenvolvidos pelos próprios tribunais, o que ajuda a compartilhar boas práticas entre as unidades. O debate reforça o papel das instituições públicas diante do desafio global de atingir o carbono zero.
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1: Uma boa noite.
2: E até amanhã.
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8: Está no ar o Jornal do Senado.
9: Eu sou Paula Groba.
10: E eu sou Humberto Pinheiro.
9: E estes são os destaques de hoje do Jornal do Senado, que começa agora.
10: Senado vota fim da escala 6-1 em primeiro e segundo turno ainda hoje, segundo o presidente Davi Alcolumbre.
9: PEC da Segurança avança no Senado com maior integração e fim da saidinha para membros de facções.
10: Projeto garante às mulheres opção de viajar ao lado de outra passageira sem custo extra.
9: Boa noite.
10: Boa noite.
9: A PEC da Segurança Pública avançou no Senado e segue para votação em plenário. A proposta busca reforçar o combate ao crime organizado com ação direta do governo federal e maior integração entre as forças de segurança da União, dos estados e dos municípios.
10: O texto também prevê penas mais rigorosas para integrantes de facções criminosas, inclui o Sistema Único de Segurança Pública na Constituição e permite a criação de polícias municipais para o policiamento ostensivo e comunitária.

0: A PEC foi concluída hoje na Comissão de Constituição e Justiça. Repórter Bruno Lourenço.
1: A Comissão de Constituição e Justiça aprovou a inclusão, no texto constitucional, do Sistema Único de Segurança Pública. A proposta de emenda à Constituição padroniza diretrizes nacionais e permite a criação de polícias para a guarda comunitária e ostensiva pelas prefeituras. O relator, senador Rogério Carvalho, do PT de Sergipe, acredita que a grande inovação da PEC é colocar a União como agente atuante e corresponsável no enfrentamento direto ao crime organizado, em cooperação articulada com as polícias estaduais e locais.
2: Agora nós teremos o governo federal como integrante do Sistema Único de Segurança Pública e podendo agir conjuntamente e tendo responsabilidade no combate aos criminosos e no combate ao crime organizado em todo o país, de forma articulada e integrada, Polícia Civil, Polícia Militar.
1: Além da cooperação federativa, o texto prevê fontes de financiamento protegidas contra contingenciamentos orçamentários. Com a aprovação na CCJ, a PEC da Segurança Pública segue agora para análise do plenário do Senado, onde precisará passar por dois turnos de votação antes de poder seguir para promulgação.
3: O senador Espiridião Amin, do PP de Santa Catarina, afirmou que a PEC da Segurança Pública merece atenção especial do governo e do Congresso Nacional. Ele defendeu que a proposta seja analisada ainda nesta legislatura pelos senadores.
0: Na avaliação de Amin, o aperfeiçoamento da proposta vai ajudar a garantir melhores condições de segurança à população brasileira.
4: Que eu creio que deverá merecer de nós, ainda nesta legislatura, a urgência e o aperfeiçoamento necessário.
3: E mulheres poderão ter o direito de escolher viajar ao lado de outra mulher em aviões e ônibus sem pagar nada a mais por isso.
0: É o que prevê um projeto que está na pauta da Comissão de Fiscalização e Controle e Defesa do Consumidor do Senado. A proposta garante essa opção no momento da compra da passagem. Repórter Pedro Pincer.
5: A Comissão de Transparência, Fiscalização e Controle está pronta para votar um projeto de lei que garante às mulheres que viajam sozinhas o direito de optar, no ato da compra da passagem em transportes coletivos, por assentos ao lado de outras mulheres. O texto já foi aprovado na Comissão de Direitos Humanos. O objetivo é evitar situações de violência durante o trajeto e limitar as situações de vulnerabilidade, além de consolidar o compromisso do Estado com a promoção de políticas de proteção às mulheres em todos os espaços. A autora do projeto, senadora Daniela Ribeiro, do Progressistas da Paraíba, destacou que o assento ao lado de outra mulher não terá custo extra para a passageira nem para as empresas.
6: Essa iniciativa ela visa prevenir casos de assédio e a gente sabe também que previne violência, proporcionando muito mais tranquilidade durante os deslocamentos. Comprovadamente, a vulnerabilidade das mulheres no transporte coletivo é uma realidade.
5: Se aprovada na comissão, a proposta só vai ao plenário caso seja apresentado recurso com esse objetivo.
3: Evitar erros médicos que podem custar a vida de crianças é o objetivo de um projeto que está na pauta da comissão.
0: E prevenir tragédias como a do menino Benício, que morreu em Manaus após receber uma dose letal de adrenalina. A repórter Raíssa Abreu tem os detalhes.
7: O projeto do senador Eduardo Braga, do MDB do Amazonas, determina que os serviços de atendimento pediátrico tenham sempre um médico especialista. Também estão previstas regras para que os pais ou responsáveis pela criança recebam informações claras sobre seu estado de saúde e apoio psicossocial.
8: Para que um profissional não cometa erros e equívocos, como aconteceu recentemente no meu estado, com o garoto Benício, que ao chegar em um hospital supostamente de excelência no meu estado, e ao ser atendido no ambulatório, imagine Vossa Excelência que um profissional da saúde injetou adrenalina na veia de uma criança, o que levou, obviamente, a óbito esta criança.
7: A proposta recebeu o voto favorável da relatora, senadora Damaris Alves, do Republicanos do Distrito Federal. Se aprovada na Comissão de Assuntos Sociais, a proposta segue direto para a Câmara dos Deputados.
3: E a senadora Zenaide Maia, do PSD do Rio Grande do Norte, fez um apelo à paz e aos responsáveis para que vacinem as crianças. Médica, ela alertou para o risco de doenças como o sarampo voltarem a circular, com a possibilidade de complicações graves e até a morte.
0: A senadora destacou que vacinar é um ato de proteção à saúde infantil e que a imunização não deve ser uma questão política, mas uma responsabilidade de todos.

0: filhos.
1: Vacinem os seus filhos. Não é possível que a gente continue vendo crianças voltando a ter sarampo. Sarampo é uma doença extremamente grave. Pode matar e pode também deixar sequelas pro resto da vida.
2: Senadores estão reunidos no plenário para discutir a proposta de emenda à Constituição que acaba com a escala 6x1. O texto prevê reduzir a jornada semanal de 44 para 40 horas, sem diminuição dos salários.
3: Segundo o presidente do Senado, Davi Alcolumbre, a votação da PEC em dois turnos está prevista para hoje. O repórter Alexandre Campos traz mais informações.
4: Além de reduzir a jornada sem diminuir salário, a PEC prevê dois dias de folga semanal, sendo um deles preferencialmente aos domingos. Essas regras valerão para os terceirizados que prestam serviços para a administração pública direta e indireta da União, dos estados, do Distrito Federal e dos municípios. No entanto, não serão aplicáveis para os trabalhadores da iniciativa privada que tiverem diploma de curso superior e que receberem um salário maior que 2,5 vezes o teto da Previdência Social, salvo se o empregador, por vontade própria, decidir o contrário. A mudança será gradual. 2 meses depois de sua promulgação, o tempo de trabalho por semana passará de 44 para 42 horas semanais. Um ano depois da implementação dessa primeira etapa, a jornada vai diminuir para 40 horas. Líder do governo, a senadora Tereza Leitão, do PT de Pernambuco, afirmou que a redução da jornada é uma luta histórica dos brasileiros, construída nas fábricas, comércios, nos serviços, ruas, escolas e até nas redes sociais.
5: Estamos escrevendo este capítulo ao lado de cada pai que querem acompanhar o crescimento de seus filhos, de quem deseja estudar, cuidar da saúde, encontrar os amigos, estar com a família, descansar, de quem quer simplesmente recuperar o direito de ser dono de parte maior do seu próprio tempo e fazer dele o que quiser.
4: Representante do PL de Santa Catarina, o senador Jorge Seif reconheceu que, por ser um apelo dos trabalhadores, é favorável à redução da jornada. No entanto, ele defende correções futuras no texto, como a desoneração da folha de pagamentos para aliviar o bolso dos empregadores ou até mesmo a flexibilização das relações de trabalho.
6: Então, essa PEC, ela atende, em parte, o anseio da população, que é trabalhar 5 dias por semana, mas daqui a pouco, com ela operacionalizada, o funcionário vai chegar para o patrão e falar assim: olha, eu quero trabalhar um pouco mais, não vai poder. Olha, eu quero fazer mais hora extra porque eu troquei de carro, eu comprei uma geladeira, não vai poder. Então essa PEC é um pouco engessada, mas vamos discutir isso lá na frente e no ano que vem, se necessitar de melhoras, se necessitar de ajustes, nós vamos fazê-los sem prejudicar a população.
4: Para aqueles empregados sujeitos a regimes diferenciados, como aeronautas, o texto permite que acordo ou convenção de trabalho defina diferentemente a distribuição do tempo de prestação de serviço e o descanso semanal remunerado, assegurados os direitos da PEC.
3: Com edição de Paulo Groba e trabalhos técnicos de Eliseu Caires, o Jornal do Senado fica por aqui. Acompanhe agora as notícias da Câmara dos Deputados. Boa noite.
2: Boa noite e até amanhã.
7: 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Comissão debate integração das universidades com o setor produtivo.
8: Deputados criam plano de atenção no SUS às pessoas com epilepsia.
7: Projeto isenta de ICMS a aquisição de próteses mamárias de silicone.
8: Boa noite. Projeto aprovado retira ICMS das próteses mamárias de silicone. Confira os detalhes com Silvia Munhato.
9: A Comissão de Defesa dos Direitos da Mulher aprovou o projeto que concede a isenção do ICMS nas operações de compra de próteses mamárias de silicone destinadas à reconstrução mamária de mulheres que realizaram mastectomia total ou parcial. A relatora na comissão, deputada Érica Hilton, do PSOL de São Paulo, ressaltou que o custo das próteses é alto.
10: Sabendo que a prótese mamária é essencial para a reconstrução da saúde emocional e abalada pelo tratamento do câncer, o projeto facilita os avanços nas etapas do processo de cura definitivo da doença, na medida em que o acesso à prótese mamária será menos oneroso para aquelas que mais necessitam.
9: Pelo texto, a isenção será concedida mediante a apresentação de laudo médico emitido por profissional especializado, atestando a realização da mastectomia, a necessidade do uso de prótese mamária de silicone

0: e a recomendação para a reconstrução. A isenção do ICMS se aplicará tanto para compras realizadas diretamente pelas pacientes, quanto por intermédio de hospitais, clínicas ou centros de reabilitação. O benefício valerá para procedimentos realizados pelo Sistema Único de Saúde, por seguradoras de saúde privadas ou por planos de saúde. A proposta que tira o ICMS das próteses mamárias de silicone será analisada agora pelas Comissões de Saúde, Finanças e Tributação e Constituição e Justiça. Para virar lei, precisa ser aprovada pela Câmara e pelo Senado. Da Rádio Câmara de Brasília, Silvio Munhato.
1: Homenagem. Dr. Zacarias Calil, do MDB de Goiás, celebra o Dia do Médico em 18 de outubro, destacando a importância da profissão no cuidado com a vida. Ele ressalta que, além do conhecimento científico e da atualização constante, a medicina exige empatia e compromisso com os pacientes.
2: Dr. Zacarias Calil defende a valorização dos profissionais de saúde, com melhores condições de trabalho e atendimento digno à população. Ele agradece aos colegas de profissão pela dedicação e reforça a importância de manter o compromisso com a saúde e o bem-estar dos brasileiros.
1: Saúde. A Câmara analisa medidas para facilitar o atendimento à pessoa com doença renal, incluindo a diminuição da distância entre a residência do paciente e o local da diálise. O repórter Luiz Cláudio Canuto tem as informações.
3: O Brasil tem mais de 150 mil pessoas que fazem diálise, segundo a Sociedade Brasileira de Nefrologia. A demanda pelo tratamento vem crescendo e a hemodiálise é a modalidade predominante. Na Câmara dos Deputados, um projeto visa facilitar o atendimento à pessoa com doença renal crônica por meio da redução da barreira de distância entre o paciente e o atendimento. O texto, já aprovado pela Comissão de Saúde, estabelece que o atendimento ao paciente com doença renal crônica observará as diretrizes de regionalização, hierarquização e integralidade da assistência nos termos da lei e das normas do SUS. Os serviços de saúde poderiam, sempre que clinicamente indicados, dar prioridade a terapias que diminuam a necessidade de deslocamento do paciente, inclusive mediante utilização da diálise peritoneal domiciliar. A diálise peritoneal é um tratamento de substituição da função renal que limpa o sangue usando o peritônio como filtro natural. O peritônio é o revestimento interno do abdômen. A comissão aprovou a redação proposta pela relatora, deputada Silvia Cristina, do PP de Rondônia. O texto original, do deputado Eduardo da Fonte, do PP de Pernambuco, estabelecia que a clínica de hemodiálise deveria estar no máximo a 50 quilômetros do domicílio do paciente. Mas a relatora acha que a fixação de uma distância máxima uniforme é incompatível com a organização regionalizada e hierarquizada do SUS.
4: A gente vê a importância, claro, que deveria estar perto, mas a gente não vê orçamento público que dê para faça essas clínicas a cada 50 quilômetros. Então, nós fizemos uma emenda e, graças a Deus, foi aprovada para que cada paciente com indicação nós levássemos a diálise peritoneal, que é em casa, onde o paciente ele tem a oportunidade de fazer esse acompanhamento, né? E que, na verdade, é muito dolorido, mas em casa, no seu ambiente, que nós temos a certeza que teríamos um resultado ainda melhor.
3: O projeto estabelece que o poder público pode estimular o uso de telesaúde e de monitoramento remoto para acompanhamento clínico de pacientes em terapia renal substitutiva, mas as ações previstas não devem criar despesas obrigatórias ou impor novos encargos administrativos à União. A proposta que busca facilitar o atendimento à pessoa com doença renal ainda vai ser votada pelas comissões de Finanças e Tributação e de Constituição e Justiça. Para virar lei, precisa ser aprovada pela Câmara e pelo Senado. Da Rádio Câmara de Brasília, Luiz Cláudio Canuto.
1: Economia.
2: Welter, do PT do Paraná, defende investimentos em habitação popular, saúde e educação. Ele menciona programas como Minha Casa Minha Vida, o financiamento da produção agrícola, o atendimento pelo SAMU e a ampliação das escolas em tempo integral.
1: Welter ressalta a importância de fortalecer a economia e ampliar as oportunidades para os trabalhadores. Na avaliação dele, os avanços sociais dependem da continuidade dos investimentos públicos e de iniciativas que promovam a distribuição de renda e a qualidade de vida da população.
5: Trabalho.
2: Paulão, do PT de Alagoas, ressalta a importância da mobilização dos trabalhadores e da sociedade para a aprovação do fim da escala 6x1. Ele também critica grupos políticos que apenas agora, às vésperas do segundo turno, dizem ser favoráveis à matéria.
1: Segundo Paulão, a aparente mudança de postura não afasta as ameaças aos direitos trabalhistas. Ele aponta riscos em uma possível reforma constitucional que, em sua opinião, é articulada por grandes banqueiros e alerta a população para que se mantenha atenta.
2: Tadeu Venere, do PT do Paraná, critica a mudança de posicionamento de representantes da extrema-direita sobre o fim da escala 6x1. Ele acredita que a modificação seja uma resposta ao temor das mobilizações populares e não uma revisão real de posicionamento.
1: Tadeu Venere questiona os argumentos sobre custos para pequenos negócios e a negociação individual de jornada de trabalho e rechaça também as posições contrárias a medidas sociais, como a anistia de dívidas e a votação de projeto contra a misoginia no Congresso Nacional.
5: Desenvolvimento Regional.
2: Denise Pessoa, do PT do Rio Grande do Sul, agradece o apoio recebido na eleição e se compromete em continuar seu trabalho em prol da saúde e educação e na busca de parcerias com o governo federal para custear a reconstrução no estado.
1: Ao fazer um balanço do mandato atual, Denise Pessoa menciona o campus da UFRGS, um novo aeroporto, o Instituto Federal em Gramado e o curso de medicina da Universidade Federal do Pampa, em Bagé, como principais vitórias. Ela continuará atuando em defesa do SUS e de pautas climáticas.
5: Transportes.
2: Bebeto, do PP do Rio de Janeiro, diz que a mobilidade urbana é uma das prioridades do seu mandato e cobra avanços em obras viárias na Baixada Fluminense. Entre as demandas, segundo ele, estão a construção de uma ligação entre a linha vermelha e a pista expressa da rodovia Presidente Dutra.
1: Bebeto também cobra a continuidade das obras de revitalização da ferrovia da Baixada Fluminense, incluindo a implantação de uma ciclovia entre São João do Meriti e Nova Iguaçu. Ele ainda destaca a importância da duplicação da Serra das Araras para a segurança e a fluidez do tráfego.
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5: Comissões.
2: A Câmara dos Deputados debate uma melhor integração entre universidades federais e setor produtivo. A repórter Agui Pontes tem os detalhes de uma proposta aprovada.
7: A Comissão de Ciência, Tecnologia e Inovação da Câmara dos Deputados aprovou um projeto que busca ampliar a cooperação entre universidades públicas e o setor produtivo. Segundo o autor da proposta, deputado Duda Ramos, do Podemos de Roraima, isso será feito com a criação de um Programa Nacional de Integração Universidade-Indústria. O objetivo é principalmente simplificar as relações entre o ambiente acadêmico e os setores produtivos. Segundo o relator deputado Júlio César Ribeiro, do Republicanos do Distrito Federal, a relação entre empresa e universidades é truncada e pouco funcional.
8: A proposta cria um ambiente muito mais favorável para a integração. Hoje, muitas parcerias deixam de acontecer por causa das burocracias, da insegurança jurídica e da dificuldade de aproximação entre universidades e empresas.
7: Além de intermediar essa relação, a proposta também prevê a criação de metas nacionais. Seriam metas como o número de parcerias firmadas, o volume de recursos captados em projetos, os registros de propriedade intelectual, de tecnologias somadas ao setor e outras formas de exercer impacto regional, social e econômico no setor produtivo. A governança política do Programa Nacional de Integração Universidade-Indústria seria feita em esfera federal. A proposta vai passar pelas comissões de Educação e de Constituição e Justiça. Da Rádio Câmara, de Brasília, Agui Pontes.
5: Educação.
1: Flávio Nogueira, do PT do Piauí, ressalta a importância dos investimentos em educação para ampliar as oportunidades da população. Ele cita a expansão das universidades e dos institutos federais como exemplo de política pública voltada à população mais pobre.
2: Flávio Nogueira considera que o acesso ao ensino superior e à formação técnica devem ser prioridade do poder público. Para o legislador, a oferta de educação gratuita contribui para reduzir as desigualdades sociais, especialmente entre os brasileiros que mais precisam do apoio do Estado.
5: Esporte.
1: A Câmara aprovou uma proposta que obriga clubes esportivos a manterem profissionais idôneos e capacitados em alojamentos. A repórter Paula Bittar acompanhou a votação.
0: A Comissão de Constituição e Justiça da Câmara aprovou uma proposta que obriga os clubes esportivos a manterem em período integral nos alojamentos um corpo de profissionais idôneos e capacitados para assistir os jovens atletas em formação. De acordo com o texto aprovado, considera-se idônea a pessoa que trabalha honestamente com observância do dever de cuidado, que cumpre as regras estabelecidas por seus superiores, ou seja, fazendo sempre tudo com muito zelo e responsabilidade. O texto determina que o clube que descumprir a regra da presença de profissionais em período integral nos alojamentos poderá ter o contrato com o atleta em formação cancelado e também poderá ser punido com multa de até R$50 mil, que será dobrada em caso de reincidência. O contrato também poderá ser cancelado se o clube não atender os requisitos de alojamento, alimentação, segurança e higiene adequados. Outra proposta aprovada pela CCJ torna obrigatório a presença de um profissional de educação física em entidades formadoras de atletas e escolinhas de esportes. Tanto essa quanto a que obriga os clubes esportivos a manterem em período integral nos alojamentos um corpo de profissionais idôneos e capacitados para assistir os jovens atletas em formação, seguem agora para o Senado. Da Rádio Câmara, de Brasília, Paula Bittar.
5: Eleições.
2: Charles Fernandes, do PSD da Bahia, defende uma reforma política com mandatos de 5 anos e o fim da reeleição para cargos de presidente, governadores e prefeitos. Em sua visão, a medida reduz gastos eleitorais e permite mais foco na gestão pública.
1: O deputado quer também a adoção do voto distrital para aproximar os deputados da população e anuncia que vai se esforçar para aprovar a pauta a partir de 2027. Na opinião de Charles Fernandes, o debate é urgente diante da proximidade das eleições municipais de 2028.
2: General Girão, do PL do Rio Grande do Norte, aponta aumento na intolerância política entre os brasileiros. O congressista defende o respeito às diferenças de opinião no parlamento, alertando para o risco de declarações que possam estimular a violência contra adversários políticos.
1: General Girão relata que seu gabinete no Rio Grande do Norte foi alvo de pichações e adesivos de caráter político. O parlamentar informa que solicitou a análise de imagens de segurança para identificar os responsáveis e que registrou um boletim de ocorrência sobre o fato.
2: Lucas Redecker, do PSD do Rio Grande do Sul, agradece aos eleitores pela renovação do mandato e faz críticas à condução da economia pelo governo federal. Ele questiona o custo de vida e afirma que os preços elevados no supermercado pesam no orçamento das famílias brasileiras.
1: Lucas Redecker também defende a apuração de suspeitas envolvendo integrantes do judiciário e cobra que possíveis irregularidades sejam investigadas. Ele afirma que pretende manter o tema em debate com foco na responsabilização de autoridades e no combate à impunidade.
5: Relações Exteriores.
2: Alice Portugal, do PCdoB da Bahia, defende a soberania nacional diante do que considera uma ameaça de interferência estrangeira nas decisões do Brasil. Ela alerta para o risco de exploração das riquezas minerais por empresas de outros países, sem que os interesses brasileiros sejam priorizados.
1: Alice Portugal critica a possibilidade de acordos que ampliem o controle internacional sobre recursos estratégicos do país. Ela afirma que a proteção do patrimônio nacional e dos direitos da população são fundamentais para que o Brasil preserve sua autonomia.
5: Segurança Pública.
2: Gilmar Machado, do PT de Minas Gerais, comemora o avanço da PEC da Segurança Pública no Senado. O deputado ressalta que a proposta fortalece o combate ao crime organizado ao ampliar a integração entre as forças policiais de todo o país.
1: Gilmar Machado destaca que o texto inclui o Sistema Único de Segurança Pública na Constituição, além de permitir a criação de polícias municipais. A proposta também estabelece mecanismos de financiamento para o setor com o objetivo de ampliar os recursos contra a criminalidade.
5: Votação.
2: Plenário da Câmara aprova projeto que institui um programa de atenção integral no Sistema Único de Saúde às pessoas com epilepsia. O repórter Antônio Vital tem as informações.
9: A Câmara dos Deputados aprovou o projeto que cria um programa nacional de atenção integral às pessoas com epilepsia no Sistema Único de Saúde, o SUS. O objetivo do programa é combater o preconceito e proporcionar atendimento integral às pessoas com epilepsia, de modo a reduzir as manifestações clínicas da doença e a ocorrência de sequelas. O projeto apresentado pelo deputado Rui Carneiro, do Podemos, da Paraíba, foi modificado pela relatora, deputada Laura Carneiro, do PSD do Rio de Janeiro. O texto aprovado anteriormente pela Comissão de Saúde da Câmara garantia, entre outras coisas, atendimento multiprofissional e especializado, assistência farmacêutica, acesso ao tratamento indicado, inclusive cirúrgico, leitos para internação em enfermarias e UTI, além de acompanhamento especializado à gestante antes e depois do parto. O texto aprovado prevê acesso da pessoa com epilepsia aos serviços de atenção primária, especializada e hospitalar, bem como acesso aos medicamentos incorporados pelo SUS e aos procedimentos terapêuticos e cirúrgicos indicados clinicamente e disponibilizados pelo Sistema Único de Saúde. Prevê ainda ações educativas para divulgar informações e orientações sobre a doença e o treinamento de profissionais da educação e dos transportes públicos para conhecer e reconhecer os sinais de crise epilética e sobre como agir em casos desse tipo. O acordo que resultou na aprovação da proposta, com o apoio do governo, também retirou do texto o artigo que previa horário de serviço especial para trabalhadores em fase de tratamento. A relatora Laura Carneiro explicou que as alterações priorizam a estrutura já existente do SUS, sem criar privilégios.
10: Trata-se de alterações meritórias, porque priorizam a utilização das estruturas já existentes no SUS, que se encontram em permanente evolução, e baseiam-se na razoabilidade ao proteger os direitos das pessoas com epilepsia, sem criar privilégios indevidos. Dessa forma, são mantidos os avanços do cuidado integral à saúde desse grupo de pessoas, sem comprometer a igualdade e a justiça social.
9: O projeto que cria o Programa Nacional de Atenção Integral às Pessoas com Epilepsia no SUS agora será analisado pelo Senado. Da Rádio Câmara de Brasília, com informações de Daniela Lessa, Antônio Vital.
5: Últimas notícias.
1: Os deputados iniciaram no final da tarde a análise do projeto do governo federal que aumenta o teto de receita do microempreendedor individual. O texto define um reajuste progressivo do teto da receita bruta anual para enquadramento como MEI para R$ 110 mil em 2027 e R$ 140 mil em 2028.
2: O projeto também permite que um microempreendedor contrate até dois empregados que recebam exclusivamente um salário mínimo ou o piso salarial da categoria profissional. Hoje, a legislação permite a contratação de apenas um empregado.
1: Termina agora o jornal Câmara dos Deputados, produzido pela Rádio Câmara, com trabalhos técnicos de Everson Urani e apresentação de Márcio Aquiles Sardi e José Carlos Andrade. Uma ótima noite para você.
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0: Aí está, chegamos nesta noite de quarta-feira para mais uma edição do Pijama. E como sempre, é claro, na abertura, vamos para a identificação oficial internacional do programa que está no ar para todo o sul do Brasil. 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Tá fazendo barulho essa cadeira. Show, Pijama Show, na Atlântida com Everton Cunha, or Simple the Best, Mr. P de Pijama. Sai daí, faz barulho, ó. Ó, ó, ó, bate atenção. Viu? Tá, vamos seguir. Eu falava que estamos com o Pijama no ar, vamos até a meia-noite, temos 2 horas. Enquanto o futebol acontece na TV, Fla-Flu... Não, Fla-Flu não, desculpa. Não, não, não, não. Sim, mas vai sair um desses, vai sair na frente, né? Nós já tivemos o Vasco ontem na Libertadores, na Sul-Americana, muito bem. Hoje, Libertadores, aí é diferente o riscado, é diferente, é diferente. Hoje, Fluminense e Palmeiras estão jogando, né? Estão jogando. Tá bom o jogo, tá bom o jogo. Vamos continuar a acompanhar, isso é que importa. Isso é que importa. Noite de quarta-feira é noite de Libertadores. Amanhã tem Estudiantes e Flamengo. Bom, mas amanhã é outro dia. Vamos com o Pijama por aqui, na Atlântida, em todas as emissoras, para toda Santa Catarina, pelo aplicativo qualquer parte do mundo. E nós vamos tocar as clássicas, o que é tradicionalíssimo. A primeira de hoje. Escolhemos em grupo. Escolhemos em grupo. E este grupo definiu que começamos com Alice in Chains. Que espetáculo!
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0: encerrada a primeira meia hora com Nirvana, antes do Nirvana, Led Zeppelin, Rage Against the Machine, Charlie Brown, Foo Fighters, Alice in Chains no começo, Rage Against the Machine, em homenagem ao nosso homem das gravações, o cara da plástica, da parte sonora plástica das vinhetas da rádio. Ele que adora Rage Against the Machine, fã do Tom Morello, um cara assim, ó. Tudo que o Tom Morello diz, ele cumpre. É um cara, seguidor, admirador de Tom Morello. Abraço feio, Michael. O nosso homem que fica nas tardes ali operando, fazendo tudo quanto é a gravação lá do Igor, mas o feio em especial, Deus no céu, Tom Morello na terra. Abraço feio. Vamos pro intervalo, voltamos em seguida.
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0: Opa, aspirações de Pi mais uma vez na Atlântida. Agora nós vamos ouvir uma música de um artista que é daquelas que eu não sei explicar o porquê que gosto tanto. Não sei dizer o que faz com que eu sinta e tenha sensações inexplicáveis. Acontece que quando ela começa, de alguma maneira vai me envolvendo e me levando para algum lugar desconhecido e ao mesmo tempo conhecido em mim, mas desperta coisas, pensamentos. Agora, o mais impressionante é quando a gente tem uma boa sensação, quando a gente tem bons sentidos, quando a gente abre um sorriso interno, sem que seja explícito, e nos faz tão bem. Esta música é um caso desses. E repito, não tem explicação. Me refiro a Circles, de Post Malone. Maravilhosa aqui na Atlântida.
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4: Voltamos com o pijama aqui na Atlântida. E eu tô lembrando aqui, é verdade, o Tom Morello, que eu citei agora há pouco, que o Feio, nosso colega tão fã, produziu o último show do Ozzy Osbourne, que também o Feio gosta. Todos esses caras é o mesmo nicho, né? Legal, Feio, grande abraço. Ele mandou mensagem durante o intervalo aqui, me lembrando isso tudo. Vamos para a sequência do pijama aqui na Atlântida, está começando com Detonautas.
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0: 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Encerramos a primeira hora do Pijama Big Mountain. Olha aí, Cidade Negra, Bob Marley, Paralamas, Talking Heads, Ramones e Detonautas. Foi interessante essa meia hora. Começamos de uma maneira com rock, encerramos com rec, tá bacana assim. Intervalo, já voltamos por aqui. Everton Cunha, or simply the best Mr. Piri Pijama.
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0: Opa, estamos para mais um momento das pirações de Pi, que nada mais, nada menos é do que simplesmente uma vontade de compartilhar ideias que surgem na cabecinha. Dia desses, olhava uma figura emblemática do cenário atual da música do rock e a imaginava, mas ele tinha tudo para ser um lenhador. Porque cada vez que eu vejo ele, eu penso numa floresta, um cara com um machado, literalmente cortando lenha, aqueles troncos. Aliás, tem vídeos assim de muitos americanos fazendo isso no matagal, todos eles, alguns de suspensórios, sedutores. Este é uma figura, eu não sei por que ele largou a lenha para ser cantor. Porque ele é um lenhador, aliás, um lenhador maravilhoso, impressionante. E na recente passagem pelo Brasil, não é que ele compartilha com os fãs, com a plateia, com o público, que quando ele tinha 10 anos de idade, ele fez trabalhos na escola, porque o pai dele morou 2 anos no Brasil, trabalhos para a escola falando do Brasil, e ele gostava de jogar play com a seleção brasileira. Mais do que isso, amou e ama Pelé. Que espetáculo! Estou falando de Dan Reynolds, o vocalista do Imagine Dragons, que é uma banda absurdamente maravilhosa. Nós vamos ouvir agora na Atlântida, com este lenhador, na voz deste lenhador, Follow You, que eu gosto demais. Aí está.
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0: 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Opa!
3: Sim.
0: Aí está. Pijama Show na Atlântida. Opa! Vamos para a segunda metade do pijama nesta noite de quarta-feira. Que dia é hoje mesmo? Como eu me atrapalho nas datas 14. 14, quarta. 15, quinta. 16, sexta. Entendeu? Olha que interessante. Gostou? Que bom. Não interessa nada isso que eu falei agora. Mas é bacana. Ontem nós tivemos a terça 13, que combina, fica legal. Talvez até muito mais do que sexta-feira 13. Poderia ser a terça 13. Cada vez que a terça 13 acontece, poderia ter uma festinha de Halloween. Nenhum sentido com o que eu falei. Não importa. O que importa é que nós vamos... Ah, sim, a identificação. P-I-J-A-M-A. Show! Pijama Show na Atlântida com Everton Cunha. Your Simple the Best, Mr. Piri. Pijama Nova Sequência. Estamos aqui para isso. Canções agradáveis para a noite ser bacana. Essa vamos começar na voz de Steve Tyler, Aerosmith.
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1: Caramba, fazia um tempo que não aparecia The Couch aqui no Pijama. Antes de que o Skank Minai. Os surfistas ouviam muito na década de 90, 80, 80, né? 80, 80, Minai. Claro, Minai é década de 80, Spy vs Spy. Tinha uma onda lá de Australian Crow, aquelas marcas todas, Hang Loose, aquelas cores, né, rosa e tal, tudo muito legal. É, como era o OP, né? OP, tinha OP também, Lightning Bolt, que era uma outra marca consagrada à época, lembrei de tudo isso. Ainda ouvimos Oasis, Offspring e no começo Aerosmith. Intervalo no Pijama aqui na Atlântida e a gente volta para a finaleira.
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1: Sim, voltamos para mais um momento das Pirações de Pi. A pergunta neste momento é: você já elogiou alguém hoje? Como é bom o elogio, como faz bem o elogio. Eleva a autoestima daquele que é elogiado e reconhece naquele que elogia uma bondade, uma benevolência, um bem-querer. Como é bom bem-querer. Não espere quando elogia. Não espere quando elogie. Não espere, apenas faça, porque é bom elogiar. Estou falando em elogios porque merece muitos e muitos elogios Samuel Rosa. O trabalho solo do Samuel Rosa é absolutamente extraordinário. E é claro, nada melhor do que ouvir o Samuel Rosa. A minha preferida desse trabalho solo dele, Rio Dentro do Mar, é o que a gente vai ouvir agora, com muitos e muitos elogios para ti, Samuel Rosa. Aí está.
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1: Atenção para o início da meia hora final, pijama, aqui na Atlântida, Rádio das Nossas Vidas, a melhor vibe do FM. Vamos ter, entre outras, Snoop Dogg, Planet Hemp, Pearl Jam, e tudo começa com Raimundos.
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0: Pijama, pijama show pijama. Na Atlântida. Ok, parabéns. Por quê? Não sei. Mas parabéns. Encerramos o pijama. Encerramos o pijama. É, terminou ali aquela coisa que a gente já imaginava entre Palmeiras e Fluminense. É claro que a gente já imaginava. É assim, a Libertadores, mas tem o jogo de volta, tem o jogo de volta. Muito bem. E aqui nós tivemos Gabriel Pensador, Eminem, Snoop Dogg, Planet Hemp, Soundgarden, Pearl Jam e Raimundos. Deu? Deu. Boa sequência de noite, boa madrugada, uma ótima quinta-feira e a gente volta amanhã aqui na Atlântida, eu e Porã e eu, às 5 da tarde com os programados e depois eu sigo a noite toda. Que bonito. Gostei. Saudações. Aí está. 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P-I-J-A-M-A show. Is this the end? 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
0: Opa, e voltamos nós, ou estamos nós, ou as duas coisas ao mesmo tempo com aspirações de Pi. Dia desses assisti Homem com H, biografia de Ney Matogrosso, maravilhosa, interpretação tão falada de Jesuíta Barbosa, que é um ator fantástico, tá muito bem no papel do Ney Matogrosso. Melhor ainda é a história do Ney, impressionante o tamanho, a grandiosidade de Ney Matogrosso. Recomendo que você assista. Tenho certeza que você que é fã vai adorar. E você que não é, por favor, se permita. Vá, despido. Que, aliás, tem bastante no filme. Mas vai gostar, desde que tenha bons olhos, boas percepções para receber tudo aquilo. O Ney sempre foi um transgressor, mas do lado bom. Ele cutucou, ele cutuca, mas não de forma tendenciosa, de forma muito rancorosa, ao contrário, tem uma leveza de ser e tem, acima de tudo, uma demonstração plena do quanto é relevante e importante ser único, é o caso dele. A obra de arte A Vida de Ney Matogrosso nos mostra muito sobre o ser humano, suas diferenças e do respeito a cada um. Vamos ouvir agora uma das obras de Secos e Molhados com Ney Matogrosso. Sangue Latino na Atlântida. Aí,
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12: Ora, senhoras e senhores, é a melhor vibe do FM nesta manhã de quinta-feira. A partir de agora é comigo, Gerson Júnior, trazendo mais um cafezão com informação, descontração, com música e, claro, com a sua participação aqui no nosso 992496532, a trilha sonora nas manhãs aqui da Atlântida. E hoje com o nosso cafezão especial Clássicos do Rock, dia de pedrada. Aqui, desfile de pedradas na programação da Atlântida. 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Toda essa galera assinando aqui a programação da Atlântida e o nosso cafezão. 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Vamos lá, produção, 992496532. A galera que tá na programação da Atlântida aqui já ligado, Éder Jardim, bom dia pra você. Pediu aqui uma sonzeira do Van Halen. Obrigado pela participação, Éder Jardim. Ofereço pra esposa Kelly e as nossas Marias, também pra galera da Roga. E partiu Xaraguá. Valeu, meu irmão. Ótima viagem, ótimo trabalho por aí. Partiu Jaraguá, deixa eu ver aqui se eu tenho esse Van Halen, rapaz, eu tô te devendo esse Van Halen, faz uma cara, né? Faz um tempo aqui, eu quero ver se a gente consegue rolar aí logo mais na programação, tá bom? Quem mais tá com a gente por aqui? Ale de Piracite, tudo bem, Ale? Tem aí Cochise do Audioslave pra toda a galera do rock que curte? Tenho sim, vou rolar. Vou rolar. Audioslave, Cochise. Já pra você curtir aqui, começar o nosso cafezão de quinta-feira já naquele astral, né, Ali? Um abraço a você. Tá, Fábio Rodrigo tá com a gente, pediu Scorpions, ou pode ser um Pink Floyd. Vai pro Bob Esponja, o Zé Colmeia e o Alessandro. Valeu, queridão, grande abraço por aí. China Linhares, bom dia pra você, pediu AC/DC Thunderstruck. Bora trabalhar que amanhã é sexta. Valeu, queridão. O José Lino com a gente. Bom dia, José. Tá com a gente aqui.
13: Bom dia, José.
12: Tudo bem, queridão?
13: Bom, tá feito aí.
12: Bom dia.
13: Até gostar da música Lixo, do Nirvana.
12: Boa. Legal, gostei. Gostei da sugestão aqui de Nirvana. Pera aí. Nirvana. Lithium. Vai rolar já na sequência, tá? Quem mais? Quem mais tá com a gente? Brian, bom dia!
0: Bom dia, bom dia, bom dia!
12: E aí, garoto?
0: Toca My Hero, do Foo Fighters.
12: Foo Fighters.
0: Fechou, valeu, abraço.
12: Maravilha, valeu, queridão. Grande abraço por aí. Chega de papo, bora começar a nossa trilha sonora aqui, ó.
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12: 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Manhã de quinta-feira, 15 de outubro, ladies and gentlemen. Já já tem a previsão do tempo com o Douglas March. E amanhã é dedicada às nossas pedradas do rock mundial. Quinta especial clássicos do rock no ar. Bom dia!

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1: Bora com a informação, Douglas Márcio chegando com a nossa previsão do tempo. Dodô, bom dia pra você, queridão. Obrigado pela participação. E a informação tá no ar aqui no Cafezão.
2: Oi, audiência. Tudo bom? Bom dia. Os avisos da previsão para hoje são os seguintes. No Planalto Norte, na região de Joinville, norte do estado, no Vale de Itajaí, destacando Blumenau, no Litoral Norte, destacando minha terrinha, Itajaí, por aqui nos arredores de Floripa. E na região sul do estado, Criciúma, alô sul do estado, a gente tem condição de chuva fraca ao longo do dia. É a chuva que eu chamo de ioiô, vai e volta. Mas é isso, ela é fraquinha, isolada, acontece num lugar e no outro fica só no aumento de nuvens. Junto com essa condição de chuvinha ou chuvisco, boas aberturas de sol e momentos de céu nublado. Essa indecisão nos céus dessas regiões tem a ver com a circulação marítima, que é a umidade que vem do mar com a ajuda de ventos. Umidade é o combustível para fazer nuvem com água dentro, no caso, chuva, precipitação. O risco é baixo para ocorrências. Estou avisando porque molha. Em áreas do meio oeste, oeste, extremo oeste e até em grande parte da Serra Catarinense, o dia vai ser de sol entre muitas nuvens, momentos de céu nublado e pancadas isoladas de chuva a partir da tarde. As temperaturas para hoje ficam amenas. Elas vão variar de 19, 20 até 23, 24 graus na maioria das nossas cidades. Amanhã a condição é de chuva também, fraca, isolada, provocada ainda pela circulação marítima e deve acontecer com um pouquinho mais de frequência. Se hoje essa chuva ioiô, especialmente nos extremos do dia, amanhã ela acontece em mais momentos do dia. Ainda assim, momentos de céu apenas nublado, sem chuva e boas aberturas de sol. Para os lados do oeste segue a mesma condição de hoje. Sol entre muitas nuvens, aumento de nuvens à tarde e pancadas isoladas de chuva. O que é importante frisar aqui é que entre hoje e amanhã, até o fim de semana mesmo, gente, não tem risco de ocorrências associadas à chuva forte. Amanhã as temperaturas ficam num patamar parecido com hoje, máximas, no caso da tarde, variando entre 20 e 25 graus. Eu vou pular o sábado, porque o domingo deve ser parecido com essa quinta e sexta. Momentos de céu nublado, chuva fraca, aberturas de sol e pancadas de chuva no caso do oeste. A instabilidade fraca está prevista para o litoral. Temperaturas no mesmo patamar de hoje. Voltando para o sábado, né, um passinho atrás. O sábado é o melhor dia, tá? Melhorzinho, digamos assim. Tempo mais seco, mais aumento de nuvens, mas sem condição de chuva forte, moderada, nada disso. Se acontecer, é um chuvisco muito isolado e essa previsão vale para todo o estado. Temperaturas subindo mais à tarde no sábado. Eram esses os avisos. Espero ter ajudado. Partiu café e até amanhã aqui no Cafezão.
1: Até amanhã. Valeu, queridão. Grande abraço, Douglas Márcio. A Luana tá com a gente. Bom dia, Lu.
3: Bom dia, Gersinho. Aqui estamos. Estamos mais perto do final de semana.
1: Verdade. Semaninha mais curta, né, Lu?
3: Gersinho, dia de clássicos hoje. Acho que vai bem um epic do Faith No More. O que, que tu acha?
1: Nossa.
3: Tá bom, meu querido? Beijos, boa quinta aí pra todos vocês.
1: Igualmente, Lu, valeu! O Éder Jardim falou que, ó, tá pago, Gersi. É isso aí, garoto! Why Can't This Be Love, do Van Halen. Quem tinha pedido Van Halen também foi o Júnior Oliveira, Juninho da Kombi. Grande abraço pra você, Júnior. Tá pago aqui o Van Halen, tá? Fernando mandou aqui, ó, Sweet Child On Mine, do Guns N' Roses. Quero oferecer a minha amiga Juana, que estará de aniversário no sábado. Fernando do João Costa. Valeu, Fernando. Jana Furtado pediu um Ozzy Osbourne. Bora que é sexta. Mauro Silva, que Deus abençoe nosso dia de trabalho. Toca pra nós Pink Floyd, On The Turning, No Way. Valeu, queridão. Professor Reinaldo Dutra com a gente também. Mandou aqui, ó, Gersinho, quero desejar a você e a sua produção uma quinta-feira abençoada, em sucesso sempre. Quero aproveitar e desejar aí os parabéns aos meus colegas de profissão, os professores, pela passagem do seu dia e dizer que, embora não sejamos respeitados e valorizados como deveríamos, todas as profissões precisam de nós, pois não existe um profissional sequer que não precisou de um professor para chegar onde chegou. Parabéns, parabéns e um sonoro parabéns, viu, para você, meu amigo professor. Isso posto, se você puder, toca uma música para nos homenagear. Deixa a seu critério, Gerson. Grande abraço e sucesso sempre. Professor Reinaldo Dutra. Feliz dia dos professores.

0: aqui na Atlântida. Coisa linda pra fechar o primeiro bloco, produção. E ó, você já pode se programar. Tá rolando a 41ª Oktoberfest Blumenau. Até o dia 25 de outubro, Blumenau será o ponto de encontro pra quem gosta de tradição, música, dança, gastronomia e muita alegria. Serão 19 dias de festa com aquele clima que só o Oktoberfest proporciona. Reúna a família e os amigos, experimente os sabores da culinária alemã e brinde ao som de um animado Weinprosit. Os ingressos já estão disponíveis no site oficial da festa e venha celebrar a tradição. Muito bem, 41ª Oktoberfest Blumenau. Quem mais está com a gente aqui no 992-496532? O Rodrigo Mondini. Gersinho, manda aí um System of a Down pra van do Digão. Valeu, queridão. Abraço, Digão. Também o Charlão, o Charles Sommerfeld. Gersinho, hoje o carinho vai pra minha prof preferida. Parabéns pra minha filhona, a Helena. É prof do Bonja International. Temos muito orgulho de você, filha. Parabéns. Beijos dos papais, Giovana e o Charles Sommerfeld. Família Sommerfeld, parabéns pra Heleninha aí, tá? Deus abençoe sempre, meus amigos. Obrigado pelo carinho da audiência. Quem tá com a gente também é o meu irmão Assis. Um abraço a você, Assis. O Assis, querido, da Dessa, do Luquinha. Bom dia pra você, meu irmão.
1: Bom dia, Gersinho.
0: Não, peraí, no 2 não dá, né, Assis? Peraí, peraí, vamos lá.
1: Bom dia, Gersinho Júnior, meu brother.
0: E aí, garoto?
1: Beleza, beleza.
0: Tudo bem?
1: Fezeros, bom dia.
0: Bom dia.
1: Passando aqui naquela quinta-feira linda e maravilhosa que Deus preparou pra nós.
0: Amém.
1: Vai pedir aquele som que o Luca Samuel, quer ouvir, se Qual? Possível for, irmão.
0: Vai.
1: Solta aí um Bruno Mars, né? Mundo pop, um pouquinho de pop. Valeu, irmão, Deus abençoe.
0: Valeu! Um abraço pra você, meu irmão, pra toda a família. Estivemos juntos ontem. Um momento muito bacana aí, um jantar muito legal. O Assis, a Dessa, o Lucas Samuel, a Rafa Piva, as mini pivas, né? A Gil, a Camilinha, a minha morena linda, Priscilinha, a Lailinha. Um beijo carinhoso à família aí, tá bom, Assis? Tamo junto, meu irmão. Vamos lá, 7h40. Olha a hora, Gersinho, agora 7h40. Olha a hora. 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A gente volta trazendo mais por aqui.
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18: Mais uma do mestre Bob Marley. Segura essa, hein? Dinheiro é apenas um número e números nunca acabam. Se a sua felicidade depende do dinheiro, sua busca por ela será infinita. Essa frase não precisa nem de explicação, né? Uma verdade sem questionamento. Porque está claro como cristal que sua felicidade não pode depender do que você faz, mas de quem você é diante de tudo isso. O dinheiro, se você quiser saber mesmo o que significa, ele serve de consequência do que você faz. É o resultado do que você faz e de quem você é. Mas ele não descreve tudo o que você busca. É apenas um aparente termômetro da sua vida. Preste atenção.
0: É a melhor vibe do FM nessa manhã de quinta-feira aqui na Atlântida. Muito bem. Dando sequência no nosso cafezão nessa quinta, 15 de outubro. 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Valeu, dado a dica aqui na programação da nossa Atlântida. Vamos a mais alguns recados por aqui. O Adilson tá com a gente. Bom dia, Adilson!
19: Fala, Jessi. Bom dia, tudo bem?
0: Tudo bem, meu querido.
19: Queria mandar um salve para a nação tricolor. Fizemos um golzinho no final contra o Palmeiras. E queria dizer que o Fluminense está muito vivo na competição.
0: Bora!
19: É isso. É, para hoje, nessa quinta do rock, Jercinho, toca para nós Black Sabbath, Paranoid. Valeu, galera. Ótima quinta a todos.
0: Boa! Valeu, Adilson. Manuel tá com a gente também, Manuel.
20: Bom dia, Jercinho. Tudo certo?
0: Tudo bem, queridão?
20: É o Manuel do bairro Bernevald. Ei, tô aqui pra desejar um feliz dia dos professores pra minha esposa aí, a Ana Carol. Desejar que eu amo muito ela.
0: Parabéns.
20: Que ela é a melhor professora do mundo, tá bom? Eu amo ela e meu filho lá, o Bernardo. Valeu, Jardinho. Feliz dia dos professores, pra todos os professores aí. Sem eles não tem educação nenhuma nesse país aí. Valeu. Abraço.
0: Valeu, Manuel. Verdade, cara. Grande abraço aí. Feliz dia a todos os professores. O Gui Sadi tá com a gente. Bom dia. E aí, Gui? Mandou aqui, ó. Bom dia, irmão. Manda um bom jovem pra nós. Dizendo a love song. Pra levar os filhotes na escola bem. Hoje tem Mengão, hein? E bora 6K de leve no batalhão pra começar a recuperação. Um abraço, querido. Valeu, Gui Sadi. Um abraço pra você, meu irmão. Oziel tá com a gente também. Tudo bem, Oziel? Bora lá com o áudio dele aqui, ó. Vamos
14: ouvir. Bom dia, Jarcinho, ó.
0: Aí, garoto.
14: Salve aí. Filho Arthur aqui, do lado, a caminho da escola. Aniversário, seus 16 anos. É, pra nós ouvir junto aqui. Qualquer uma do Black Sabbath, Ozzy ali, pode ser. Positivo, ó.
0: Positivo, parabéns pro Arthur. Quem mais tá com a gente? Bom dia.
21: Oi, Gerson. Oi, bom dia. Aqui é a Alice.
0: Oi, Alice.
21: Tô indo pra escola agora. É, você pode tocar a música Your Love pra mim? Um beijo, tchau.
0: Valeu, Alice, mas é já, minha querida.

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2: A galera que pediu em CDC tá na hora, né? 7h56, Thunderstruck pra você. O Tridapali também, ó, mandou um CDC pra galera da usinagem. Valeu, Tridapali. Grande abraço aí, meu irmão.

0: 11 e 4 minutos. Fechando mais um bloquinho do nosso cafezão nessa manhã de quinta, 15 de outubro. Antes ouvimos o AC/DC Thunderstruck. Quem curtiu essa foi a Mari, Mariana Luísa. Beijo pra você, Mari. Gui Flitzbornhausen. Beijo, casal. Obrigado pelo carinho da audiência aqui no nosso cafezão. Camila Schneider pediu aqui um Linkin Park. É, qual que é aqui? A Place for My Head. Do Linkin Park. Valeu, boa quinta pra nós. Valeu, Camila. Boa quinta por aí também, tá? Obrigado pela sua participação. Ricardo de Oliveira pediu aqui um Motorhead para os Ubers. Valeu, queridão. Julinho de São Chico, bom dia.
1: Fala, Gersinho. Bom dia.
0: Bom dia.
1: Bom dia a todos os cafezeiros de plantão.
0: E aí, garoto?
1: Gersinho, hoje queria desejar um parabéns a todos os professores, né?
0: Parabéns.
1: Em especial a minha esposa, Suelen. Boa. E é uma profissão muito importante, né, cara? E sem estudo é complicado, né? Com estudo já é difícil, imagine sem, né, Gersinho? Então, imagina. Hoje, uns parabéns vai a todos os professores aí. Beleza, meu querido? Um abraço a todo mundo aí.
0: Valeu, queridão. Um abraço, Julinho. Quem mais? Nísio, bom dia pra você. Pediu aqui, With Love. No dia dos professores, sabe, né? Do filme É o Mestre com Carinho. Rapaz, eu preciso ver se eu tenho essa música aqui no sistema, tá bom, Nísio? Grande abraço, meu irmão. Peterson tá com a gente.
2: Bom dia, Gersinho. Bom dia a toda a galera do Cafezão. Gersinho, quero parabenizar a todos os professores, né? Que graças a eles aí a gente tem uma boa parte da nossa educação vem dos professores, né?
0: É verdade.
2: Beleza? E um abraço muito, muito especial à minha esposa, que é professora. Franciana Martins aí, tá bom? Que eu amo muito ela. Valeu, Gersinho, um grande abraço do Peters.
0: Valeu.
2: Só lembrando a galera que hoje tem um encontro de amigos e antigos da antiga estação ferroviária, beleza?
0: Valeu,
2: um abraço, Deus abençoe.
0: Abraço, queridão, Deus abençoe por aí também. Olha a hora, Gersinho, 8 horas e 6 minutos. 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A gente volta trazendo mais aqui na programação da Atlântida. Temos uma hora inteira ainda de cafezão pra você curtir a melhor vibe do FM.
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0: É a trilha sonora da melhor vibe do FM nesta manhã de quinta-feira, produção, 15 de outubro. Agora, 8 horas e 12 minutos, a gente abre mais um bloquinho para a Fiat Florença. 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Essa galera assinando aqui o nosso cafezão, senhoras e senhores. E agora a gente vai atender um pedido por aqui, ó. Red Hot Chili Peppers, Dani, Califórnia. Meu pedido no cafezão. 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Lançada em 1º de maio de 2006. Olha só, cara. Caramba, já tem 20 anos esse som. Como o primeiro single do álbum duplo Stadium Arcadium. O vocalista Anthony Kiedis revelou que Dani não é uma pessoa real, mas sim um arquétipo que representa a síntese de todas as garotas que ele conheceu e amou ao longo da vida. A personagem Dani aparece em outras duas grandes faixas do Red Hot antes de ganhar a sua própria canção. Ela é a noiva adolescente grávida em Californication, de 99, e também foi mencionada em By The Way, de 2002. Dani, Califórnia, sucesso nas paradas, foi um grande marco comercial, alcançando a sexta posição na Billboard Hot 100, né, a parada Billboard Hot 100 americana, e sendo uma das poucas músicas do grupo a entrar no top 10 geral do ranking. 8h14, vamos lá curtir então nossa trilha do dia.
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0: espetáculo na voz e saudoso André Matos. Angra, Wuthering Heights. Agora, 8h33, ladies and gentlemen. Sonzeira, né, cara? Sonzeira. Xalão gostou, né, Xalão? Curtiu aqui, ó. Mandou um áudio pra gente.
1: Jessinho. Essa é boa, cara. Pô, vou até aumentar o som. Esse som maravilhoso. Tu é o cara. É boa essa música.
0: Bom demais, hein, cara?
1: Valeu, meu querido.
0: Valeu. Abraço, meu irmão. Kelvin tá com a gente também.
2: Bom dia a todos. Kelvin de Souza, do bairro Panaguá.
0: E aí, garoto?
2: E desejar a todos um dia abençoado. Em especial a todos os profs de Joinville.
0: Boa.
2: Que esse dia seja especial a cada um.
0: Valeu, garoto. Jonathan Cambruzzi, bom dia.
3: Oi, Jairzinho.
0: Oi, Sossô.
3: É a Sofia. Oi, eu quero mandar um beijinho pra minha mamãe Amanda.
0: Ah, meu Deus. A Sofia mandando beijinho pra mamãe Amanda. Papai todo bobo no carro lá com a Sofia, né? Ela veio trabalhar com o papai e a mamãe ficou em casa com a Laura. Valeu, Jonathan Cambruzzi. Um abraço, meu irmão. Obrigado pelo carinho da audiência e a sintonia aqui no nosso cafezão Cambruzzi. Hoje à tarde, tamo lá na nossa querida barbearia Cambruzzi. Um abraço, queridos. Fireman de Itapuá, Gersinho, manda um salve para minha filha Júlia Fernanda. Parabéns pelo dia do professor. Valeu, Fire. Grande abraço para você, para Júlia. Obrigado pelo carinho da audiência, tá? A Júlia Hag com a gente. Gersinho, boa quinta para nós. Segue fotinho de ontem. Encontrei a Júlia ontem lá no Garten Shopping. Uma honra enorme te encontrar. Toda minha, Julinha. Que legal. Beijo para você. Obrigado pela sintonia aqui no nosso cafezão. Que maneiro, cara. Mandou até a fotinha lá que ela fez com a gente lá no Garten ontem à noite. Um beijo carinhoso aí. Deus abençoe sempre, tá bom? Júlia Hague. Vamos lá, produção, pro nosso show do intervalo. E aí, eu só tenho um toque bem legal, cara, pra falar dos nossos amigos da Isália. Olha só que maneiro, meu. 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

0: 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A gente já fez aquela provocação lá pra galera da Isália. Vamos estar liberando algumas pizzas aí pra nossa audiência, tá bom, queridos? 8h36, olha a hora, Gercinho. 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

0: Nosso último bloquinho do cafezão dessa manhã de quinta-feira, manhã de pedradas de rock and roll, baby, ladies and gentlemen. Vamos para o nosso cafezão duplo, mais mensagens que chegam por aqui. Raquel de Otacílio Costa, tudo bem, Raquel? Bom dia, meu querido. Já tá lá mateando, né? Assim que fala, né, Raquel? Tá mateando lá. Um beijo carinhoso. Alô, Otacílio Costa. Muito obrigado pela participação. É, quem mais? O Gui Sadi já mandou aqui o treininho, ó. Tá pago, meu irmão. Tô voltando. DM tá liberando aí, né? O departamento médico. 6km, deixa eu ver aqui, é 5,56. Tá bom, cara. O pacezinho tá bom. Aqui o Gui Sadi. O Gui é magrelão, né, cara? O Gui é aquele porte corredor mesmo, né, cara? Eu sei que você pode mais, mas pega leve. Você tá voltando do DM, tá bom, Gui Sadi? Um abraço pra você, meu irmão. Olha quem fala, né? O Gersinho aqui falando de corrida. O Gino Linhares falou, Gersinho, lembrando que hoje é aniversário do nosso amigo Heron Pereira, lá da Range Beer. Parabéns pro Heron, grande abraço. Manda um rock aê. Valeu, Gino Linhares. Rapaz, o Heron... Encontrei o Heron recente, o Heron, o Juca Pai, galera do Renche Bar, Renche Beer, um abraço carinhoso, queridos amigos e parceiros aqui da nossa Atlântida, o Renche Bar. Vamos lá pro nosso cafezão duplo, tá, queridos? Tá, queridos? Vamos lá aqui, cadê meu texto aqui de cafezão duplo? Pronto, achei. 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Duas de Pink Floyd, senhoras e senhores. A primeira galera pediu aqui, ó, On the Turning Away.
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0: E o nosso cafezão, senhoras e senhores, 9:05, bora lá que fechamos bem com o som do Nazaré, Hair of the Dog. Quem curtiu essa foi o Dieter Gross, né? Só porradas hoje, mandou aqui o Dieter. Alô, Dieter, meu querido irmão, thanks. Gostei da figurinha do Tom Hanks aqui, o thanks. Grande abraço, meu irmão. Ai, ai, ai. Valeu, Fabinho Rodrigo. Tá curtindo aqui, tinha pedido, né, o Pink Floyd. Um grande abraço aí, meu irmão. Francine Bernardes com a gente.
1: Bom dia, Marcinho. Nossa, hoje saí de casa com um céuzinho azul. Ah. Claro, não 100% azul, né? Tem umas nuvens cinzas aí.
0: Ah, tá valendo.
1: Mas só de ter uma corzinha no céu já dá um ânimo, né? Já dá uma alegria pra gente começar o dia rumo à sexta-feira amanhã, uma semana mais curta que teve feriado. Botar um óculos de sol hoje, porque tem um solzinho, escondido, é, mas tem.
0: Dá pra aproveitar, né?
1: Eu cheguei hoje, não deu pra mandar um pedido mais cedo, mas talvez, quem sabe, amanhã tu toca aí pra gente. Tô a fim de ouvir um Papas da Língua.
0: Olha,
1: faz muito tempo que eu não escuto.
0: Bom.
1: Abraço, bom dia pra todos.
0: Igualmente, Fran, bom dia por aí. O Jonathan Romanos falou aqui, ó, Pink Floyd é sempre bom demais, Gersinho. Dava pra fazer um cafezão inteiro só deles, né? Nem precisava ser só o duplo. Tá faltando um ZZ Top aí, falou o Jonathan Romanos. Grande abraço, meu irmão. Não dá mais tempo, cara. Tô atrasado já. 9:06. Muito obrigado pela sua mensagem, pela sua participação e o carinho da audiência aqui na nossa Atlântida, queridos. Vamos lá pro show no intervalo e eu volto trazendo hits por aqui, tá? Agora 9:07. Bom dia.
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0: 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Bora, começamos com o som da Pitty, Sobremesa. 10, 10, sem intervalos comerciais.

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1: Vamos, senhoras e senhores, uma ótima manhã pra você que continua conosco em 104.3, a nossa Atlântida Joinville, a melhor vibe do FM, senhoras e senhores. Agora nós estamos já com o nosso arroba Atlântida 11 e 12, que vai até meio-dia. E você, claro, que continua conosco desde as primeiras horas do dia, continua conosco desde Discorama, desde Cafezão, e segue conosco agora com o arroba Atlântida comigo, arroba Gerson Júnior, e a minha frente, ela!
18: Ana Bibo, arroba Ana Bibo pra você, muito boa tarde, você sintonizado, arroba Atlântida no ar nessa tarde maravilhosa, sol em Joinville nesse momento pra dar uma alegrada nas nossas vidas nessa semaninha, semana mais curta, pós-feriado, quinta-feira chegou chegando, Jardinho.
1: Bibo, Bibo, Bibo, Bibo.
18: Ele tá assim, hoje ele tá cantor, ele tá cantor. Didi!
1: 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Essa galera que assina o nosso arroba Atlântida nessa manhã de quinta-feira, 15 de outubro. Muito bem. Felipinho Rosa está aqui já fazendo a nossa cobertura digital.
18: Está por todos os lugares.
1: Ô, Felipinho, o que nós temos de presente hoje? Um par de ingressos para o GNC Cinemas.
18: Coisa boa. Ai, tô ansiosa. Já quero ir.
1: Presente do Shopping Miller Joinville. Obrigado, queridos amigos de Miller, que disponibilizam esses ingressos de GNC Cinemas.
18: E tem muito filme bom em cartaz, tá?
1: Tem.
18: Variety está em cartaz, quero muito assistir. Com Anne Hathaway, tô ansiosa. Posso
1: muito
18: ganhar
1: bom
18: os ingressos?
1: Não. Ah, droga. Não pode. São da nossa audiência.
18: Ah, então tá, vamos.
1: 992-49-6532. Você vai mandar o nome completo, o bairro, e vai mandar GNC Cinemas, eu vou.
18: Pegou essa.
17: GNC Cinemas, eu vou é a senha pra você concorrer a esse par de ingressos. E o resultado sai no final da hora aqui, tá bom? Vamos juntos na trilha sonora desta manhã. Ô, Ana Bibo, você tá bem?
18: Eu tô bem, e você? Como é que foi? Como é que foi sua manhã? Muita música, café?
17: Café. Aliás, se Jesus tocar o seu coração, Felipinho Rosa, eu podia arrumar um café pra nós, né?
18: Começou! História que o Felipinho nunca fez tanto café na vida dele.
17: 25 graus em Joinville. Lá vem ele pegar minha caneca aqui.
18: Coitado.
17: Cadê meu que tá ali, Felipinho? Tá
18: lá. É que é uma coleção. Ontem eu botei todas elas no mesmo lugar.
17: Você vê o que é o cara com TDAH, né? Saiu da minha visão aqui. Eu falei, já levaram minha caneca.
18: Roubaram minha caneca. Não roubei sua caneca.
17: Ana Bibel, senhoras e senhores da nossa audiência. Hoje nós temos um convidado muito especial, cara. Eu fiquei muito feliz. Muito feliz que ele aceitou bater um papo aqui com a audiência da nossa Atlântida. E você já imaginou, Aninha, transformar uma fotografia especial em uma verdadeira obra de arte?
18: Ai, é legal pra eternizar momentos, né, Jardim?
17: Não, você não tem noção do trabalho desse nosso convidado.
18: Eu tava dando uma stalkeada ali no Instagram, já fiquei apaixonada.
17: Uma lembrança de família, um momento inesquecível, ou até mesmo aquela imagem, né, que você carrega, que carrega uma história que só você conhece. Pois é, justamente essa conexão entre arte, emoção e memória que marca o trabalho desse artista plástico que a gente traz aqui ao nosso microfone do Arroba Atlântida. Senhoras e senhores, recebam Sidney Graudin! Bom dia, meu querido!
19: Bom dia! Bom dia, Aninha! Bom dia, Jarcinho! Que prazer estar aqui com vocês aqui nessa manhã. E com certeza a gente vai trazer algo muito legal para apresentar para o público que ouve a Atlântida, né? Então vamos bater esse papo aí gostoso nessa manhã aí, né?
17: Rapaz, com certeza. Esse homem, ele respira arte, cara. Nossa, pô, que prazer te receber aqui. Sidney Graudin está aqui acompanhado do Eduardo Xavier, do Beijo no Seu Coração. E o nosso amigo, como é que é o nome?
18: Vitor,
17: obrigado também pela presença aí, tá bom? O Vitor está também fazendo imagens aí. O Sidney Graudin, primeiramente, para te apresentar para nossa audiência. Sidney Graudin por Sidney Graudin.
18: Ele tá assim essa semana, com imitações. Ele tá assim, com hiperfoco na imitação, né, Jorginho?
17: Pode falar de família, pode falar da sua arte. Se apresente pra nossa audiência, Graudin.
19: Então, pra quem não me conhece ainda, meu nome é Sidney Graudin, sou natural dessa cidade maravilhosa aqui que é Joinville.
17: Joinvilense.
19: É, e nasci aqui em Joinville. E, na verdade, a gente trabalhou com a parte fotográfica aqui por muitos anos. Legal. Né? Nós tivemos aqui a Flash Studio, por 30 anos mais ou menos a gente discorreu nesse trabalho de fotografia. Mas como a fotografia, ela teve um momento que a tecnologia engoliu a fotografia.
18: Uhum.
19: Então eu só sabia fazer fotografia. Quer dizer, nós tínhamos laboratórios fotográficos, tínhamos 22 lojas em várias cidades do Brasil, né? Em revelação, estúdio fotográfico, mas a tecnologia veio e a gente não esperava que isso ia ser tão rápido, né? E ela engoliu esses laboratórios, como a Kodak, né? A Fujifilm, isso aí foi engolido pela tecnologia. Quando chegou os smartphones, acabou. Ninguém tinha mais interesse em revelar suas fotos, em fazer fotos papel, né? Uhum. Então, eu cheguei naquele momento e disse assim, meu Deus, é agora. E o que eu vou fazer? Porque só fazia isso desde que eu nasci, né? Eu digo assim, eu nasci embaixo de um balcão de uma loja de fotografia.
17: Só,
19: né? Meu pai já era fotógrafo.
17: Já herdou já o talento.
19: Então, eu todos os dias ia para baixo do balcão da loja de fotografia.
18: Uhum.
19: Porque ali a minha mãe cuidava, atendia os clientes, fotografava tal. E assim foi decorrendo, né? Eu fui envolvido na área da fotografia desde que nasci, né? Então, era o que eu sabia fazer.
18: E aí precisava, né, reinventar.
19: E aí chega um momento desse, né, que você, de repente, você... Aquilo até antes de nós começarmos, entrarmos aqui no ar, a gente tava falando, né? Tem coisas que acontecem que a gente não entende, né?
17: Uhum.
19: Por que acontece
17: Mas
19: isso?
17: Mas tem um propósito.
19: Tem um propósito. E eu, desde pequeno, eu sempre tive a arte como assim, algo que estava dentro de mim, uhum, entende? Lá na escola, no meu primário ali, as professoras chamavam meu pai e diziam assim, olha, esse cara tem dom de arte, vê o que, que pode ajudar ele.
18: Legal.
19: Até, inclusive, me colocaram numa escola de arte, né? E aí, assim, mas naquela época a arte era uma coisa assim muito restrita, né? Você não tinha as redes sociais para mostrar o teu trabalho, então era muito dentro de galerias.
17: Era mais fechado,
19: mais fechado, justamente.
17: E não era toda esquina que tem uma galeria.
18: Difícil acesso.
17: Ainda hoje é assim,
19: ainda,
17: né?
19: Hoje,
17: ainda
19: assim,
17: hoje é assim. E as galerias que tem o seu nicho, que às vezes o artista acaba não tendo espaço, né?
19: Sim. Então, aí eu disse assim, bem, eu sempre fazia, sempre, desde de novo, né, trabalhando, fazendo arte, mesmo trabalhando na área da fotografia, mas meu tempo vago era fazer arte. Até que um dia minha esposa disse assim, ô Sidney, que negócio é esse que tu vai empilhando quadro aqui na minha casa? Aqui? Por que tu não faz isso para o mundo ver? Eu falei assim, não, mas eu faço porque eu amo o que eu faço, faço para mim, não faço para ninguém mais, uhum. Para mim. Aí, dentro de pouco tempo, eu comecei a colocar alguma coisa no Instagram, eu não sabia mexer muito, sabe, no Instagram. Uma coisa assim que, para mim, era um bicho de sete cabeças, mexer no Instagram.
17: E eu já vou falar para a audiência aqui, ó, o Instagram do Sidney é Graudin Gallery. Graudin, Graudin, que é o sobrenome do Sidney, Graudin Gallery, tá? Galeria em inglês, Gallery. Lá tem todo o perfil do Graudin, que ele está comentando aqui. Já são mais de 157 mil pessoas que te acompanham ali. E acompanha a sua arte ali no Instagram, Sidney. Continua.
19: E aí, eu comecei a mexer no Instagram e aquilo ali, fui me adaptando àquilo ali, né? Porque era um bicho de sete cabeças para mim. Mas a coisa começou a acontecer. Daí comecei a publicar algumas obras que eu fazia. E nessa publicação surgiu um curador de arte lá do estado de São Paulo, que ele era um curador que fazia artes, levava os artistas para vários países do mundo, né? E aí o cara me ligou e disse assim, ô Sidney, é o seguinte, gostei do teu trabalho e gostaria muito de te levar para Abu Dhabi, nos Emirados Árabes. Eu disse assim,
18: eu olhando assim. Tem certeza?
19: Tem certeza
17: disso? Eu?
19: E aí, rapaz, olha que coisa linda, né, cara? E aí eu peguei, fiz uma obra, mandei pra lá e, pra minha surpresa, eu ganhei um prêmio.
18: Nossa!
17: Olha só.
19: Lá era uma exposição onde era o museu do governo, onde veio vários artistas do mundo inteiro. E ali eu estava em minha obra, ganhei um prêmio, disse assim. Aí cheguei em casa, minha esposa disse assim para mim. Cheguei com a notícia, né? Uhum. Assim, olha, eu ganhei um prêmio. Eu não te falei.
18: É óbvio que ela não ia perder a oportunidade.
19: Olha, tem uma percepção muito grande, a mulher.
17: É, né? Mulher, mulher é fantástica, cara.
19: Mas tudo isso, sabe, Jarcinho e Aninha, eu creio o seguinte, que nós fomos feitos por um Deus que plantou dentro de cada um algo que, de repente, é aquilo que ele queria que você fosse.
18: Legal.
19: Só que no andar da carruagem da vida, a gente toma, às vezes, alguns caminhos, uhum. Né? E mesmo eu, na área da fotografia, ganhei muito dinheiro com fotografia, né? Na época, a gente teve 22 lojas no Brasil, junto com a Fujifilm do Brasil, né? A gente franqueou várias lojas, né? Mas dentro de mim, eu queria dizer para vocês que eu não estava realizado.
17: Uhum. Ah, olha só.
19: Então, isso ficava aquela... Sabe aquele vazio ali?
18: É um sentimento, né?
19: Um sentimento. Faltava assim, alguma coisa. Eu não tô pleno.
18: Uhum.
19: Não tô pleno.
17: Ô, Graudin, deixa eu te fazer uma pergunta de curiosidade, tá? Sobre a parte da fotografia ali na sua carreira, na sua trajetória. Não sei se você acompanha, mas assim, tem umas fases de um saudosismo que acontece, umas coisas tipo o disco vinil. O disco vinil hoje tá em alta novamente, né? Então, assim, o que que acontece? O disco vinil nos anos 80 era rei, quando chegou os anos 90, veio o CD, todo mundo abandonou o disco vinil, né? Tipo, se diz, eu fui um que me desfiz a coleção de vinil, hoje recupero uma aqui, numa feirinha ali, numa aqui, uhum. Recupero ali os discos vinil. Mas você acha que, e agora tá vindo uma onda também que a fita cassete estão querendo voltar com ela vintage. E tal, assim, aquela coisa vintage. Você acha que na fotografia pode surgir alguma coisa nesse sentido? Tipo, de, olha, daquela coisa nostálgica do cara querer realmente a foto revelada no não, filme?
19: O que que eu vou contar uma historinha bem rápida aqui. Porque
18: a gente adora, não, tempo, você tem, né? Tempo, o que eu quiser.
19: Olha só, na época, a minha mãe, ela, meu pai revelavam a fotografia dentro no quarto escuro. Uhum. Né? Um ampliador, o revelador, o fixador. E aquilo ali era o meio de transformar, né, uma imagem em uma fotografia. Né? Uhum. E meu tio, por um acaso, meu pai trabalhava antes na Tupi, né? E era um operário, né? A gente veio de uma... eles eram simples, né? Uhum. Pessoas que... trabalhadoras, né? Mas com muita vontade de viver, de trabalhar, de crescer, né? Uhum. E aí, deixaram lá aquele ampliador, aquele negócio, e então eles foram, começavam a trabalhar. A noite toda eles fuçavam naquilo, compravam papel, queimavam papel, porque tu sabe que aquele papel fotográfico, para muita gente que é nova hoje, não sabe, né? Mas ele só poderia ser usado no escuro, se numa luzinha muito fraquinha vermelha.
17: Já queimava.
19: Caso tu abrisse a caixa na claridade, queimava todo aquele papel. E ali eles foram se desenvolvendo, aí entraram na área da fotografia. E a minha mãe, olha só como é que é. Eu estava pensando que da onde vem esse veio, né? Da arte, né? A minha mãe, ela era muito artista na área fotográfica. Então, ela fazia aquelas fotos de família, uh-huh. né? Uh-huh. E aí ela criou uma técnica. Naquela época, não tinha foto colorida.
18: Sim.
19: Lá nos anos 70 para 80... era só preto e branco. Aham. Não tinha laboratório que fazia a fotografia colorida. Aí a minha mãe começou a comprou tintas a óleo. Ai. Tintas a óleo e começou a colorir. Olha, as fotografias. E isso impactou porque era uma novidade.
18: Que legal.
19: Porque as pessoas não tinham acesso a uma foto colorida na época, porque não tinha, né? E aí ela começou a ser chamada por médicos, por empresários, para fazer a foto da família, mas olha, queria o colorida. Aham. Aí fiquei, puxei esses dias atrás, assim, meu Deus, eu realmente entrei naquele momento ali, e hoje, entendendo o que eu faço, hoje eu faço obras de arte de família. Uhum. Então, mas aí você fez uma pergunta para mim. O que que você acha que vai ter algo diferente? Eu vivi a área analógica, fotográfica, né? Onde tu tinha que entrar no quarto escuro. Depois veio os equipamentos que seriam de laboratórios, né? Que é onde tu tinha uma sala, um aquário, onde você revelava as fotos. Ela entrava na máquina e saía pronta lá, né? E chegou o tempo da câmera digital. Né? Então, eu passei pelo processo das fotos analógicas, preto e branco, depois veio as coloridas, depois veio os equipamentos e daqui a pouco chegou o digital, e as câmeras digitais. E aí, esse tempo passou, a gente, né, viu que a fotografia ela teve um desenvolvimento na área da tecnologia muito forte dos anos ali de 90 para cima ali, né? Começou a desenvolver muito rápido. E aí eu vejo hoje, né? Então, o que que eu entendo hoje? Hoje é você tá com uma tecnologia na tua mão, que é os smartphones, né? Os celulares, que em tempo real você tem a imagem que você quer. Se você não quiser, você apaga, né? Apagou, faz outra.
17: Aliás, de um momento faz 30 fotos,
18: nossa,
17: né?
18: Nossa, sim. Rápido, e dá para ver rápido. A foto ainda, se você não gostou, né?
19: É. Então, essa história, né? Eu tô contando aqui muito rápido, né? Mas tem muita coisa no meio, né? Que aconteceram, que desenvolveu. Hoje, eu vejo assim que a fotografia... papel, né? ela é uma coisa mais para quem gosta uhum. de ter a história, né? Porque naquela época, vinha no meu laboratório, na minha loja, as pessoas iam fazer viagens.
18: Sim.
19: E elas traziam aqueles rolinhos de filme, 30, 40 rolinhos da viagem. Mas eles chegavam tão ansiosos para ver uhum. aquilo ali, que eles queriam que revelassem em uma hora. Mas revelava uhum. as máquinas que revelavam em uma Sim. hora, né? Então, mas eles não conseguiriam ver enquanto não fosse revelado.
18: Então, eu acho muito legal a gente falar sobre isso, porque eu sou nessa geração que já nasceu com a tecnologia, né? Mas converso com muitos amigos, muitos colegas, e mesmo em meio a esse imediatismo, redes sociais, tendo celulares, a nossa geração, a geração Z, eu sinto que a gente busca ainda muito isso. Lá na minha família, a gente tem muito essa tradição de ter álbuns de fotos. Minha mãe tem álbum desde que eu nasci até, sei lá, vai ter pra sempre, eu acho. E eu cultivei e continuo gostando disso. Então, eu tenho meus próprios álbuns de fotos também. E eu acho que a gente tenta voltar um pouco pra essas coisas que, como físicas, impressas, porque a gente sente essa necessidade também, porque a gente tem tanta tecnologia na nossa mão.
17: Foi por isso que eu falei do vinil.
18: Isso.
17: Porque, como você falou,
18: a gente gosta de voltar.
17: Hoje, quem revela uma foto é porque realmente tem a coisa do gostar, de quer colecionar aqueles momentos impressos, revelados, né? Porque hoje quem tem um disco vinil é
18: Exato.
17: Porque gosta também
18: Exatamente.
17: Do disco vinil. Porque é fácil você acessar qualquer plataforma de streaming
18: E ouvir a música.
17: E ouvir a música que quiser.
18: Sim, ligar o rádio.
17: De qualquer parte do mundo. Rádios também. De qualquer parte do mundo. Então existe aquela coisa gostosa do...
18: É um saudosismo.
17: Pegar um disco, abrir um encarte, colocar pra rodar. E
19: a
17: igual
19: experiência.
18: A gente experiência. É experiência. Experiência
19: diferente, né?
18: E a arte também transmite isso, eu acho, né, Gercinho?
17: Que a fotografia também. Eu tenho, né, uma caixa lá com várias memórias e fotos. E eu lembro que a última vez que eu revelei fotos, Sidney... Era uma promoção de revelar isso. Eu revelei fotos digitais, já não era nem do rolinho mais, Sim. era das fotos digitais. A empresa, na época, fez assim uma promoção. Cada 30 fotos reveladas, você ganhava uma ampliação. E aí eu falei, que legal, né? Vou revelar então. Eu lembro que eu levei umas 300 imagens em pendrive lá pro lugar, porque daí a cada, né, 30 fotos ganhava uma ampliação. Eu saí de lá com 10 ampliações. Aí pegava as fotos, né, com os artistas lá. Uhum. Legal essa foto aqui com o Gabriel Pensador. Essa aqui vai virar Sim. uma ampliação. Uhum. Então foi, mas isso fazem muitos anos. Por quê? Porque realmente a tecnologia, você tira vou subir, vou fazer uma corrida. Você tira 50 fotos do seu treino, né, pra postar uma lá, tá pago. Mas é por isso que eu te perguntei se você acha assim, que de repente pode ter, né, uma vibe assim saudosista e todo mundo voltar a querer foto revelada.
19: Eu acho que, olhando agora, voltando pra arte, né, eu acredito que hoje a arte, ela tá... cada vez mais manual. Gente, tudo que for mais manual
18: Exatamente.
19: Vai valorizar muito mais, Exatamente. Né? Porque hoje tudo é muito instantâneo, muito rápido,
17: tudo muito IA.
19: Quando tudo, é tudo muito, muito IA, então tudo que é muito instantâneo, muito rápido, ele perde o valor, né?
18: Uhum.
19: Então, eu entendo que a tinta, o quadro, a textura, e como eu faço obras de família, né? Eu tenho impactado muitas famílias aqui pelo Brasil todo, né? Porque eu nunca podia imaginar que aquilo que eu fazia de criança poderia impactar de uma maneira tão, tão intensa as pessoas. Porque, na verdade, a nossa família é o nosso bem maior.
18: Verdade.
19: É onde é o nosso porto seguro, né? E quando eu comecei a mostrar isso... através das minhas redes sociais,

0: Nordeste, do Sul do Brasil, começou a fazer encomendas. E aí eu falei para ti que aquele cara que me levou para lá, para Abu Dhabi, depois que eu coloquei lá, as coisas começaram a andar aqui.
1: Olha só.
0: E aí eu recebi de um outro curador de arte para fazer uma exposição em Paris, no Museu do Louvre.
1: Ô, Graudinho, nossa, que ano que era isso, essa viagem tua para Abu Dhabi? Que ano que foi?
0: Abu Dhabi faz uns 6 anos atrás.
1: Aham.
0: 6 anos atrás.
1: E aí essa exposição em Paris?
0: Paris faz 5.
1: 5 anos.
0: É. Então, o que acontece? Quando eu fui para Paris e expus lá a minha obra de arte, aqui arrebentou, estourou. Eu não dava mais conta de fazer. Então, tinha um valor que eu estava cobrando, eu tive que acelerar o valor, porque não tinha mais como dar conta, entende? Porque naquela época, eu fiz uma obra de arte do Neymar com o filho.
2: Ah, sim, muito legal.
0: E aí, consegui falar com o pai do Neymar. E o pai do Neymar, então, disse assim, não, quando tu estiver aqui em Paris, porque o Neymar jogava no Saint-Germain, né? No Paris Saint-Germain. Né?
2: Isso.
0: Tu traz essa obra, eu já vou falar com meu filho e vai te receber na casa dele lá.
2: Nossa.
0: Daí eu disse, pô, caramba, como é que uma ligação pode ir tão longe?
1: Conectar, né?
0: Conectar tão rápido as coisas,
1: que
0: né?
1: Que legal.
0: E aí eu peguei, fui para Paris, fui fazer a exposição lá, né, no Carrossel do Louvre, e peguei a minha esposa, eu e a minha esposa, pegamos um carro, e era em Versalhes, onde ele morava, 40 minutos de Paris ali, né? Levei a obra de arte, entreguei para ele lá,
1: que
0: foi
1: legal.
0: Um prazer conhecer uma pessoa tão simples, um menino, né, menino simples, e um menino que tem uma estrela, né, o Neymar. E dali para cá, o meu negócio
2: explodiu.
0: Daí explodiu, e aí eu tive que me virar nos 30.
1: Que maneiro.
0: Para dar conta de realmente fazer meus trabalhos.
1: A gente está recebendo aqui um artista plástico, Sidney Graudin. Graudin, você consegue ficar com a gente mais um tempinho?
0: Oh,
1: pode ser?
0: Tranquilo.
1: O que a gente vai fazendo? A gente vai fazer um intervalo e
2: perfeito.
1: Volta para saber um pouquinho mais.
2: Ai, tá muito legal,
1: esse cara,
2: né?
1: Cara fantástico que está com a gente aqui, Sidney Graudin. Conversando com a audiência aqui da Atlântida. É rapidão, a gente já tá de volta. Segura aí!
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6: E olha só a dúvida do Toninho. Doutor, se eu ficar alguns dias sem vontade de fazer nada, isso é normal ou pode sinalizar depressão? Olha só, pode acontecer com qualquer pessoa, especialmente depois de períodos de muito estresse, muito trabalho ou muita preocupação, essa vontade de querer ficar alguns dias sem fazer nada, sem sair de casa, sem ver a luz do dia. O problema é que quando a falta de interesse ou prazer persiste e começa a comprometer a vida, isso pode ser um sinal de que alguma coisa pode estar atrapalhando a sua saúde mental. Não ter vontade nem de encontrar os amigos, nem de trabalhar, nem de praticar atividades que antes davam prazer, ou até mesmo não ter nem pique para levantar da cama, pode ser sim um sinal de sofrimento emocional, especialmente se vier acompanhado de alterações do sono, apetite ou energia, e se durar muitos dias. Nesse caso, não dá para dizer que é simplesmente preguiça ou cansaço. É importante olhar para isso com atenção e, se necessário, procurar ajuda de um profissional de saúde mental. Dúvidas? Escreve pra gente no @ Jairo Bauer Oficial.
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16: De volta com o nosso Arroba Atlântida. Ana, oi. Eu não sei você, cara, mas...
17: Eu tô encantada, Jercinha.
16: O bate-papo, tanto no ar quanto no off aqui nos bastidores, é fantástico, senhoras e senhores. Nós recebemos nesta edição do Arroba Atlântida o artista plástico Sidney Graudin. E ele vai continuar com a gente batendo papo. 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Então, manda aí, 992496532, nome completo, bairro e a senha é GNC Cinemas, eu vou. O Douglas Nunes, nosso ouvinte, ele mandou aqui, ó. Em 2000, eu fui pra Londres e quando eu voltei, mandei revelar os rolos, né, as fotos. E eu tinha um rolo inteiro sem nada, Cílio Negroni.
17: Nossa!
16: Era raro, mas acontecia muito.
18: Muito. Aconteceu comigo também. De tu abrir e não rebobinar o filme.
16: Olha só. E como é que vai fazer, né, cara? A viagem já aconteceu, os momentos já aconteceram, né? Eternizou o momento na foto e a foto acabou queimando, né, cara?
18: Isso aí deve ser uma dor no coração. Né? Não volta mais.
16: A Priscila, minha morena linda, mandou aqui, ó, toda essa... São fotos, ela mandou uma foto, vou mostrar pro Sidney
17: aqui.
16: São fotos reveladas em ímãs de magnéticos.
17: Uh-huh.
16: Então,
17: legal.
16: Eu fiz uma época, né, momentos ali, a Priscila, o Gerson, a Priscila, a Lailinha, momentos especiais de família, e nós revelamos isso em ímãs, e tá na geladeira lá de casa, cara, e é sobre isso, sabe? Acho que a foto revelada, ela tem todo o seu charme,
17: tem,
16: né?
17: Tem seu sentimento.
16: E aí, o Sidney, ele já deu um spoiler de como que veio, né? Veio a inspiração da mãe, né? De registrar na sua arte...
17: Famílias.
16: Fotografias, famílias e tudo mais. E aí, Sidney, antes de te perguntar e de te provocar nessa parte final do nosso programa, né? Pra quais pessoas e personalidades você já fez, né? Já teve a honra de fazer a sua arte. Mas nessa inspiração toda, eu queria saber do artista Sidney Graudin, né? Que tá aqui batendo papo com a gente. Qual é a emoção que você sente ao entregar uma obra pronta, feita por você, para tantas pessoas especiais? Qual é a emoção que você sente?
18: Gercinho, eu entendo que aquilo que a gente faz com amor, com coração, ele toca as pessoas. E em muitas ocasiões, quando a gente tem uma entrega aqui mais próximo, aqui em Joinville, às vezes eu faço questão de ir e entregar pessoalmente. Né? E a gente vê a emoção daquela família, as crianças lá tocarem na arte. Meu, olha que lindo aqui o fulano, o outro e tal.
16: Que legal.
18: E tem gente que até chora, porque sabe que aquilo ali é algo que vai ficar para as próximas gerações. Uhum. Né? Então, uma obra de arte hoje, ela tem tanto valor, porque ela marca aquele momento importante, de repente, até da vida das pessoas, uhum, numa obra de arte que vai ficar para...
16: Eternizada.
18: Várias gerações vão ver aquele momento daquela família, entende? Então, eu até acho assim, sabe, Jarcinho, que quando existe uma marca, que eu posso dizer assim, uma obra de arte de uma família... O casamento, às vezes, acontece os altos e baixos.
16: Aham.
18: E quando a pessoa passa na frente daquela obra de arte da família e olha para ela assim, não, mas eu tenho um tesouro aqui, né?
16: Peraí, deixa eu voltar aqui.
18: Eu não vou trocar isso por nada na vida.
17: Legal.
18: Né? Isso é fantástico. Então, eu faço muita questão de, geralmente, quando está mais próximo aqui, já entreguei para várias personalidades, né? Inclusive, eu estava falando aqui antes de entrar no ar aqui, sobre uma entrega que eu fiz lá pro Romero Brito, lá em Miami.
16: Cara, você tem noção, Ana Bibo?
17: Nossa, sim!
16: Ele fez uma arte para...
17: Romero Brito.
16: Grande artista, que é o Romero Brito, cara.
17: Absurdo.
16: Foi lá entregar em Miami?
18: Em Miami, E daí, chegando lá, é que a gente vai naquela expectativa, né? Como é que vai ser a reação?
17: Será que ele vai receber,
18: né,
17: bem?
18: Porque ele é um artista também, uhum, né? Então, é que a gente, às vezes, não entende o potencial que você tem dentro de você, entende? E aí, às vezes, você fica se cobrando, né? Será que eu fiz legal? Será que eu não... Não, não, mas você... Tá... Se você está dentro do propósito, aquilo que tu faz impacta, toca nas vidas, entende? Que legal. E naquele momento eu toquei na vida do Romero Brito, né? Com aquela arte. Porque ele é acostumado a fazer artes para a Inglaterra, para os reis, né? Rainhas... tantos reis, né, para os Estados Unidos, tantos países, né? Ele é um cara que é internacional, sim, né? O Romero Brito hoje é mundial, né? Uhum. Falando assim. E ele recebeu uma arte daquele menininho que veio aqui de Joinville, nasceu lá no Guanabara, né, de uma simplicidade tão grande. E quando eu entendi quem eu era de verdade, eu fiquei impactado, porque eu não podia entender que eu tinha tanta coisa dentro de mim, uhum, que estava trancado.
17: Uhum.
18: E aí...
16: E que podia chegar nas pessoas,
18: e
16: né?
18: E podia chegar nas pessoas. E aí, quando eu entendi isso, eu escrevi um livro.
17: Ah, que legal!
18: E esse livro foi muito impactante, porque eu falei daquele momento que eu estava vivendo.
17: Uhum.
18: E o nome do livro se chama Duas Faces.
17: Legal.
18: Mas o que quer dizer duas faces?
17: Uhum.
18: A face interior e a face exterior. E a pergunta, quem você é de verdade? Porque hoje as pessoas querem mostrar, às vezes, aquilo que elas não são. Hoje nós estamos na tecnologia, mostra aqui sorrindo, mas está chorando por dentro. É. Mostra que está em tal lugar, que está feliz e, na verdade, não é nada casca, disso. Né?
17: Uma realidade.
18: Então, eu entendi que nós precisamos aproveitar esse tempo da vida, que é um só, né?
17: Sim.
18: Ó, esse tempo que nós estamos aqui, Jarcinho, eu acho tão importante, né, a gente valorizar o tempo, porque esse é o nosso bem maior que nós temos. Se nós não valorizarmos esse tempo... nós podemos fazer outras coisas que não tem valor, que não vai impactar. Mas hoje nós estamos impactando quantas pessoas aqui no ar?
16: É verdade.
18: Quantas pessoas estão sendo impactadas que não estão acreditando no seu propósito? E a partir de agora, elas dizem assim, não, mas se Deus me fez, eu também tenho um propósito.
17: Legal.
18: E se eu tenho um propósito, por que eu não estou usando ele?
17: Uhum.
18: Por que eu não estou acreditando? Porque a grande maioria não acredita no propósito que ela tem. Então ela começa a fazer o que os outros fazem, mas não investir naquilo pela qual ela foi criada para fazer.
17: Muito legal. E a gente estava até falando antes, muito legal falar de arte em Joinville, né? Com nomes como Juarez Machado, a gente comentou. E às vezes, por ser uma cidade mais industrial, pensa, não existe esse público em Joinville, mas existe, né? E pessoas podem viver da arte também.
18: Sim, o Juarez Machado, né, faleceu acho que semana passada.
17: Sim.
18: Né, um grande homem, né, da arte aqui de Joinville. Inclusive, eu quero fazer uma obra de arte dele para ele entregar e deixar no instituto lá.
16: Alô, Edson Machado, ó, compromisso aqui firmado aqui no Arroba Atlântida. Vai chegar uma surpresa aí pro instituto lá.
18: É isso aí.
16: Não sei se podia contar, mas...
18: Não, já contou.
17: Já contou.
18: E agora é lei.
17: Se não podia...
16: Foi tu que começou.
18: É lei.
17: Se não podia, agora já era, meu amigo.
18: Ótimo. Então, o Juarez Machado, né? Uma pessoa que veio daqui também, de Joinville, né? Um cara com muita vontade, né? E que queria extrair tudo aquilo que ele tinha. Foi para Paris, morou em Paris, morou em vários países, Nova York... E teve galerias em vários países, né? Mas deixou um legado.
17: E levou o nome da cidade junto.
18: Levou
17: isso é muito
18: o nome
17: legal.
18: Da cidade, deixou um legado, né, aqui na cidade de Joinville. E eu creio assim, ó. Eu quero tocar em milhares de pessoas com aquilo que eu faço.
16: Como já vem tocando de maneira maravilhosa, Sidney Grodin. Que espetacular, cara.
18: Porque nós... Se nós não somos aquilo que somos, na verdade, eu não tenho como tocar. E se eu não estiver cheio, transbordando daquilo que eu tenho, eu também não posso tocar, entende? Então, quando você está cheio de você, Ana, cheio daquilo que você acredita, de Deus, né? área espiritual que muitas pessoas hoje às vezes estão vivendo assim muito superficial, né? Uhum. Vive uma vida assim achando que a vida é só o trabalho, é só os negócios, né? Mas existe algo que nós temos que entender, que Deus, família e trabalho.
17: Sim.
18: Isso tem que ser um tripé nas nossas vidas, porque quando isso está pleno, nós estamos bem estruturados.
16: Que maravilha. Sidney Graudin, eu vou ter que entregar aqui o horário. E é uma honra te ouvir. Vou deixar as portas abertas aqui, viu,
17: Muito
16: Dudu?
17: Muito obrigada.
16: Pra você voltar aí, pra gente bater mais um papo, falar um pouco mais dessa carreira tão especial sua, meu irmão. Obrigado pelo seu tempo. A Denise aqui, ela traduziu o sentimento da audiência. Ela escreveu aqui, ó, que delícia de conversa, eu passaria horas ouvindo.
17: Nossa.
16: Parabéns, Graudinho, ela escreveu aqui.
17: Olha, também quero agradecer, obrigado. Muito feliz de conhecer o teu trabalho, viu, Sidney?
18: Obrigado,
17: Ana,
18: obrigado.
16: Passar o resultado aqui, ó, de quem fatura o par de ingressos para o cinema, foi
17: Bom,
16: a Rafaela.
17: Parabéns,
16: final Rafa. Do telefone 3860, Rafaela Fortunato do Boa Vista. Rafa, pode retirar aqui na NSC, Felipinho vai deixar ali na recepção. Graudinho, obrigado pelo
17: Muito
16: seu tempo,
17: obrigada.
16: Pela sua presença, meu irmão. Siga brilhando e siga encantando as famílias e as pessoas. Deus abençoe sempre.
18: Obrigado, Jarcinho. Foi um prazer estar aqui com vocês essa
17: Muito
18: manhã.
17: Muito obrigada.
18: Aí,
17: tá?
16: Valeu. Aninha, não há mais tempo para nada.
17: Não há mais tempo para nada. Daqui a pouco seremos cortados.
16: Obrigado, Ana. Volta daqui a pouquinho, duas da tarde.
17: Daqui a pouco com o PDM e depois com o Vibe Atlântida. Valeu, Jarcinho.
16: Valeu. Valeu, Graudinho, Dudu, Vitor. Um beijo no coração, toda a família Graudinho. Tchau, gente.
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1: Estimated time of arrival 9:30 a.m.

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4: E a sorte está aqui
5: muito
4: dentro.
5: Boa tarde, amigo e amiga ligados na Atlântida, 1h03. Como é que é, Rafinha Menegasso?
4: Ah, tamo bem, Alexandre, uma baita tarde pra galera aí.
5: E aí, Porezinho, é, muito boa tarde, Porezinho, em Santa Catarina.
4: Alô,
5: como é que é, Porezinho?
4: Alô,
5: como
4: tamo
5: é
4: bem,
5: Mano Brown?
4: Tamo chegando, boa tarde.
5: Coisa linda, boa tarde, Porezinho. Sabe que hoje o programa começou um pouquinho, bem pouquinho antes, porque a última música foi muito curtinha, foi o Ed Vedder ali no Discorama, uma música curtinha, calculei mal o tempo. E aí no estúdio estávamos Rafinha e eu conversando sobre os rumos da humanidade.
4: Olha aí,
5: quando começa o programa, e aí a galera começa a entrar. Então eu vou usar um apito amarelo só para amarelar todo mundo ao mesmo tempo. Oi, Rodaica, boa tarde, tudo bem?
4: Incrível que pareça, menos eu nessa edição e o Porã.
5: Né? É. Eu não vou amarelar ninguém. Eu não vou amarelar ninguém, porque
4: começou,
5: o programa começou
4: muito cedo.
5: Muito antes, exatamente.
4: Não, tá, o programa
5: tudo
4: começou 1h03.
5: É, tá, não, bom. Mas geralmente começa 1h08. É isso aí. Mas não vou amarelar, eu tô fazendo amor, não vou amarelar ninguém.
4: Ah, é importante.
5: Nossa. Nenhum de nós.
4: Na cabeça. Né?
5: 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Hoje eu acordei com a autoestima muito elevada e tava precisando tomar um bullying. Aí depois do meu treino, eu fui lá, fiz um whey protein com vanilla cream and cookies.
4: Olha. Ai, eu adoro.
5: Eu acho muito gostoso. Peguei uns cookies da Zezé e fiz um vídeo pra tomar bullying, pra baixar minha autoestima. Tá ali no arroba. Porque eu tava com a autoestima muito elevada.
4: Bullying
5: muito elevada.
4: De café?
5: Ah, depois do treino, isso, né, cara? Depois do treino, o cara fica com a autoestima muito elevada, né, cara? Testosterona exalando pelos poros.
4: Eu sei como é.
5: Então tem
4: isso. Eu faço assim todo dia.
5: Arroba Real Fetter tá ali, me dá um bullyingzinho no amigo ali. 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Léo Oliveira.
6: Tudo bem, Alexandre? Tudo bem, todo mundo, cara, tô ótimo.
5: Tudo bem a todo mundo?
6: Tudo ótimo.
5: Tudo ótimo.
6: Boa quinta-feira pra todo mundo, né, cara?
5: 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Rodaica, boa tarde.
7: Boa tarde.
5: Tudo bem, inaugura sábado, mais duas, The Best Açaí em Caçapava do Sul.
4: Vamos.
5: E Carazinho.
4: Ô, louco.
5: Com essas duas já deve estar em próximo de 35 mil lojas, né, da The Best Açaí. Uma coisa assim, cara.
6: Guerra do Snoop, né?
4: Ah, eles estão proliferando. Eles estão
7: com boa tarde. Eles têm franquias, né?
5: Isso, muito boa tarde, Rafinha Menegasso.
4: Boa tarde, Alexandre.
5: A Van, 200 lojas plantando alegria pelo Brasil. Coisa linda, né? Todo mundo abrindo, né? Todo mundo, vamos abrir. Legal, a Van, parabéns pelo momento. Salve aí, meu querido Rafael Gomes.
4: Salve aí, Alexandre, boa tarde.
5: Boa tarde. Vamos dar-lhe aqui, então, nos destaques do Pretinho. O que, que é, Ivan?
4: Tudo...
5: Opa, dá pena. Como é que tá?
6: Aí, meu irmão.
5: Tudo bem, meu irmão?
6: É, que legal, cara. Pô, que legal que vai ter um The Best Açaí na Terra da Sinuca, né?
5: Onde é que é a Terra da Sinuca?
6: Em Caçapava, na Caçapava do Sul.
4: Tudo é bom esse açaí, hein?
6: É muito bom. Essa eu escrevi e trouxe.
5: Em Caçapava do Sul.
4: Isso.
5: 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Faltou apresentar alguém, não, né? Tá todo mundo apresentado.
4: É isso aí.
5: É isso aí. Esta é a mesa do Pretinho.
8: Salve aqui, boa tarde, é o mestre.
5: Ô, mestre, boa
8: As
5: tarde.
8: As crianças amam
5: o mestre. Amam o mestre.
8: Os adultos também.
5: Os adultos também.
8: Sim.
5: O Grupo RBS ama também.
8: 30% do Grupo RBS.
5: 15 de outubro de 2026, Dia da Mulher Rural.
4: Olha aí, hein?
5: Ah, a mulher rural.
4: Né? Legal, hein?
6: A camponesa.
5: Camponesa, Ivan. Mulher rural. Por que esse tom de voz, Ivan? Achei meio malicioso
4: de tigre,
5: esse tom de voz.
4: Tigre escorrendo veneninho.
6: Camponesa. Camponesa. Eu tô falando normal, eu falo camponesa.
5: Hoje também é dia do normalista.
6: Normalista.
5: E aí, depois disso, tornou-se professor. Também é dia do professor hoje.
4: Exatamente.
5: Parabéns a você, professor, e mais do que parabéns, muito obrigado.
4: Respeito, né?
5: Muito obrigado por tudo, por toda a sua dedicação, por todo o seu carinho, todo o seu amor, sua paciência com o filho dos outros. E pelo legado, né, cara? Quem de nós aqui não tem, no mínimo, para deixar por baixo, 5 grandes professores na vida?
4: Pô, total.
5: 5 pessoas que passaram na nossa vida e mudaram a nossa vida, e a gente vem com eles até hoje. Dentro de nós,
4: né? Eu tenho uma máxima assim, ó, o professor ensina, ele não educa, né? Isso aí é pro pai e pra mãe. A educação vem de casa,
5: vezes,
4: né,
5: cara? Ele é obrigado pela falta de educação em casa a fazer esse papel.
4: Mas aí é mais um papel que ele exerce numa sociedade que precisa de muito cuidado. É difícil eu falar sério, né?
5: É difícil, mas é que educação... É a base de tudo.
4: Com certeza.
5: Verdade. Educação é a base de tudo. Até mesmo para tu formar uma opinião sobre alguma coisa sem que as pessoas te imbutam esta opinião goela abaixo, tu tem que estudar para ter um mínimo de conhecimento e discernimento para não fazer merda na vida. Em todas as áreas da
4: verdade,
5: vida.
4: É verdade.
5: Em todas as áreas da vida.
9: Breaking news.
5: Breaking news, Brasil! Vamos ver.
9: Sei se tá no roteiro, mas o U2 anunciou data no Brasil com a abertura do Beck em São Paulo em março.
5: Olha aí, ó, não estava.
9: U2, a nova turnê, a The Greatest Show.
10: Nós vamos fechar o Beck.
9: É, convidado especial, Beck. 10 de março no Morumbis e também na quarta-feira, 10 de março, e na sexta-feira, 12 de março.
4: Ó, legal, cara.
9: Ingressos a partir de 22 de outubro. É, o U2 que lançou recentemente o álbum Carnaval de Luz e agora traz a turnê The Greatest Show on Earth com a abertura do Beck.
10: Ah, os Backstreet Boys vão abrir?
9: 10 de março e 12 de março silêncio. Em São Paulo.
5: O silêncio.
10: Não, Beck tinha que fechar, né? Meu irmão, tinha que abrir.
9: Beck pode ser pra fechar. É, tá como convidado especial, não se sabe se ele fecha ou se ele abre.
5: Muito bem, vamos aguardar.
4: Everybody.
9: Eu já assisti o U2 no Morumbi com o Maurício Amaral.
5: Que delírio.
9: Naquela turnê Lemon.
4: Faz uns stories falando, porra.
9: Vou fazer.
10: Eu, papalaca, porra.
9: Vou fazer uma live com o Maurício Amaral contando essa experiência.
5: Que delicadeza gostosa essa, cara.
4: Daí tu vai contar mais, assim.
9: Não é assunto pro Pretinho Básico.
5: Faz uma live lá, então.
10: Assim que tu fala.
5: Ó, Pretinho Básico. O Pretinho Básico de hoje é a Melinda.
9: Olha só.
5: Melinda. Melinda é uma salsicha clássica. Pet Influencer, ela é Pet Influencer, deve ter lá o seu Instagram, né? Deve ter o seu Instagram, não temos aqui.
7: Tinha que divulgar.
5: Ela não mandou 4 aninhos, a Melinda tem 4 aninhos, ela é de Capão da Canoa, da família Fernandes Nazário.
7: Tudo bem.
5: Certamente da Nazário Imóveis, né?
7: Linda, né?
4: Tá aí uma ideia boa, acho que eu vou fazer o Instagram da Lu assim, talvez eu monetize a rede social pra
5: talvez
4: mim.
5: Talvez aí sim, então.
10: Se tu ganhasse o linguicinho.
5: Não, linguicinha
10: não fosse,
5: não,
10: se tu fosse buscar no pet shop o teu linguicinha, no carro com o carro.
5: Tá.
10: Tu levava o linguicinha na frente ou levava o linguicinha atrás?
4: Cara, ele pode poder dizer assim, eu levava ao lado.
5: Não, eu tô pelo pastor alemão, cara. Eu tô pelo pastor alemão, linguicinha não.
10: Tá chegando. Não tô, a linguicinha tu não levaria, não.
5: Não levaria, nem buscaria, não.
10: Tu não pegaria linguicinha de que te desse assim, olha aqui minha linguicinha, pega.
11: Um dia nós vamos botar ele de petinho básico, assim. Ele filhotinho, assim. E aí nós vamos anunciar que é o teu.
5: Certo.
10: Cara.
5: A não ser que a linguiça fosse borrússia, né? Aí a gente ia lá buscar.
4: Aí tu vai bem.
5: A gente ia lá pegar a linguicinha, né?
4: Ou Castro, né?
5: Ai, que ou Castro também, né? Que é boa demais.
4: Boa
5: também.
4: Demais, né?
5: É verdade. Nosso ouvinte.
9: Que a linguiça coração.
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11: Não tinha coelho.
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5: É, que é normal então, né? Normal. É. Tem mais gente que tem
7: mas
5: cachorro
7: tem
5: e gato.
7: Muita gente tem coelho.
5: Muita,
7: também.
5: Mas na proporção.
11: Na proporção é descomunal.
5: Cada 10 pessoas, meia tem coelho.
9: Já tive uma coelhinha.
5: É, Porã? Playboy. Uhum. Fala mais pra nós.
9: Da Playboy, é.
12: Ah, vá, ô, meu.
10: Aí tu é homem doce.
12: Hoje esse homem, aí tu tá corajoso.
5: E eu achando que eu tava com autoestima.
12: Não, ele tá demais.
10: O Juliano da Ré tá assim.
11: E ele fala e fica sorrindo, olhando pro lado, lembrando.
10: Ele tá com plateia.
9: Claro, cara.
10: Tem plateia.
9: É que assim, chega um momento...
5: Tá parecendo o Alexandre Frota, Porã.
9: Chega um momento que o cara tem mais passado do que... Eu tô mais bonito que o Frota. Inclusive, tá de aniversário hoje, né?
5: Não tá sei.
12: Foi ontem, Porã.
5: Ih, então, Porã, tu tá atrasado.
9: Tô perdido.
12: Tu sempre dá o aniversário antes, Porã.
9: Me perdi. Muita coisa na cabeça.
5: Ah, vamos reto aqui no aniversariante. É Jordan Franco Oliveira. O Jordan, ele é cirurgião dentista de São Francisco de Assis, no Rio Grande do Sul, fazendo 35 anos hoje. Parabéns, saúde e vida longa, Jordan Franco Oliveira.
9: Parabéns pro Jordan.
5: Aniversariantes famosos, começando com a Bianca Andrade.
11: A boca rosa.
5: A Bianca Andrade é influenciadora, fazendo 32 anos.
11: Empresária.
7: Maravilhosa.
11: Ela é foda.
9: Boca rosa.
11: Como não conhece?
10: Claro. Não tive oportunidade. Ah, ela é...
7: Tu nunca viu ela na internet?
5: Boca Rosa, eu já ouvi falar. Ela como fez assim, o
12: Big BBB, Brothers, não fez?
7: Né?
12: Fez
7: no Big Brother ela ficou mais popular, ela mas ela já tinha...
5: Tá, mas eu não sabia que o nome da Bianca, que essa é a da menina, Boca Rosa, é a Bianca Andrade.
7: Ela é de uma família bem humilde, ela morava numa favela em São Paulo, no Rio, não sei. E ela começou a fazer vídeos no YouTube se maquiando.
5: Certo.
7: E aí ela foi crescendo na sua audiência, né? Foi ficando cada vez maior. E aí uma grande marca chamou ela pra fazer uma collab, né? Pra empresariar ela numa marca própria, porque o nome do blog dela, do canal dela, já era Boca Rosa, porque ela tinha
12: batom,
7: o hábito de usar batom rosa quando era adolescente.
11: Que era bem forte.
7: E hoje ela é dona da própria marca dela, tem uma marca gigante de maquiagem no Brasil. E paralelo a isso, ela ficou conhecida no Big Brother, aí depois ela casou com aquele menino do esporte,
11: Fred Bruno.
7: Tiveram um filhinho que é a cara dele, inclusive um amor.
11: E ela tá grávida agora, né?
7: Ela tá grávida?
11: Aham, ela tá grávida.
5: Ok.
7: Eu acho que quem tá grávida é a mulher.
11: Os dois.
5: O Fred também.
11: O Fred também tá grávido.
7: Eu não sabia, eu sei que
11: os dois estão grávidos. E aí o Fred anunciou antes. Aí ela disse, putz, eu não acredito. Eu queria que o primeiro irmão do meu filho fosse o meu filho. Só que aí.
5: Ah, eles estão separados?
7: São, já.
11: Os dois já estão casados em outro relacionamento, se dão tri bem.
7: Eu acho que o Fred não é casado com a mãe do filho, não.
11: Ah, tu tem razão. Mas os dois estão grávidos. Os dois estão grávidos.
12: Eu já não entendi mais.
5: Muito bem, já é tempo suficiente para este assunto. Vamos em frente com o próximo aniversariante, Rodrigo Lombardi. Fazendo 50 anos hoje, o ator Rodrigo Lombardi.
12: Ah, é o Raj, né? Da novela do
10: Arebanguadi.
12: Não, ele era o Raj.
5: Isso aí,
10: Barro era o Márcio Garcia.
5: Alex Escobar, o apresentador, repórter esportivo, Alex Escobar, fazendo 52 anos hoje.
12: Ele tá afastado ainda, né?
10: Ele voltou.
12: Tá cuidando da saúde dele.
5: Isso.
9: Ele teve um pedido na Copa, né? Teve um mal-estar na Copa.
5: Isso aí. Exato, desde lá. Bianca Rinaldi, a atriz Bianca Rinaldi, fazendo 52 anos.
9: Tá muito bem a Bianca.
10: Eu vi novelas com ela. Que foi?
12: É o cara da Rodaica, né, cara? Isso é bom quando o cara se joga e a Rodaica tá no programa.
10: Ela fez a novela no SBT, que eu via no Baratinha, Pícara Sonhadora.
7: Olha que legal.
10: Pícara Sonhadora. Não é Pícara Sonhadora. Eu falei isso.
12: Que deselegante.
10: Não, Pícara Sonhadora é um filme.
5: Pícara Sonhadora.
10: Ela... Isso. E o outro rapaz que fez o Edir Macedo no filme.
7: Você se emociona com a mulherada, né? Mas isso
5: eu não sei nem quem é.
10: Não, a Bianca Andrade eu fiquei na minha.
7: Mas é só porque tu não sabe quem é.
10: E ela foi Paquita.
7: De repente ali pro Ivan o negócio.
10: Ela foi Paquita.
12: Ela foi Paquita. Agora caiu a ficha.
10: Paquita eu vi no Baratinha lá.
11: Bah, a Rodaica tá certa, ela não tá grávida.
12: Meu Deus.
11: Ela deu entrevista dizendo que
10: queria. Ah, Sônia Abrão.
11: Queria que o primeiro irmão.
7: É, eu fiquei meio assustada com a informação. Quer dizer, assustada não é. É o tipo de coisa que...
12: A internet
7: tá lotada,
9: impressionante, hein, produção?
7: Mas o Fred está grávido. Portanto, o filhinho deles terá
12: cara,
7: um
12: quando
7: irmão.
12: Esse assunto foi assim, só ouve a Rodaica. Não, não te joga.
7: Não, é justamente que eu não tinha visto.
11: Justamente por isso que eu fui conferir, velho.
10: Mas não precisa brigar por causa da verdade do Fred e Bruno.
5: Ótimo, assim, nós já vencemos.
10: Já passou, já vamos seguir.
7: Muito feliz.
5: Ótimo, já vencemos. Muito bom, já vencemos este assunto, vamos em frente.
7: Qual é o outro que a gente estava se debatendo?
5: Agora é o apresentador Ciro Botini.
7: Como tem bastante gente
10: também, né?
5: Cara, esse é o Botini, o rei da venda na TV.
9: Não, e o legal é que ele tá lá há tantos anos que ele incorporou, né, velho?
5: Ele Botini, ele é um compra, Ciro Botini.
10: Compra!
7: De Shoptime.
9: Cara, aquilo é impressionante.
10: Ele é bom, mas ele é muito... Tu começa a olhar e tu não para. Ele tem um negócio que te prende assim. Não, ele é um fenômeno.
5: Ele é carismático, né, cara?
10: Ele é um fenômeno.
9: Vendedor. Ele vendia CD, lembra, Fetter? Que era CD que ele vendia.
10: Vendia tudo no Shoptime.
5: Esse cara é do rádio. Esse cara é do rádio. Ele fazia rádio em São Paulo. E aí logo começou esses canais de venda na TV. Ele foi e tal. E hoje só faz isso. Deve ter o canal dele, inclusive.
11: O nosso produtor apelidou o Rafinha de Ciro Botini do Instagram.
5: Ciro Botini.
12: Quando eu fazia bastante publicidade.
10: Aí botei compra.
9: Zerou a renda.
12: Ah, não, agora deu uma caída, né, porra? Caiu bastante.
11: Não, mas ele fazia 10, depois velho, do tinha, ápice, tinha parceria, né, de tudo.
9: Depois do ápice, sim.
5: Vamos em frente, estamos ainda na metade da lista. Olha aqui, ó, mulherão. Denise Fraga, atriz, 62 anos. Isso aí é espetáculo.
10: Elite.
5: Ela tá junto com a Andréa Beltrão numa prateleira muito diferenciada da
9: dramaturgia
5: da TV, da dramaturgia
7: atriz
5: brasileira.
7: Raiz,
5: é isso aí.
7: Né? Aquela atriz que se joga com tudo. E a geração dela é maravilhosa. Verdade. Fernanda Torres, Débora Bloch.
5: Verdade, isso aí mesmo.
12: É, Rodak, falando de se jogar rapidinho, né? O Pedro ontem não morreu, né?
7: Graças a Deus,
12: quem?
7: Né? Porque daí podia até terminar a novela, né, Rafinha? Podia terminar a novela.
12: A novela tá no ápice de quem é uma coisa.
10: Eu larguei, eu tentei ver, mas muito distante pra mim.
12: Ruim pra vocês?
5: Ruim pra mim, cara.
9: Não, a novela é muito boa.
7: A novela é maravilhosa. Agora, a cena ali do salvamento é uma coisa meio lúdica, quase.
12: Eu não sei se é legal eles depois fazerem uns stories mostrando como é que eles fizeram
7: já
12: isso,
7: tem,
12: né?
7: Não,
12: eu tô dizendo, não sei se é legal assistir, porque é tão bom tu imaginar que pode ser verdade.
7: Não, mas é legal, né, que de certa forma é tão simples. Não, é que é uma cena tensa de salvamento. Tu imagina, o cara cai num lago dentro do carro. Só que ele cai desacordado, porque no momento que ele bate com a cabeça, ele desmaia dentro do carro e ali ele fica.
12: E aí a Adriana
7: e
12: o Yuri,
7: a namorada e o amigo pra salvar. Se jogam dentro da água de lanterninha, o que já é uma coisa bem inusitada, porém... colocar uma lua cheia pra contribuir com a visibilidade.
12: E a Francesca aparece pra chamar o Pedro.
7: A Francesca aparece,
12: né?
7: E aí eles ficam naquela... Mas assim, é uma cena muito lúdica de salvamento, entende? É um troço bonito, cheio de bonito, cortes, de situações que na vida real não é bem assim. Eu já imaginava um barro ali, uns bichos correndo. Eu não sei se eu jogava no lago também.
12: Porque tu dorme nesse horário?
5: Pensando, não tava dormindo. Tava fazendo uma coisa bem interessante, aliás.
12: Amor não, né? Porque a Rodak tava vendo.
5: Era com o meu filho, cara.
12: Ah, bom.
5: Não, desculpa.
12: Tá bom.
11: Jogando play.
5: Outra coisa, era com o meu filho.
9: Quando coloca os filhos na conversa...
12: daí acabou a conversa.
5: Porque era, né? Inclusive, a Rodaika pode confirmar. Era.
7: Era sim.
5: É, mas
7: eles ficam no universo paralelo deles, das músicas.
12: Ah, vai. Isso é legal também.
7: Eu tava assistindo. Eu assisti. Fiquei
5: impressionado. Assim, o ZT tomando cu, o ZT chegando.
12: E nós na novela.
5: Mundo próximo.
12: Mas é isso.
5: Próximo do fim, um minuto pro fim do mundo e vocês vendo novela.
12: O CPM.
7: Olha,
12: essa
7: altura
12: e tu ouvindo
7: do campeonato
12: musiquinha.
7: É meio.
5: Tá, mas na TV tinha outras coisas rolando.
7: É meio que sobrou.
12: Tinha Flamengo e Fluminense depois. Aliás, Palmeiras.
5: O cantor Biafra, o Leão Ferido.
12: Olha aí.
5: Fazendo 69 anos hoje, o Biafra. O Biafra, desde que eu conheço ele, há uns 47 anos, mais ou menos, ele tem esse cabelinho. Igual, o mesmo cabelinho.
10: É pai do Samuel Rosa, né?
5: Não, é do Voá, subir. Aliás, tem um vídeo, rapidamente, se a nossa produção conseguir buscar esse vídeo no YouTube pra botar pra
7: do
5: nós.
7: Cara,
5: o vídeo do Biafra cantando na ciclovia do Rio de Janeiro, na beira da ciclovia, e vem um parapente e lavra ele. O parapente, foi um acidente que aconteceu.
12: Porra!
5: E aí, ele tava gravando um clipe, e veio o parapente...
7: Mas eu achei que era um meme isso.
5: Não é real.
7: Gente, que coisa, né?
10: Meu meme,
12: e tá vivo
10: memes.
12: Ali, né?
7: Baixou um santo ali.
5: Bom,
10: não quer dizer nada, é só uma foto.
5: Voar,
12: tá bom,
5: subir.
12: E foi.
10: E por onde voa?
5: 69, então, tá fazendo o Biafra.
10: Jovem, né?
7: Jovem.
9: Jovem.
5: O Richard Carpenter, daquela dupla chamada Os Carpenters, está fazendo 80 anos.
9: Olha só.
5: Isso aí, quem morreu
10: maionese,
5: foi, a Karen. Foi a irmã, a Karen Carpenter.
11: Isso. Ele é pai da Sabrina Carpenter?
5: Ele está vivo, é?
9: Não. Poderia ser, mas não é.
5: Olha, talvez até a avô, né, da Sabrina Carpenter.
12: Olha o Biafra e olha o Richard aí, né? Oba, o dinheiro ajuda um pouco, né?
5: O Tito Jackson.
10: Aí, ó, esse é
5: o Tito Jackson, irmão do Michael Jackson, dos Jackson 5, faria 77 anos hoje, pereceu em 2024.
10: Só um pouquinho.
12: Sim, pereceu.
9: Que ele tava vivo.
10: Tito
9: ainda.
10: Morreu.
5: Pô,
10: Tito
5: que é morreu, isso, irmão? Onde é que tu conhece
12: tá
5: o Tito?
12: Tá cantando com o Michael Jackson, o mano, né, agora.
10: Seu Jackson Double, né?
9: Double Jackson.
12: É, o que houve aí? E aí?
5: Não, eu tô tentando ver aqui os nomes dos outros Jacksons.
10: Ah, é o Jermaine, a Janete, a Vanessa, a
9: Latoya Jackson.
10: Latoya.
12: E o Brandon Jackson.
10: O Brandon Jackson.
11: E o Michael.
10: O Samuel.
12: Esse é o Samuel L. Jackson.
9: Ele não é irmão do Michael.
12: Samuel L. Jackson.
9: Ele é um primo distante.
10: Oh, não, ai, cara. O Samuel L.
11: Jackson. E o Jackson do pandeiro.
5: Ah, esse e por último... Esse é outro. E por último, mas não menos importante, aliás, é de uma importância... bem grande, né, para a humanidade. Friedrich Nietzsche. O filósofo alemão não faria 182 anos hoje, pois pereceu em 1900.
12: Já tem tempinho, né?
5: Vou lhe citar Nietzsche.
9: N-I-T-E.
5: Frase clássica deste programa em algum momento.
10: Um belíssimo de um bigode.
12: É, né?
10: A gente tem o que nós temos que falar.
5: Rico bigode. Bigode ruim pra comer costela, né?
10: Ruim pra tomar sopa.
7: Nossa, que horror.
12: Até pra outras coisas, eu diria, né?
7: Pra tudo, né?
12: Pra tudo, é verdade.
7: Pra tudo aí é muito ruim.
10: Bigode dono de CTG.
7: Eu fico imaginando um pente fino ali, o que não sai.
5: Ah, me lembrei agora da pulga. Me lembrei da pulga que saiu do capacete do motoqueiro e acabou no bigode. Vocês lembram dessa piada?
12: Ai, que horror. É que nojo.
5: Muito bem, 1h24 foram estes os aniversariantes de hoje.
11: Aí,
5: agora
11: ó,
5: a gente entra
11: do Biafra, Rodaica.
5: Olha ali o Biafra, olha ali. O mesmo cabelinho, olha ali. Lá vem o parapente, olha ali.
12: E ele voa.
5: Subi.
12: Avisa o cara, pô.
11: É bem na hora que ele tá cantando o refrão, Rodaico.
10: Mas o cara
11: é surreal.
10: Quase morreu, cara. Porque ali, ó, o bagulho
5: ele
10: é
5: bate
10: virar.
5: O cara bate no muro.
7: Sonho de Ícaro é o nome da música?
5: Sonho de Ícaro. Ó, o cara bate no muro e vem o velame nele, ó. Puf.
7: Eu tô chocada que isso aconteceu.
12: Tiraram ele com uma espátula.
7: Eu achei que era um M, sabia?
11: Ele ficou mal, ele ficou
10: de morango.
7: Não era verdade
5: essa cena. Nem tinha inteligência artificial nessa
7: época. Não, mas a pessoa constrói depois, né? Quando já existe internet.
10: Não, mas isso aí na hora bombou.
7: Tu bota a música que tu quer, ele cantando, aquelas coisas.
5: Tá, mas não é, tá?
7: Tá, ok, fiquei feliz de saber. Quer dizer, triste por ele.
5: Não toquei nesse
7: programa. Tomou uma bordoada.
5: Infelizmente.
10: Um clássico, né?
5: É um clássico, é
7: isso aí que eu já andei, que eu falei pra vocês, que de tudo que eu já me joguei na vida, esse aí é o pior.
12: É pior que a Asa Delta?
7: A Asa Delta, ela te dá mais equilíbrio, tu vai pela velocidade... Tu não fica te balançando.
12: Esse aí é mais...
7: Esse aí é um troço
12: instável,
7: aqui, ó.
12: Assim,
7: o seu estômago aqui,
12: ah,
7: ó.
12: Não, deve ser ruim,
7: é
12: mesmo.
7: É um troço horrível. Isso aí é o legítimo vovó cair.
5: Vovó cair.
7: É, porque tu vai e volta, vai e volta. Sabe quando tu acha que o avião vai cair?
10: Subir. Que som, agora pegamos.
12: Não, isso aí agora a gente abre uma lata de zeba bem ruim. Meio quente.
9: Não, isso é seba quente no asfalto.
12: Seba quente no asfalto.
10: Isso é Martini, cara.
5: Isso é música brasileira dos anos 80, rapaz.
10: Isso é luxo.
5: É música brasileira dos anos 80.
10: Luxo.
5: Nos destaques do Pretinho Básico.
10: Vamos lá, Bruno.
5: Cliente em conta. Será?
11: Tá louco?
9: O que deu?
7: Hã?
12: É que essa aí é ruim mesmo.
11: Claro.
7: É nojento?
12: É nojentíssimo.
11: É, mas é a notícia do Rio Grande do Sul hoje. Abriu o JA essa notícia hoje.
5: Cliente encontra rato morto dentro do bolo. A dona do estabelecimento foi presa.
11: E não só isso, a Casa de Bolos, unidade Cavalhada, vendeu um bolo em Porto Alegre.
5: Aquele bolo que nós comemos ontem aqui.
11: Não era. Aquele lá era...
9: Não dá pra olhar a imagem.
7: Não confundir. O nome do lugar,
9: tira imagem.
10: Deixa o ratinho. Deixa o rato no meio do bolo aí, meu irmão.
5: Tira imagem, obrigado.
11: Tem duas unidades, uma na Cavalhada e outra
12: no centro.
11: E outra no centro de Porto Alegre.
10: Perto do paquistanês lá.
9: Perto do paquistanês, deve ser.
11: Ontem, um cliente ao comer um bolo, o qual ele já havia ingerido a maior parte dele.
10: Sabor Kinder Ovo.
9: Tá uma maravilha esse bolo, hein?
11: Encontrou um rato morto dentro.
7: Meu, ele rato tava em casa ou na loja?
9: Sabor rato morto.
11: Em casa.
12: Tá louco, mano. Que louco.
11: Várias pessoas, inclusive, já tinham degustado o bolo.
9: Ai!
11: Ele obviamente acionou o estabelecimento e a polícia civil, né?
10: Marta Rato, né? Nunca começou.
11: O delegado, inclusive, que tá investigando o caso, disse que parte do rato já havia sido ingerida também.
9: Ah,
11: e aí, junto com a Polícia Civil, a Vigilância Sanitária foi...
10: Não, só um pouquinho.
11: As duas unidades...
9: Não, deixa eu passar.
10: O cara...
9: deixa eu passar.
11: Foi até as duas unidades da marca Casa de Bolos, uma na Cavalhada e outra no centro, e encontrou vários produtos com prazo de validade vencido, condições inadequadas de higiene, muitas fezes e urinas de roedores em diferentes pontos do imóvel. Então não foi um caso isolado. A proprietária do local foi presa em flagrante, suspeita de crime contra a relação de consumo.
9: Puxa, mas também, né, cara?
10: Literalmente deu um bolo na
11: E por motivos óbvios, os dois estabelecimentos estão interditados.
9: Isso aí. Que loucura,
5: tá louco. Não tem nem o que dizer, não tem nem o que dizer.
11: E a foto, tu vê o rato.
5: Não tem nem o que dizer.
10: Esse é lá o café da tarde que eu ia pagar pra vocês agora.
9: Não, foi horrível.
11: Vai, justo ontem que nós comemos um bolinho, né?
10: Pô, eu encomendei dois bolinhos pra
12: gente. Eu não
9: comi. Mas eu vou te dizer uma.
11: Mas era de outro lugar, era de outro lugar.
9: Tá, boa. Olha aqui, agora nas férias eu fui a Buenos Aires, né? No último dia, nós já tínhamos saído do hotel, tinha um tempinho antes do voo. Aí o pessoal tinha falado de um lugar legal que a gente não tinha ido. Ah, dá tempo de ir lá, vamos lá pegar uns alfajor e tomar um sorvete, beleza. Aí chegamos num lugar super transado lá em Palermo, legal, bonitaço.
10: Super transado.
9: Lugar transado, transante, transeunte.
12: Descolado, né?
9: Super descolado, sabe, Rafinha?
11: Um lugar pra frentex.
9: Fico descolado. Um lugar assim pra galera curtir, sabe,
12: Fé? Pra jovens, né?
9: Cara, não, lugar bonitão, lugar do caralho mesmo, assim, que nem a música do Júpiter. E aí, velho, tá, comemos sorvetinho, papapá, pegamos docinho e tal, não sei o que, daqui a pouco nós estamos indo embora, nós estamos sentados assim. E aí começa a vir um cara com um carrinho de bebê, assim, ó. E o cara olha assim, rato.
12: rato.
9: Cara, tinha um camundonguinho, velho.
7: Ah, não.
9: Em cima de um banquinho. Acho que ele tava meio morto já de
10: veneno. Mas ele já em voz.
5: Já tinham dado uma raquetada nele.
9: O ratinho sentadinho no banquinho.
10: O rato cantando, se eu tivesse um canudinho.
9: Sentadinho no banquinho, quando vem o cara da loja, só pega uma caixinha e faz assim, ó. Tchuc, tchuc.
5: Isso é muito louco, né, cara?
9: Porque
5: a gente fica.
9: Aí, né?
5: Os ratos estão aí. Por exemplo, Nova York tem uma estimativa em que Nova York exista mais rato do que ser humano.
9: Paris também.
11: Perdemos a Rodaica.
10: Perdemos agora.
7: Não, eu tô passando
5: muito mal. Não, é que é desagradável.
7: É que rato é foda. Rato é o pior bicho da minha vida. Quer dizer, ele bate ali com a... É que são bichos que eu tenho...
5: Rato e barata.
12: A gente associa a sujeira, medo, né?
9: É a doença, também, né?
7: Barata morando sozinha, eu já cheguei em casa, assim, e tinha uma barata. E eu tenho um negócio que me dá quando vejo uma barata. Deve ter uma explicação científica pra isso. Eu tenho um negócio que me dá no ouvido. Dá um zumbido no ouvido. Sério, uma coisa muito horrível. Você
11: é aquela pessoa que sente cheiro de barata? Inteiro.
7: Não sinto cheiro. Estremece o meu corpo inteiro e eu não consigo me movimentar. Tu e eu paralisa. Não consigo cogitar chegar perto da barata.
10: Isso é bom.
7: Uma vez eu morava sozinha, eu cheguei em casa e tinha uma barata. E eu fui embora.
9: Bateu
7: da minha a
9: porta
7: e foi
9: embora.
7: Fui dormir num hotel.
10: Até hoje a casa lá fechada.
11: Me mudei aqui.
10: Mas 15 anos
7: eu levei
10: a casa
7: uma
10: fechada.
7: A pessoa achou a barata, eu tenho que se ver o corpo, né?
11: Vai, achou.
7: Sim,
9: não, tem que sorte, corpo, né?
5: Tem um vídeo, tá no meu TikTok, eu acho, que é uma barata no quarto, no nosso quarto em casa. E tu apavorada me chamando pra matar a barata. E tu em desespero.
11: Ah, eu lembro com uma vassoura, um balde, não era?
5: Fui lá matar a barata.
7: Não,
5: no pelo.
7: Filhos,
5: como assim?
7: É.
5: Não, foi lá matar
9: cara,
5: a barata.
9: Cara, meu pai pegava a barata com a mão e botava
12: meu pai
9: embora.
12: Também, cara.
5: Tigrão.
9: Que graça.
7: Sim, uma vez entrou um morcego lá em casa. A gente teve dois episódios de morcego, né? Que eu já contei que o Alexandre botou a roupa de motoqueiro.
5: Botei
7: com
5: jaqueta de moto, capacete, taco de beisebol, tudo.
7: Eu tava grávida do Theo, quase parindo. E aí, depois que o Theo nasceu...
5: Morcego enorme.
7: Depois que o Theo nasceu, a gente já tava num outro apartamento e entrou um morcego de dia voando pela janela.
12: A luz, enorme. Ele fica cego,
7: e tinha uma senhora que trabalhava lá em casa. A ela rapidamente pegou o morcego e jogou o morcego pela janela.
5: Volta, vai, filho. Vai, meu filho. Vai.
7: Vai entender
5: que mas é que esse era um morcego camundonguinho.
7: Não era.
5: O nosso morcego, o meu morcego lá de casa, era duas palmas de mão.
7: E tu ficou te debatendo horas com o morcego.
12: E você morcego... meter um Daft Punk pra, pra pegar o morcego. Capacete.
9: Para com isso, tu joga a camiseta em cima e bota ele
12: fora. É isso aí, o pai. O meu pai jogava um pano de prato da cozinha, pegava o
10: morcego e tu joga baigon.
9: Uma vez eu tava sozinho no apartamento da minha mãe.
11: Junta com a vassoura.
7: Veneno nenhum dá certo, porque até o bicho morrer, ele fica desesperado.
12: Não é veneno, cara. É jogar um pano e tirar.
5: Tem que matar o morcego também. O morcego não te fez nada.
9: Não precisa matar.
10: O Batman pensava isso.
7: Não é questão de matar. É que se o bicho tivesse o entendimento de só ir embora
5: não
7: sozinho,
5: tem, né? Ele é bicho, né? Ele é morcego, né?
11: Tipo, mas a gente que tem fobia de bicho desespero. É assim.
7: É,
11: a gente
7: que tem entendimento,
9: às vezes não vai embora.
5: Esses dias entrou um urubu. Entrou um urubu na janela de um vizinho nosso. É. Entrou um urubu, esses urubus que tem em Porto Alegre, gigantes. Não os que estão na rua caminhando, tô falando os que estão no céu voando. Cara, o urubu entrou na casa do vizinho.
11: Entrou
5: cara.
11: Na casa da minha tia uma vez.
5: Bah, que loucura.
11: Cara, é gigantesco.
5: Gigantesco.
11: Agora, tipo, no oitavo andar.
7: Abre a asa, vai de lado.
10: É isso. Mas bem assadinho.
11: No oitavo andar, parou na sacada, abriu a asa e ela apavorada mandou um vídeo pra nós.
12: Carizinha já meio podre, ele vem, né?
10: Tempera no vinagre e cebola. Urubu.
11: Próximo destaque. Só cantar o hino do Vasco que ele foge.
10: Tempera no vinagre, né, cebolinho?
5: Globo terá patrocinadores em clube fictício da novela Avenida Brasil, a regravação.
11: Oh. Já que vocês gostam de novela, separei assim em homenagem a vocês, tá? Olha a loucura que é a Rede Globo. Vai voltar a Avenida Brasil, vai ver a parte 2. Consequentemente, vão voltar os personagens. Vai voltar a Nina, Carminha, o Tufão e o Divino. Boa. O Divino era o time de futebol da comunidade lá, onde surgiu o Tufão. E agora o Divino, a Globo anunciou hoje o patrocínio da Puma. A Globo vai vender as camisetas da Puma. E anunciou para o mercado publicitário que está vendendo cotas. Inclusive já tem um patrocínio master vendido.
5: Na camiseta.
11: Na camiseta
10: Grêmio, do Divino. Grêmio Inter não tem, o Divino tem.
11: Por quê? Porque a gente. Os clubes de futebol vendem os seus patrocínios na manga, na bunda, na gola, no peito. E aí tem a exposição da Rede Globo uma vez por semana. E a Globo tá dizendo: o Divino todo dia tá na Rede Globo.
5: Bah!
11: E aí agora...
7: Em termos de entrega, não deve muito.
11: Então hoje foi anunciado a parceria com a...
5: Imagina a movimentação em volta dessa novela, vai ser um estouro de audiência esse negócio.
11: Com a Puma, então a Puma vai anunciar no seu site oficial.

0: Você também foi time, jovem.
1: Foi. Não, o time ele teve no FIFA, cara. No jogo de videogame tava o time do Ted Lasso.
2: Temos os valores dessas cotas?
0: Não temos os valores, mas a Globo vai vender produtos, vai vender boneca, camiseta, meião, e as cotas de patrocínio estão à venda pra quem quiser estampar sua marca na camisa do Divino.
1: Vai ser caro.
3: Muito legal. Falar que o nome do clube Divino é muito bom, né?
0: É
3: muito bom esse nome.
4: E quando é que estreia a novela?
0: 2027.
1: Janeiro.
2: 25 para as duas, reportagem diz que o algoritmo do Instagram está obcecado pela banda Creed.
3: Por quê? Sério?
0: A CNN foi atrás, porque agora o Instagram ele tem uma nova ferramenta, que quando tu posta uma foto, ele te sugere uma música, né? Já vem ali uma música sugerida e tu tem que excluir a música em questão. E aí a CNN começou a perceber que havia um movimento...
4: Movimento Creed.
0: Não, que era quase algo patrocinado, porque muitas fotos vinham sendo postadas com a música Higher, do Creed.
2: Ah, Higher.
0: E aí a CNN foi atrás. Foi atrás da banda e foi atrás do Instagram.
1: Grande sucesso.
0: Porque tava achando que era algum movimento de patrocínio, alguma campanha pra descobrir, justamente dar o furo de reportagem. E a banda disse... Jogar. A gente não impulsionou nada. E o Instagram disse, não tem nada impulsionado. Tá, mas então por que que todo mundo tem, quando tu tira uma foto, a música Higher é a que mais aparece como sugestão? E os dois responderam, a gente não sabe.
2: Bah, que loucura.
0: O algoritmo no Instagram entendeu que essa é uma música que, quando ele apresenta pras pessoas, as pessoas compartilham.
2: Peraí,
0: então ele começou a compartilhar mais vezes.
2: Deixa eu ver se eu entendi. Tá, então os donos do Instagram não sabem explicar o porquê isso acontece.
0: É uma IA. Eles falaram que
3: é porque agora as IAs tomaram conta, né, certo, gente? Elas fazem o que elas querem.
4: É o agente de IA recomendando
2: essa desculpa, ela serve pra qualquer anomalia no Instagram. Coisa.
0: Não, ele disse
3: ninguém
0: que...
3: Ninguém vai saber se é verdade. Não
4: sabemos por que tá acontecendo isso.
0: De acordo com eles, é a IA que ela entende que é. Porque eles jogam várias músicas, entre aspas, bombadas ou hypadas pras pessoas. E a música Higher, do Creed, é a música que o Instagram mais sugere que as pessoas olham e dizem, putz, legal, vou botar.
3: Nunca sugeriu.
0: E como várias pessoas vinham aceitando, eles estão sugerindo mais.
4: Certo, claro.
3: Isso é o propósito do algoritmo como um todo, né? Exato. Quanto mais as pessoas consomem o negócio, mais eles entregam e tal. Mas eu não duvido que hoje, assim como já existe o influenciador, por exemplo, da dancinha, ou aquele que constrói o conteúdo a partir da batida da música, muitas vezes as bandas e gravadoras estão pagando para esses influenciadores divulgarem as músicas dessa forma orgânica, entre aspas, que todo mundo vai compartilhar. Tipo, vai lá e faz a mesma dancinha, e aquela música fica, até que chega uma hora... que o próprio algoritmo entrega ela organicamente.
5: Talvez
3: também
5: tenha acontecido isso com o Dreams do Fleetwood Mac, que volta com o cara andando de skate, tomando suco aquele, né?
4: Volta no TikTok, né?
3: Aí também tem os eventos de uma coisa que viraliza organicamente.
4: Eu acho que
3: também se constrói isso através de investimento. Eu acho que hoje tu consegue investir tanto em pessoas quanto na própria ferramenta pra impulsionar a tua música. Tu impulsiona o teu conteúdo, se tu quiser, tudo.
4: Isso.
3: Por que tu não impulsionaria uma música?
4: Vocês viram aquela notícia que agentes de IA podem interferir nos eletrodomésticos conectados?
2: Aham. Sim, já interferiram, inclusive.
4: Sim. Vocês falaram aqui no programa?
2: Não sei se a gente falou, mas eu li sobre isso.
0: Acho que já falamos que era um robô aspirador na época.
4: Tudo
0: não era
4: que
0: algo
4: tiver
0: assim
4: conectado na tua casa, né? Pode
2: ser. Na internet das coisas.
3: E que tem o sistema dentro do... Né? Tem o coisa dentro do seu sistema.
4: Que loucura.
3: Gente, é que isso aí é o de menos, né? Tu imagina quando começar a interferir em coisas mais graves.
4: Os drones, tipo assim...
2: Imagina quando começar a cair as bombas, querido!
3: Distribuição de energia.
2: Ah, tá louco.
4: Aí já era.
1: Tem que matar já de jovem.
2: Tá louco.
1: Tem que acabar com as IA.
3: Certo.
4: O mais maluco
1: tem
4: de
1: que matar
4: tudo,
1: de jovem.
3: Bota tudo no paredão.
4: Né? Nós estamos aqui tocando a nossa vida.
2: Estamos cagando pro mundo. O mundo, né, e o mundo girando.
4: Nessa hora,
2: e as coisas acontecendo. Sim, nessa hora aqui, né, nesse momento. E o mundo girando. E as coisas acontecendo. E a gente não sabe de nada. Do que tá rolando. Não sabemos nada do que tá rolando.
3: Nada. Por exemplo, a essa hora, bem nesse momentinho, alguém tá mandando pra um outro alguém, dois muito poderosos que controlam a tua vida e tu nem sabe, uma mensagem de WhatsApp.
2: Isso.
3: Que daqui 2 anos vai vir à tona e a gente vai saber. Isso. Mas olha só o que os caras estavam fazendo com o nosso dinheirinho. Uhum. A gente nem se deu conta.
2: Que coisa.
3: É, amigo.
2: Nada fácil.

0: Fácil. Nada fácil. Vamos dar uma girada na mesa.
1: Dá uma deprê.
0: Vamos dar uma girada na mesa. Vem tu, Rodaque, então. Bota uma pra nós. Salva.
2: Boa tarde, caros pretinhos. Eu venho propor uma reflexão. Meu nome é Carla e eu gostaria de dividir com a bancada. Olha a pergunta da Carla,
0: que é
2: intrigante.
3: Ô, Carla.
2: É possível amar individualmente uma pessoa e, ainda assim, manter uma relação sexual extraconjugal com outra pessoa?
3: Aí, Porã!
1: Ah, meu Deus!
2: Alcançou a pergunta? O Alexandre tá me olhando com uma cara...
3: Não entendeu.
0: Alcancei a pergunta com um certo índice de facilidade, pra tu ver.
2: Ai, que bom. Tenho 36 anos, estou no meu segundo casamento, temos uma filha linda e eu não tenho dúvidas do quanto amo o meu marido e a minha filha. A nossa vida é plena e quase perfeita. Assim como foi o meu casamento anterior, que também foi maravilhoso durante o tempo que durou.
1: Terminou com traição.
2: Durante meus casamentos, mantive uma relação com outra pessoa que também era e continua casada.
1: Olha aí.
2: Nos conhecemos novinhos, eu tinha 17 e ele 22. Ele começando a sua vida de casado e eu ainda solteira. Nunca tivemos uma relação além do sexo e, eventualmente, de uma saída para comer um X.
1: Aí já é traição.
2: Sempre com um bom bate-papo.
4: Pô, saiu pra comer um X.
2: Nossos encontros reforçam o quanto eu amava meu marido. Ele me dizia o mesmo em relação à esposa. Tínhamos um código de conduta cuja premissa fundamental era jamais comprometer o casamento um do outro. Nunca senti atração por nenhum outro homem além dele e dos meus dois maridos, né, com os quais ela já foi casada em momentos diferentes. Sempre me considerei muito fiel, até em pensamento. Tá. Nossas escapadas não interferiram em nossa convivência familiar, tampouco em nossas relações sexuais dentro do casamento. Nos últimos anos, fomos perdendo contato. Ele continua casado, tem uma filha linda, hoje com 15 anos, e uma esposa que, pelo que percebo, cuida muito bem da família.
5: Muito detalhe.
2: Tenho certeza de que ele as ama e sempre as amou, assim como eu amo meu marido e a minha filha. Eu gostaria de saber a opinião da bancada e, se possível, ouvir especialmente a opinião da Rodaica sobre algumas questões.
4: Ah, se livramos aí, galera. Pediu pra Rodaica falar.
2: Vocês acham que eu agi errado ao manter essa relação durante todo esse período? Devo me sentir culpada por não sentir culpa alguma?
1: Não sentiu até agora.
2: Não, ela tá perguntando se tem que se sentir culpada.
4: Essa pergunta foi foda.
2: Um forte abraço, sou fã de todos, principalmente do Fetter, que me tornou uma consumidora contumaz. De rádio, desde que ele apresentava o grande prêmio 107 Pop Rock ao meio-dia na antiga rádio da...
0: Putz, que legal.
2: Mas chegou meio atrasada, Carla, porque o negócio ali, quando tu fazia isso, tu já tava quantos anos no rádio?
3: Mas ela tem 36.
2: Uns 10.
0: Quando eu fazia isso...
2: Claro, tu tava na Pop Rock, tu já tinha feito toda a tua história na Atlântida anterior.
0: É verdade, 10
3: anos. Mas ela não tem idade, Rodaque, ela tem 36.
0: É verdade, é verdade.
2: Ela tem 36,
3: eu tenho 35, Rodaque.
2: Eu me basei
0: isso aí,
2: por mim.
0: Isso aí era tal, ouviu, no máximo então, né? Início dos anos 2000. No máximo início dos anos 2000. Bah, que louco. Ela ligava esse programa, era, porque era outra época, né? E a internet muito engatinhante ainda, então a gente dava um presente, um prêmio, um grande prêmio era o nome do programa, por dia, para pessoas que participavam do programa, mandando as suas músicas por correspondência, ou por e-mail, não vou lembrar agora.
4: Cada ouvinte mandava três músicas.
0: Cada ouvinte mandava três músicas, tocava as três músicas do ouvinte, e os ouvintes que participavam... Que legal isso, cara.
4: Acho que depois entra o cafezinho no horário, não?
0: O cafezinho, e era depois disso.
4: Depois?
0: É. Era uma.
1: É, que tinha o passado a limpo ao meio-dia.
4: Tu tinha o passado a limpo e depois passado o grande prêmio. E entra o cafezinho.
0: Ele no lugar do grande prêmio?
1: Claro, eu acho que é o café. Eu acho que o discorama da Pop Rock
4: era o passado a limpo.
0: Verdade. Isso aí. Que loucura, cara. Que loucura. Bota tu por aí.
4: Não, calma.
0: Desculpa.
3: Tem um monte de perguntas.
0: Só testando você.
2: Essa desatenção tão grande. Eu não sei se é deselegância ou desatenção.
4: Eu te falo que eu tô focado no programa.
2: Com a nossa ouvinte, que inclusive...
0: Não, perdão.
2: Se mostrou tua fã e agora tu não quer dar atenção pra moça.
0: Desculpa, foi um ato.
1: Só domingo.
2: Deveria opinar, porque a primeira pergunta que ela faz é bem interessante.
4: Ah, eu vou me jogar.
2: Se joga.
4: Sem hipocrisia.
2: A primeira pergunta ela fez pra todos, que é a seguinte: é possível tu estar com uma pessoa, amar uma pessoa, querer estar com essa pessoa e mesmo assim ter uma relação extraconjugal.
0: Pergunta desnecessária, sexo, porque ela tem a resposta. Sim, né?
5: É óbvio.
4: Tá, não, tudo bem.
0: Ela tem
4: mas
0: resposta,
4: ela jogou,
0: né,
4: pra nós dar uma opinião.
3: Mas ela quer saber se é só ela ou se tem mais pessoas.
0: Uma vez que o ser humano é o ser humano, não é só ela, certo? Que não é só ela.
4: Que não, mas é sem hipocrisia. Não, eu não tô dizendo que eu sou adepto disso e longe disso. Agora falando sério. Se faz bem pra ela, cara, e pra ela a vida aconteceu desse jeito, quem somos nós pra julgar?
2: É, eu acho que não é o caso de julgamento.
4: Não, é tipo assim, e ela mete assim, será que eu devo me sentir culpada por não ter culpa? Pra mim, matou a pau ali.
1: Não deve, se não tem culpa.
4: Agora, isso é ela, respeitando a minha, talvez pra outra não sirva.
1: Cada um tem a sua concepção do que é o amor, do que é o... exatamente, cara. Cada um tem a sua concepção do que é. Para a maioria das pessoas pode não fazer sentido.
4: Exato.
1: Mas a gente sabe que traições... No caso dela, não sei se ela nem considera uma traição, né? Porque me
3: ela não considera, ela disse. Ela ficou quase 15 anos com o cara.
1: Eu acho que assim...
5: Ela não sabe o que é traição, vamos dar real pra ela.
3: Quase 20, na verdade.
1: Tudo tem a ver
5: com... Acho que ela não sabe o que significa traição. Porque ela
4: não, eu acho que ela abriu o coração.
2: Olha,
4: pra nós.
2: Olha, eu vou dar minha opinião aqui, tá? O que eu penso? Eu sou muito de acordo com o que o Rafinha falou. Eu acho que não é uma questão de julgamento. Cada um faz da sua vida o que quiser.
0: Bah, não acredito que você falou isso.
2: Dito isso, o que eu tenho pra acrescentar, que daí faz parte da minha moral e do meu caráter, é que enquanto tu fizer da tua vida o que tu quiser e a consequência for só pra ti, tá tudo bem.
1: Exato.
2: Quando isso tiver uma consequência pra outra pessoa, mais relevante ainda, que tu ama, daí tu tem que considerar.
4: É.
2: Aí tu poderia me argumentar da seguinte forma: mas os maridos nunca souberam. Então, consequentemente, não afetou a vida deles. Ok, então tu tá afirmando que a vida inteira tu mentiu pros teus maridos.
0: E sem culpa.
2: Tá ok mentiu pra te mentir pras pessoas?
4: Né?
2: Tem que julgar isso. Eu acho que quando envolve um relacionamento onde existe um acordo, tudo fica mais fácil. Quer ver uma coisa? A vida dos dois maridos teria sido também tão legal quanto a dela se eles tivessem uma relação extraconjugal de sexo.
0: Que a gente não
2: olha
0: sabe
2: que legal
0: se tiveram, né?
2: Não sei, mas eu tô partindo do que ela me conta.
0: Claro, claro.
2: Ela
0: mas
2: tá
0: talvez ela também não saiba.
2: Né? Talvez ela não saiba, talvez todo mundo se engana aqui. Que lindo.
0: E vambora.
2: Agora, o que eu acho é que... Ah, eu sou casada, eu amo meu marido, mas eu queria muito fazer sexo com outra pessoa. Ótimo, senta com teu marido e acordem isso.
4: É.
2: Porque daí todo mundo vai ser feliz. Olha que legal. Agora, se teu marido daqui a pouco, que é a pessoa que tu te propôs a ter um relacionamento, diz assim, não vou me sentir à vontade com isso, aí tu tem dois caminhos. Ou tu vai viver a tua vida, ou tu vai viver uma vida com uma pessoa onde tu mensurou ali alguns acordos. Eu acho uma merda enganar.
1: Isso,
2: entendeu? Aí, pra mim, isso aí é uma merda muito grande. É. Porque a enganação, a mentira, ela tem perna longa também. Só que enquanto a perna tá alongando, o troço tá crescendo. Quando esse negócio estoura, destrói com a vida de uma pessoa, entendeu? E quem é tu pra destruir a vida do outro? Sem culpa ainda?
1: É
2: brabo, né?
1: Acho que não há mais comentários.
0: Não tem mais o que falar. Eu até ia ilustrar com música.
2: Ilustra.
0: Ia trazer uma frase de uma música. Não, vou ler a música. Vou ler a frase da música.
3: Declama, Alexandre.
0: O meu amor é teu. É que cabe nesse caso aí. O meu amor é teu. O meu desejo é meu. O teu silêncio é um véu. O meu inferno é o céu. Pra quem não sente culpa de nada.
1: Um amor, um lugar.
0: Um amor, Fernanda um lugar. Abreu, Fernanda Abreu e Herbert Viana.
4: É.
1: Muito bem.
0: Legal.
4: Ficamos com essa aí
0: 12
4: agora.
0: 12 minutos para as 2 da tarde. Vamos ver tu, Rafinha. O que tem para nós aí?
4: Fala, então, rapaziada. Tudo na paz. Ontem eu treinando na noite, escutando a reprise do PB das 13. Na terceira série de supino, são 4 séries de 8. 80 quilos, diz o Magrão aqui, estava entre a repetição da sexta para a sétima, quando o gigante do minimundo larga. Vão comer ele na cadeia. Quase eu venho a óbito, diz o cara e começa a rir. Por pouco não sou matéria dos destaques.
6: facts, meu irmão.
4: Do Pretinho.
0: Era o cara aquele que aprontava no refeitório, né?
4: Isso, que fez isso, um monte isso. de merda.
3: A notícia do rato não é nada.
0: É verdade.
4: Gomes, Fetter e Lelê, nós não vamos cair. Eu estava lá contra o Bragantino em 2025. Eles já foram, diz ele, se referindo ao Grêmio.
3: Tomara.
4: É isso aí.
0: Não acabou pra ninguém ainda.
4: É. Só pra saber.
3: Não. Calma, vamos cruzar os dedos e torcer.
4: Calma que nós podemos ir tudo junto.
0: Ai, que loucura. Tu falou, Porã? Trouxe alguma pra nós? Trouxe, né?
1: Eu tenho aqui uma homenagem ao Dia do Professor.
0: Olha aí que bonito.
1: Uma homenagem ao Dia do Professor com os pretinhos como professores.
4: Bah.
1: Olha só, eu vou tentar ser rápido. Já tá quase na hora do break.
4: Por favor. Seja descolado, Porã.
1: Respeitar
6: transado, a rede atlântica. Que tá transadinha.
3: Seja pra frente.
0: Vai, Porã!
1: Quem é que mandou aqui? Deixa eu ver. Marcos Chaves, Marcos Chaves de Palhoça.
6: Não imprime o bagulho.
1: Fetter,
0: pois
1: é um diretor que não aguenta mais os professores, os alunos. Quer só se aposentar e dar o vazare.
3: Ele é concursado, tá esperando bater o tempo.
1: Porém, é o professor tigre de universidade.
4: Eu diria de cursinho de vestibular.
1: Cara, eu já fui professor de universidade, tem coisas que eu não posso contar.
4: O tio fica lisonjeado,
1: mas
4: né?
1: Mas o tio ficou muito lisonjeado nesse período. Nesse período fiquei muito lisonjeado. Professor Tigre, sempre vestido com camisa de trair, óculos escuro, cabelo estiloso, com as meninas, muda a voz. E aí, neném, por que a gente nunca teve uma história? Rafinha, professor de filosofia. Se veste com roupas de surf, olhos vermelhos, a mente a mil. Fez filosofia porque esse curso não precisa calcular nada. Porque ele é ruim em números. O Adams é o professor de português que conta piadas e trocadilhos dos anos 90. Às vezes só ele ri. A Rodaica é a supervisora. Às vezes ela tá mais brava. E aí dá umas mijadas nos professores, mas geralmente tá tranquila.
0: A tia do Sói. A Rodaica é a tia do Sói.
1: Exatamente, às vezes ela perde a paciência com o diretor Fetter, que é seu marido. Rafael Gomes Sandrinho, professor de música, usa música de divas do pop para dar suas aulas.
0: É minha cara.
1: Muito sensível, até chora no meio da aula.
0: É verdade.
1: O Lelê é também professor de música, só que é roqueiro, dá aula com camiseta do AC/DC, meio ranzinza. É tipo escola do rock, assim, os alunos gostam dele. Às vezes ele dorme no meio da aula também.
4: Boa!
1: Léo Oliveira, professor de história, amigão da galera, às vezes se passa nas piadas e o diretor Fetter precisa chamar atenção. Vini, o professor de teatro, que dá aula bem vestido, usa roupas da esposa e gosta de contar piadas das quais ri mais que os alunos.
3: Usa roupas da esposa.
1: Por último, mas não menos importante, o Neto Fagundes, o professor negro, velho, que vem do interior da aula de agronomia na capital. Chega pilchado, toma chimarrão e é o professor mais querido da faculdade. Abraços a todos e viva os professores do Brasil, diz o Marco Chaves de Palhoça. E aí o cara, é isso aí.
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0: Disparou.
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17: Estamos de volta com o Pretinho Básico, 2 minutos para as 2 da tarde. 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
17: 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Muito bem, não tem tempo para mais nada. Tinha um e-mail aqui que eu queria ler, que é o Pastor Alemão do Fetter.
20: Ó, amanhã uma.
17: Adoraria ler esse. Guarda para mim amanhã também, tá? Por favor. Tinha um outro e-mail que eu gostaria de ler,
18: né?
17: Aqui
18: também. As pessoas
17: também.
18: Já fazem uma... Já tem um... Uma expressão
20: já
18: assim, consolidada, né?
17: É,
18: já tem
17: inacreditável.
18: Um negócio. É impressionante.
17: Inacreditável.
18: Impressionante.
17: Uou.
18: Agora não sabemos o que vão fazer, né?
17: Não, eu sei.
20: Amanhã.
17: Eu sei porque melhor. Eu acho ainda que falta uma homenagem. Faltou uma homenagem pro dia de hoje ainda. Pro dia do professor. Acho que ainda, acho que dá tempo de uma homenagem. Hoje é dia dos professores. E como a gente falou no início, cada um de nós lembra de, no mínimo, se tu estava no programa por ano no início, quando você falou isso, cada um de nós tem 5 professores na cabeça, no mínimo 5.
20: Com certeza.
17: Lembra do professor que sempre te flagrava quando tu comia um biscoito no meio da aula? Sim. A gente cresce, mas leva essas lembranças junto, cara. Os professores, o que a gente aprontava. Eu lembro de ir na cantina do colégio, na hora do recreio, para comprar biscoito, para comprar chocolate, para comprar chiclete, para comprar o pastel, para tomar o refri. Pô, naquela época tinha a laranjinha. Não sei se vocês são do tempo da laranjinha.
20: Claro.
17: Era um produto da Minuano Limão, da Charrua.
19: Sim. Tinha Guaraná também, né?
20: Aqui
19: da Minuano.
20: Em Santa Catarina tem muito.
19: Eu vendia no bar do Coroa.
17: Guaraná da Minuano, não. Era o Minuano Limão, que era o de limão.
0: limão.
19: Não, e aí tinha um Guaraná também.
17: Guaraná Minuano
19: também.
17: Não,
19: Guaraná Minuano.
17: Ah, era bom demais, cara. Então tudo isso tá na nossa memória. 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
17: 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E a gente já engata a votação. Rodaica, quer votar primeiro hoje ou quer votar por... Não, quer votar por último. Tá bem. Então vota tu, Porazinho, primeiro, vamos ver.
0: Voto na Rodaica.
17: Ok, obviamente. Vai votar na Rodaica, hoje vai levar de lavada. Oi, Gomes. Pai.
20: Eu voto no Porã.
17: Opa, opa, me enganei.
20: Professor super transado me pegou hoje. Oh,
17: tá bem, professor super transado.
0: Transarino.
17: Tá certo. E tu, Rafinha, vai votar em quem?
19: Vou votar na Rodaica.
17: Vai votar na Rodaica. Léo Oliveira.
20: Rodaica.
17: Rodaica, Rodaica.
18: Votar no Porã.
17: No Porã. Muito bem, eu vou votar na Rodaica também.
19: Tá muito transado hoje.
17: Mas tu tá bem transada também hoje.
18: Ah, muito obrigada. Eu vou tratar como elogio.
17: Não, mas eu...
18: Até porque o Porã trouxe a expressão como um elogio ao lugar,
0: transado.
18: Né, Porã?
0: Peraí, não, mas eu tô lugar super sério. Transado.
18: É, tô lugar sério. Transado,
17: uma pessoa transada. Essa mania de dizer que eu debocho, eu não debocho, tô falando sério, tá transada hoje, tá toda jeans e tal.
19: Tá descolada,
0: total jeans,
19: né?
0: Total jeans, total jeans. Tá descolada. Total jeans.
17: Muito bem, então a Rodaica fatura o craque do episódio e eu vou ter o prazer de te entregar um pack de Amber Lager Zero Carbo da Imigração. 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Tu já leva pra casa agora, por favor, e bota na geladeira.
18: Estarei levando.
17: Te agradeço. Era isso por enquanto. O Pretinho fica por aqui. Vamos voltar logo mais às 6 da tarde. Tenha uma excelente tarde de quinta-feira. Um abraço e até lá. Tchau.
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0: Atlântida e todo mundo tá ouvindo a melhor vibe do FM. Boa tarde pra você. Programa das Minas no ar nessa quinta-feira, dia 15 de outubro, agora 2h11. Arroba marina.soares chegando por aqui. Boa tarde pra você. Logo depois do Pretinho Básico, as Minas da Atlântida tomam conta do seu rádio, do seu carro, do seu trabalho. Às vezes tá escondido, né? E aí tu tá escondendo do teu chefe, mas no off o teu chefe também está ouvindo as Minas. Então se unam em uma grande alegria para fofocar com as Minas, com oferecimento de Bargô, os melhores perfumes e cosméticos em vaidebargô.com.br. E, gente, tem uma frase que aparece muito nos relacionamentos, né? Ai, se tu me ama, tu não devia ter problema em fazer isso, em parar de seguir tal pessoa, em não sei o quê. E aí eu fico pensando, será que amar alguém significa aceitar tudo que a pessoa faz? Porque uma coisa é construir uma vida dois, outra é tu acabar abrindo mão de tudo que tu faz, que mostra quem tu é, né, Ana Bibo? Boa tarde, amiga, tudo bem? Bora, Ana. Ela tá vindo, Ingrid. Tá vindo. Oi, Ana.
5: Tô vindo, tô aqui, é isso que importa. É isso mesmo, viu, Mari? Agora, será que todo desconforto precisa virar uma regra? Será que a pessoa não aceitar algo simples também não mostra uma falta de compromisso dela? Hoje nós queremos saber o que é inegociável pra você dentro de um relacionamento e o que você não aceitaria de jeito nenhum e o que consideraria uma liberdade que cada um precisa ter. Edna Ferretti, como participar do PDM? Boa tarde, ela toda estilosa com os óculos escuros dela.
6: Boa tarde, Minas. Boa tarde, Santa Catarina. Ai, gente, valeu. Já tirei porque eu tinha esquecido. Vim da rua e fiquei assim. Corre em YouTube Atlântida SC pra ver o meu óculos. Então, bora lá. É só você mandar sua mensagem de texto ou áudio de até um minutinho. E pode vir também com o um não me identifica, do jeito que você achar melhor. Pro WhatsApp de Floripa, que é o 489-9188-1009. Pra Blumenau, que vem comigo, então, no 479-9249-7153. E se preferir, pode mandar finalmente para Joinville também. É no 479-9249-6532. E hoje, quinta-feira, a gente vai receber aqui no PDM, arroba tarô da Chay. Boa tarde, Chay.
7: Boa tarde, gente. Ó, vou falar que hoje à noite, 23 horas, a gente encerra o nosso Plutão retrógrado. Então, eu acho que as pessoas vão ter mais coragem de se rebelar. Então, se tu tava até agora aceitando uma coisa nada a ver, agora acabou. Agora vai vir a revolta de todo mundo.
0: Ih, vem aí, hein? Acabou com isso. Palhaçada acabou, gente. Bora começar no YouTube, Atlântida SC, a primeira carta de Ana Bibo. Eu não estou pronta para isso.
5: Que evento.
0: É, por aqui.
5: Ai, tô nervosa.
0: Deixa sonhar. Bora pro YouTube, Atlântida SC.

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1: Atlântida, melhor vibe da FM, estamos de volta com o Programa das Minas hoje, excepcionalmente quinta-feira, estamos com @tarodashai. Um beijo para Richard, que foi aniversário de ontem, foi aniversariante, porque ele tá fazendo quantos aninhos, Chay?
2: 39.
1: Ai, que amor, 39 é a idade do sucesso, porque sim, estamos aqui falando sobre limites dentro do relacionamento. Você é uma pessoa que consegue impor esses limites? Manda pra gente sua opinião, sua história, 489-9188-1009. Eu ia falar lá no YouTube Atlântida, ser uma fofoca minha, que eu sinto que eu sempre tive uma coisa assim. A pessoa fala assim, Marina, você aceita isso? E eu digo, não, isso eu não aceito na minha vida, a pessoa que faz isso, ela será excluída, não sei o quê. Aí a pessoa faz e eu digo, tá bom, pode continuar então. E aí isso perde, eu perco a moral completamente, porque é melhor que eu diga assim, não, eu sou trouxa, eu vou aceitar tudo, tá? Do que eu pegar e fingir. Porque daí eu acho que fingindo a pessoa vai respeitar, aí a pessoa não respeita e acabou. Aí eu vou continuar, e aí, Chay?
2: Ah, eu acho que tu tem que começar a querer quebrar tudo, sabe, Marina? Eu acho que às vezes... Não, é verdade, gente. Isso me deixa indignada com os librianos. Eu sou cercada de Libra, minha mãe é Libra, o Richard é Libra, a Marina é Libra, uma das minhas melhores amigas é Libra, a Ana é Libra agora. Então, assim... O que vocês fazem? É muita diplomacia. Tem que acabar essa diplomacia.
1: Tem que botar fogo.
2: Vocês,
1: né?
2: Os arianos não. Os arianos precisam da diplomacia.
1: São níveis e níveis, né?
5: Cara,
1: pelo amor de
5: Deus.
1: Cara,
5: eu acho que ao longo dos anos a gente associou muito o crescimento à passividade, né? Uhum. Por diversas questões. Questões históricas e etc. Principalmente para nós mulheres. Mas muitas vezes a revolução que a gente vai fazer, ela necessariamente vai vir com caos. Ela vai vir com falar alto, obviamente não pra agredir ou pra machucar o outro. Às vezes a gente tem que gritar pra ser ouvido. E o grito não necessariamente vai ser a nossa voz. Vai ser alguns comportamentos que tu vai pensar, nossa, eu estou sendo muito radical fazendo isso. Mas a revolução que você vai ter na sua vida é pegando ali o que é teu e se apegando muito nisso. Eu percebo que em algumas ocasiões, assim, em relacionamentos, a gente vê amigas fantásticas que são fortes, que são maravilhosas, e quando elas estão com a gente, elas conseguem mostrar isso, mas quando elas vão para um relacionamento, você vê muita passividade, e eu acho que passividade demais, ela é muito prejudicial a longo prazo, porque aí você começa a perder várias coisas, perde amigos que não são tão amigos para te deixar na merda, mas às vezes é você que sai, você perde amigos, perde voz, perde opinião, e o nosso cérebro, ele é um músculo, ele precisa ser treinado, a gente precisa questionar as coisas. É óbvio que você não vai fazer um inferno na vida do outro. Mas o questionamento, ele anda direto, assim, com a nossa felicidade. Quando você questiona as coisas, você cresce. Se você fica numa linha tênue, ai, sempre tá tudo bem, tá tudo legal, eu não vou falar isso porque senão vai acontecer tal coisa, vai chegar um momento que você vai estar, assim, ó, não se reconhecendo, no meio do nada, numa relação que não tá legal porque tu escolheu a paz ao invés do caos.
2: Cara, é que
1: às
2: eu
1: vezes
2: acho...
1: Aí... Diga, Ana, diga.
6: É importante a gente se colocar em primeiro lugar também, né? Eu e Marina, não sei se ela sente assim como librianas, a gente tenta priorizar a felicidade do outro, às vezes, em cima da nossa felicidade. E isso é muito ruim, porque se a gente não tá bem, os nossos relacionamentos não vão estar bem também. Então é muito importante a gente ter essa noção de que se a gente não estiver bem, às vezes os outros setores da nossa vida também não vão andar, né?
1: Ai, com certeza. É que eu acho que isso vem muito de uma cultura mesmo, assim, de a mulher é feita para ter a família, tal, cuidar da família e obedecer ao homem. No fim das contas, é isso que a gente tem ali na base, né? E aí, pô, a mulher vai ter que terminar um relacionamento? Tá, daí ela vai ser a solteirona, ela vai ser a tia, ela vai ser a mãe solteira. Não é bem vista, aí aceita, aí passa por cima de si. Isso acontece muito, gente. Meu Deus do céu, tanto de mulher. Hoje em dia é um pouco menos comum. Mas eu acho que tu deve atender muita mulher assim, né, Chay?
2: Atendo muita mulher que prefere estar numa relação ruim, que tá durando ali 40 anos, do que se separar e ficar sozinha. Então, assim, pra mim isso é tenebroso, porque eu sou aquariana, então, assim, eu não tenho problema nenhum. Se eu tiver que morrer sozinha, eu vou morrer sozinha. Se tiver que não ter filho, não tem problema. E se quiser falar, vai falar.
1: É melhor, né? Pô, melhor só do que mal acompanhada. E a gente recebeu uma participação aqui que eu acho que mostra o espírito do homem. Porque a gente tá aqui sendo fofa, falando de limites, uma coisa super, né... Enfim, pensativa, e a gente recebeu. O que eu não admito em um relacionamento é dedo no boga, de resto vale tudo. Gente, sério.
5: Deveria aceitar.
2: Essa é a mente. Eu achando que ia vir só um cara falando assim, se não tiver boa, eu termino.
1: Não, amiga. Não. Essa é a mente do homem.
6: É bem masculina mesmo essa participação.
1: É bem simples, assim. É só isso que eles não admitem.
6: Apenas a mente de um homem hétero.
1: Exatamente. Olha, eu espero que tu esteja lavando bem esse boga, porque, enfim, né? O homem geralmente não é muito bom de fazer isso. Temos áudios por aqui, bora ouvir nossa audiência.
0: Fala, minas, Carlos de Tijucas aqui. Referente à pauta que vocês passaram hoje, né? Eu acredito que o casamento, ele tem concessões dos dois lados. Né? Tu quer ter uma vida a dois, vai ter que abrir mão de algumas coisas que uma vida de solteiro não teria essa necessidade. Mas isso vale para os dois lados, tanto para o homem quanto para a mulher. Antes de casar, meu Instagram era 80, 90% somente mulheres.
1: Eia.
0: E hoje eu tô casado aí há 5 anos.
1: Prospecção.
0: Foi grande parte do que eu seguia. E hoje o que tem de mulher no Instagram é somente família. Prima, tia, irmã, grau mais próximo, assim, né? E aquele mundaréu de mulheres que o cara seguia quando era solteiro, eu abri mão e não faz diferença nenhuma. Até por respeito à minha esposa. E da mesma forma, quando eu peço algo pra ela que realmente me incomode, né? Ela também acaba abrindo mão daquilo.
1: Vocês se importam com isso de estar seguindo mulher e tal?
6: Sim. Eu sou um pouco tóxica.
5: Sim.
1: Tá. Ô, Ana, se expõe pra gente, por favor.
6: Vou me expor. Inclusive, esses tempos foi um assunto do PDM que estava ouvindo como excelentíssimo. E ele falou, olha só, tal pessoa diz que não se importa e amadureceu espiritualmente. Você tem que se inspirar, né? E assim, eu me importo. Eu não sei porquê, mas às vezes bate uma insegurança, sabe? Eu acho que essa é a palavra, não tenho o que dizer. Mesmo o cara tendo me pedido em casamento, às vezes eu fico, e sim, né?
1: E sim, né?
6: Mas, enfim, eu acho que é muito sobre amadurecimento também, né? Eu reconheço que eu sou uma pessoa nova, mas acredito que com o tempo isso vai mudando. Mas eu me importo, não sei se tem um motivo específico, acho que mais por insegurança mesmo, Marina.
1: Ah, faz sentido. Inclusive, o Porã, nosso head de rádios aqui, ele me mandou uma pauta pra colocar no roteiro do Desprogramados, que eu achei legal e eu vou roubar dele. Que é a seguinte, que era sobre a dificuldade que algumas pessoas têm de não expor, mas mostrar que você está em um relacionamento no Instagram. Tem muitas pessoas que falam, tipo, pra que eu vou mostrar? Não, mas não quero expor a minha vida pessoal.
6: Por favor, né?
1: E aí isso me pega tanto. Ai, não vai expor tua vida romântica, tá? Mas daí tu na academia pode super expor. Sabe? Isso aí me pega mal. Me pega mal, porque eu acho que é uma... Pode ser que não é só pra pegar os outros,
2: eu
1: pode ser.
2: Eu quero mostrar o perfil do Richard, porque
1: mostra.
2: De 6 fotos que ele tem, 3 são comigo.
6: E é isso aí.
1: E é isso, entendeu?
2: É isso que importa. É
1: claro.
2: Isso. Pouquíssimas pessoas, segue muita coisa de trabalho e acabou.
1: Entendeu? Perfil privado, entendeu?
2: Perfil privado, é assim que tem que ser.
1: É assim
6: tem
1: que tem que ser.
6: Tem que ser low profile.
1: Ai, pra mim tem que ser low profile.
2: Ai, pra mim tem, que eu sou um pouquinho tóxica. Mas tem dia que eu fico até pé da vida. Eu falei assim, cara, a gente tá viajando, tu não vai postar nenhuma foto, assim, pra mostrar que tu tá viajando. Ah, depois eu vejo.
1: Ai, meu Deus. Sim, É exatamente isso. Nossa, que agonia. Eu obriguei o Gustavo a postar as fotos da corrida. Eu obriguei, falei...
2: Percebi.
1: Eu falei, cara, tu não vai postar...
2: Ele tava postando muito.
1: Eu falei, cara, tu não vai postar, tipo... Pô, foi super legal, tu comprou as fotos já, tu não vai postar... Mas depois eu faço... Não, vai fazer na minha frente. Aí ele, tu quer, né? Eu falei, sim, eu quero te ajudar a escolher a música. Eu quero fazer parte desse momento,
6: entendeu?
1: Às vezes
6: entendeu? Eu que posto no Instagram dele, porque ele pede pra eu postar bonitinho.
1: Ai, mulheres, né, gente? Fazer o quê? O nosso jeitinho. Temos aqui algumas participações. Ai, meu Deus do céu. Oi, meninas, tudo bem? Preciso da ajuda da Chay, sou taurina. Eu tô querendo dar uma reviravolta na minha vida. Terminar um relacionamento e partir pra outro emprego. Chay, me ajuda, tô no caminho certo?
2: Tá. A gente tirou a carta da justiça,
1: sim,
2: que é justamente
1: assim.
2: Uma carta tranquila, Libra, essa carta, né? Ela fala de equilíbrios, ela mostra que tu ainda não alcançou tudo que tu pretende alcançar, mas tu está no caminho certo para isso.
1: Ah, que bonitinho. Então vai terminar o namoro. Fazer o quê,
2: provavelmente,
1: né? Temos aí um fim de relacionamento.
6: Vem aí!
1: Ai, meu Deus. Mais uma aqui. Ai, essa eu gosto. Oi, minas. Aproveitando o tema, tem uma sogra invasiva, egocêntrica, vitimista. Será que devo hablar mais e me calar menos? Tenho tentado manter a paz engolindo o sapo há 10 anos. Não consigo falar. Prefiro me calar, entrar em um ouvido e sair no outro. Não queria me afastar pelo meu marido e filho. Tira uma carta pra mim, Chay.
2: A gente tirou uma carta aqui que fala muito sobre se voltar pra aquilo que é principal. A tua sogra não é a tua família. A tua família é teu marido e teu filho. Ponto. Acabou. Só que o que, que você vai ter que fazer? Ao invés de tentar brigar e alfinetar, é realmente desistir da pessoa. Se você tinha o hábito de frequentar os mesmos espaços e ela sempre alfinetando e você engolindo, agora não, não vou. Deixa teu marido ir, deixa teu filho ir e se afasta mesmo, tá? Não tem que sentir culpa por não querer estar num lugar que a pessoa te faz mal.
1: Mas o difícil é que muitas vezes o marido não quer, né? O marido
2: aí tem que
1: fica,
2: mandar se ferrar.
1: Ai, mas eu quero que tu conviva com a minha mãe. Fazer o quê? Nesse caso aí, mãe insuportável, vitimista, egocêntrica, invasiva. Ai, não, a gente também tem que ter o simancol.
2: Não, aí tem que dar o fecho no marido. É. Daí não tem que dar o fecho na mãe. Tem que falar assim, olha aqui, meu filho, tu não tá vendo como é que essa mulher tá me tratando? Acorda. Uh-huh.
1: Por favor.
6: Gente, eu amei a Chay.
1: A Chay é uma diva, né, gente? Fazer o quê?
2: Eu não tenho paciência.
1: É, exatamente você da audiência. Consegue colocar limites no seu relacionamento? Manda sua participação pra gente em 48991881009. Se tiver aí o WhatsApp de Blumenau, Joinville, Chapecó e Criciúma também, vai mandando aí pra gente no Instagram, enfim. Vamos com Great Expectation. Ai, gente, quase não foi em inglês, mas agora foi. Bora ouvir. 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
11: Olha, uma coisa interessante que rola é que algumas pessoas só são admiradas quando fingem ser outra pessoa, quando mudam ou moldam sua personalidade para agradar as outras pessoas. No final, você acaba esvaziando e perdendo a autoestima, pois você passa a se alimentar da energia dos outros e fechando o canal de energia própria. Vai se tornar uma corrida desenfreada através do reconhecimento dos outros pelo que você faz. Falsa estratégia. Seu bem-estar deve depender somente de você. Se colocar essa responsabilidade nas mãos de alguém, você não só sabota seu bem-estar, como coloca outras pessoas a terem que sustentar sua felicidade. Não é justo, né?
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1: Yeah! 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Estamos de volta com o Programa das Minas. Hoje falando sobre limites dentro do relacionamento. E uma diva mandou pra gente uma situação que eu acho que é muito comum, tá? Que ela falou assim: eu tirei uma foto do meu boy que ele tava ali sendo fofo com a cachorrinha, postou nos stories falando: o meu amor é um fofo. E aí ele foi zoado no trabalho pelos amigos, tipo, ai, que viadão, aquela coisa toda, né? De tipo, ai, tá sendo ali romântico, aquela coisa toda. E aí ele ficou muito bravo com isso. E aí a nossa Chay tirou uma cartinha pra ver o que que tá acontecendo com este homem, com essa mulher.
2: E ela tirou o Pajem de Espadas, que ela precisa agora mudar o posicionamento. Ficou chateada, ele não quer aparecer? Nunca mais tu vai postar foto com ele. E aí tu vai começar a postar várias fotos tuas, tu vai fazer coisas diferentes. E tu vai falar pra ele: olha, se tu sabe que eu sou assim, que eu gosto de postar foto tal, que eu gosto de fazer um registro, é assim que eu quero que tu aceite. E se os teus amigos não estão gostando, aprende a se posicionar com eles. Uhum. Então tu tem que ter um posicionamento mais firme e mudar isso. Senão, vão pisotear em você, não só no amor, mas no trabalho, na família, nas amizades. Se liga, hein?
3: É, sim. Às vezes, às vezes a gente precisa ser um pouco tóxica, sabe?
1: Às vezes um pouquinho.
3: Mas só um pouco, tipo, beirando ali a loucura, mas não totalmente.
1: Cara, é que me pega, porque essa situação, eu acho que realmente é muito comum por causa dessa masculinidade tóxica, né? É. De que o homem tem que ser o machão, não sei o quê. E a gente vê vários memes de como realmente os homens, quando estão com suas parceiras, eles se permitem ser fofos, queridos, sim, atenciosos. É, enfim, coisa que é legal, é isso que a gente gosta. A gente gosta de homem romântico, de homem sensível, enfim. E aí, quando... Não, não pode mostrar pros amigos. Não, não, Deus o livre. Não, eu sou o machão. Tenho que ter essa imagem. Entendo que é importante a gente ter a nossa dignidade e tal, mas quando ela passa por esse preconceito assim de, ah, eu tenho que exercer um papel, e acho meio caosinho. O que que tu acha, Edna?
3: Eu ia achar esquisito.
1: O quê?
3: Muito? Eu ia ficar com uma pulga atrás da orelha. Tipo, por que será, se eu quase nunca posto com ele, ele nunca quer tirar foto comigo? Nunca.
1: Ai, que louca.
3: Aí quando eu posto uma foto dele com a nossa cachorra, escrito meus amores, ele acha ruim. Ele, tipo, falou que a galera do trabalho zoou ele. Quem zoaria um homem com cachorrinho? Que a sua própria mulher comentou meus amores.
2: Mas
3: eu não vejo problema nenhum.
2: Eu também ia ficar com essa paranoia. Porque
1: nossa,
2: eu
1: gente, vocês então, foram
2: eu penso
1: longe.
2: Assim, ele tá querendo agradar alguém do trabalho e é uma mulher.
1: Gente, vocês estão malucas?
3: Gente, mas assim, sério mesmo, qual que é o problema de uma foto assim? Me diz.
2: E principalmente nada. Porque eles estão juntos há 10 anos. E por que isso começou a ser um problema agora, entendeu?
1: Cara, mas eu consigo me botar na situação dele. Eu vou defender, eu não acho que ele tá traindo. Não, não acho. Porque eu acho que às
2: defendendo
1: vezes
2: defendendo o homem?
1: É que, sim, tô defendendo, infelizmente. É que eu acho que às vezes, realmente, esse rolê de moral entre os homens é uma coisa muito forte. E aí,
3: mas
1: se tu perde
3: moral, a foto com um cachorro, tipo assim, tua
1: é
3: mulher...
1: É que pra gente não faz sentido, amiga. Pra gente não faz sentido, porque a mulher, ela meio que tá... É, como é que eu posso dizer? Autorizada a ser sensível, a ser querida, a ter amor pelos pets. Agora, o homem é totalmente zoado. Se ele, pai de pet. E aí vira totalmente o babacão da turma, entendeu? Isso é mais muito comum, amiga.
2: Ainda bem que o Richard tem amigos gays.
1: Graças a Deus.
2: Então ele já sabe lidar.
1: Ai, graças a Deus. Eu fiquei tão feliz que o Gustavo postou a foto dele com a orelhinha da Disney. Porque eu sei que muitos homens ficariam tipo, não, eu sou o machão, eu nem uso. Não, porque não sei o quê. Então, assim, pode ser pra esse lado da traição? Pode, mas eu não acho, gente. Vou passar um paninho. Vou estar passando pano, fazer o quê? Coitado.
2: Tá, tudo bem.
1: Tá.
2: Temos mensagens aqui de Joinville, Mari. Temos... Boa tarde, Minas. Ana, pede pra Chay tirar uma carta pra mim. Queria conhecer minha alma gêmea. Oh? Será que ela existe ainda? Oh? E ela tirou um As de Copas, que é uma carta linda pro amor. É uma carta de abertura pro amor. Existe o amor pra você? Você não está sofrendo uma espécie de maldição que o amor nunca vai vir? Vai vir sim, tá? E vai vir num momento despretensioso, de leveza, sem ficar nessa, ai, tô procurando, onde é que eu encontro? Não, é de boas, é relaxado, mas existe sim esse amor na sua vida.
1: Olha aqui, Minas, tudo bem? Não me identifica. Que tema incrível hoje. Tenho sentido dificuldade no namoro e não sei se é falta de estabelecer limites ou encaixar as ideias, mas eu acabo optando por me manter calada e eu sou bem falante. Então eu não sei se eu tô no caminho certo. Chay, por favor, o que as cartas me dizem?
2: É, você tá se encaminhando por um caminho de dificuldades, isso sim.
1: a tua relação, ela não é considerada ainda uma relação negativa, ruim. Só que vai ter que haver esses alinhamentos. Ó, eu tô cansada de ficar quieta, tô cansada de não falar as coisas que eu sinto. Então tem que haver, sim, esse diálogo pra que haja uma melhoria. Senão vai passar 10 anos e você vai sentir, poxa, perdi 10 anos nessa relação que a pessoa tá ali em atrito comigo em silêncio.
4: Olha aqui, gente. E sobre esse caso do boy com o pet, meu namorado é igualzinho e pra mim não tem problema. Não situações... Na verdade, situações, situações. Ele me chama de bombonzinho na frente dos amigos e todos são acostumados com isso. Mas se ele tiver saído e eu ligar pra ele, os amigos pegam no pé e ele acaba não gostando. Porque daí parece que... Ai, a mulher manda em ti. Ai, gente. Grupo de hétero, às vezes,
1: isso é muito chato.
4: É chato, né?
1: Total. Eu já ia acabar com todo esse grupo.
4: É muito chato. Ela, assim, acabou. Perdeu amigo, não tem mais amigo. Que tóxico, o quê? Não tem mais amigo,
1: gente. Palhaçada.
4: Ai, meu Deus. Mais uma aqui. Boa tarde, lindas. O que eu não admito é segredo. Se tu escolheu aquela pessoa pra ficar do teu lado, não tem como ter segredo com ela. Sou ariano torto e minha esposa acho que é cobra com ascendente escorpião. Ela sempre ganha discussão. E eu amo isso, porque quanto mais certa, mais doce ela fica. E lá se vão 29 anos de relacionamento. Onde um sempre tem razão e o outro sou eu.
3: Eu adorei. Gostei, muito bom.
4: Assim, ablou, né? Ablou. Bora pro Minuto Astral, gente?
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3: Bora começar o nosso Minuto Astral com Áries, de 21 de março a 19 de abril.
1: Uma conversa sincera pode abrir espaço para uma nova fase no amor. Deixe o orgulho de lado e permita que alguém conheça seu lado mais vulnerável.
3: Também temos por aqui Touro, do dia 20 de abril a 20 de maio.
1: Você pode perceber que segurança emocional também exige mudanças. Reveja expectativas e dê espaço para relações que respeitem o seu ritmo.
3: Gêmeos, de 21 de maio a 20 de junho.
1: A curiosidade pode aproximar você de alguém inesperado. Uma troca de ideias despertará esse interesse, mas observe se existe conexão além das palavras.
3: Câncer, de 21 de junho a 22 de julho.
1: Você tende a enxergar com mais clareza o que precisa no amor. Não tenha medo de expressar os seus sentimentos. Estabeleça limites mais saudáveis.
3: Leão, de 23 de julho a 22 de agosto.
1: O desejo de viver algo diferente pode movimentar a sua vida amorosa. Se permita sair da rotina e conhecer alguém sem tentar controlar o resultado.
3: Virgem, de 23 de agosto a 22 de setembro.
1: Uma mudança de perspectiva pode transformar a maneira como você enxerga uma relação. Solte antigas cobranças e perceba o que ainda faz sentido para você.
3: Libra, de 23 de setembro a 22 de outubro.
1: Com o sol no seu signo, seu charme ganha destaque, sempre. Aproveite para fortalecer vínculos, mas lembre-se de que reciprocidade vale mais do que conquistar alguém.
3: Escorpião, de 23 de outubro a 21 de novembro.
1: Uma situação mal resolvida pode pedir uma conversa definitiva. Você não precisa carregar sentimentos antigos para provar que algo foi importante.
3: Sagitário, de 22 de novembro a 21 de dezembro.
1: A lua nova está no seu signo e favorece novos começos no amor. Um encontro inesperado pode despertar esperanças e mostrar possibilidades que você ainda não considerava.
3: Capricórnio, de 22 de dezembro a 19 de janeiro.
1: Você pode sentir vontade de baixar a guarda e demonstrar mais afeto. Nem toda aproximação precisa ser planejada. Às vezes você precisa deixar acontecer.
3: Aquário, de 20 de janeiro a 18 de fevereiro.
1: Com o fim do Mercúrio do Plutão retrógrado no seu signo, mudanças internas podem refletir na vida amorosa. Você está aprendendo a não aceitar relações que diminuam sua liberdade.
3: E por fim, Peixes, de 19 de fevereiro a 20 de março.
1: Seu coração pode pedir mais leveza e espontaneidade. Em vez de idealizar alguém, observe as atitudes e descubra o que realmente está disposto a construir.
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3: É, e o Fala que eu te julgo hoje tá super especial. Vocês estão preparadas,
4: sim,
3: Minas?
4: Sim.
3: Então vamos lá.
2: Minas, conheci um cara numa festa e ele demonstrou muito interesse em mim, dizendo desde o início que nós iríamos namorar e coisa e tal. Depois, continuou puxando o assunto e mostrando a agenda de trabalho pra gente combinar de sair e tudo mais. No começo, eu não senti atração, mas resolvi dar uma chance pela insistência e pelo interesse que ele demonstrava. Tivemos um ótimo encontro, conversamos, ele foi muito legal e a gente acabou transando. No dia seguinte, ele pediu meu Uber e perguntou se eu tinha chegado bem. Conversamos brevemente, mas depois disso ele ficou 4 dias sem falar comigo. Quando voltou, comentou sobre minha foto de perfil. Brinquei que achei que ele tinha sumido e tentei continuar o assunto, mas aí ele sumiu de novo. Mas continuou postando stories, amigas. Sinceramente, sinto que ele perdeu o interesse e me deu um gelo. Fiquei chateada por ter me aberto pra alguém e resolvi bloquear ele pra preservar a minha paz. Já que não gosto de ficar esperando mensagem de ninguém, aí agora fiquei sabendo que ele me achou imatura por ter bloqueado ele. Chay, me ajuda, o que que eu faço?
6: Cara, eu tive que tirar 3 cartas pra construir essa história, sabe por quê? Porque ele achou que essa situação era super normal, ele tava curtindo o negócio, ah, ela é legal, ela é bacana, mas ele tava ali se divertindo, né? Não tinha nem aquela coisa de, ah, estou só me aproveitando dela. Na cabeça dele, isso era super normal. Ah, não respondo direito, desapareço. Então ele tava esperando isso. Pra você, vou te dizer, foi o melhor caminho bloquear, tá? Não tá perdendo nada. Esse cara não ia te dar compromisso sério. Ele só ia ficar assim, nessa coisa de, ah, a gente sai, fala, daqui a um mês a gente volta a se falar. E ele ia continuar seguindo a vida dele. Então foi um livramento.
1: Ai, cara, sabe o que que eu pensei ouvindo isso aí? Ele é um boca mole.
6: É isso, nossa, tanso. Gente. Ele é tanso.
1: Ele é só tanso, assim. Eu ouvi assim... Nossa, mas que tanso. Ele, tipo, não, vamos sair e tal. E aí, deve ter ficado no mundo da lua.
6: Sim, porque ele tava curtindo, tá? Se continuassem eles falando, ia ser isso. E pra ele, é super normal.
1: É, gente, tem homem que é assim, né, Ana?
3: É difícil, tá? É difícil.
1: Ai, cara, não
3: deveria
1: sei.
3: Deveria ser lançado um manual da vida do solteiro, né?
1: É.
3: Porque, assim, como é que também, olhando pro outro lado, eu realmente acho que ele foi péssimo, né, e tudo mais, mas olhando pro um outro lado, como é que tu vai falar pra pessoa, tipo assim, era só pra isso mesmo, tá? Um beijo e tudo de bom. É difícil, né?
2: Às vezes o melhor caminho é ser sincero mesmo, tipo, ah, não tô querendo nada sério, a gente vai ficar e tal.
1: Mas ele falou que queria namorar.
2: É isso que ele falou.
3: É que, gente, vamos lá. Estamos falando de homens. Homens, 2026. Tipo, desculpa, mas é burrice tu acreditar nisso logo no primeiro encontro.
2: Tem
3: que ser muito juvenil.
2: Ela
3: tem que ser juvenil.
6: Tem que fazer
3: assim. Tá ligado.
6: Se o cara falou pra ti que ele tá querendo namorar, fala assim, ah, eu tô de boas, eu tô saindo, eu tô curtindo, que daí ele já vai
2: pra
6: se assustar,
2: ele vai dizer,
6: entendeu?
2: Né?
6: Aí ele vai pensar, meu Deus, então ela não vai querer nada comigo e ele vai ficar lutando por você.
3: Vai ficar com
2: vezes,
3: reversa. Pra mudar a tua opinião.
2: Às vezes você precisa ser um pouco tóxica, viu?
6: Sim.
1: Assim, só um pouquinho, entendeu? Não é muito tóxica. Só uma coisa assim pra ele se tocar que ele quer que ela não tá nos pés dele. É bom a gente mostrar que tem outras opções. Inclusive, eu vi... Gente, LinkedIn é terra de maluco, né? Eu vi uma coach, sei lá, falando assim... Se você tá numa entrevista e te perguntam se você tá tentando outros processos seletivos, nunca diga não. Diga que você tem outros em andamento. Que é pra saber que tu não é pouca merda, entendeu? Tu tá sendo disputado, entendeu? Mesma coisa aí com o homem. Tu tá no game, entendeu? Tu não é a única opção dessa mulher.
2: É que o homem gosta de ter isso, não. Então, se ela tá procurando outros caras, eu vou ganhar, entendeu? Uhum. Eu entendo muito disso, né?
1: Homem, né? O que eu vou falar?
3: Por isso que nunca é um caminho tu falar que também tá apaixonada.
1: É.
3: A não ser que tu quer ficar de Lulu, assim, sabe? Tu pode... Joga o mesmo jogo, às vezes, quando vê de novo. Ah, eu quero casar contigo. Nossa, sim, eu também. Não, meu Deus. Amanhã. Nossa, tu é tudo pra mim. E assim, às vezes a gente tem que agir. Quando você tá solteira, às vezes tem que agir igual o homem. Engana, né? Não vai subir teus princípios. Mas tipo assim, ai, te declarou, se declara também. Se tu tá sentindo alguma coisa, vai nessa onda. O que não dá é pra acreditar.
1: É, não dá pra se iludir, né? Vai na brincadeira. Não. É brincadeira, porque... Às vezes, na maioria das vezes, na verdade, é assim. Com essa, a gente fecha o nosso programa das Minas. Muito obrigada, Edna Ferretti.
3: Valeu, Minas. Amei mais uma quinta com vocês, especialmente o presente da Chay aí na área, né? Que eu não tava esperando, mas amei. Agora eu sigo por aqui com o Vibe Atlântida pra todo o Vale do Itajaí e lá no Instagram, @EdnaFerretti. Beijo!
1: Beijo, Ana!
2: Beijo, Minas! Muito obrigada. Fiquei muito feliz no meu primeiro tarô da Chay hoje. Fiquei emocionada. Chay, amei você. Você fica ligado agora no Vibe Atlântida aqui em Joinville e me encontra lá no Instagram, @ana_bibble. Beijo.
6: Beijo, Chay. Beijo, gente. Me segue lá no @taroldachai e se preparem pra Black dia 1º do 11.
1: Ih, vem babado fortíssimo pra quem quer virar tarólogo, essas coisaradas todas. Tem curso de quê, Chay?
6: Tarô, astrologia, numerologia e quiromancia.
1: Só isso, tá, gente? Eu sou @marina.soares e vamos encerrar com Anira. Mil vezes. Nem fui eu que escolhi, tá vendo? Não fui eu. Tchau, gente. Até amanhã.

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23: 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Bora pra melhor vibe do FM. Muito boa tarde pra você que tá chegando agora aqui em 104.3. Bora animar demais esse dia. Dia abafado em Joinville. Eu sou @AnaBibo e a gente tá juntos nessa quinta-feira. Quinta-feira de TBT, a gente relembra os clássicos aqui na melhor vibe do FM. 24 graus em Joinville nesse momento, mas nosso querido amigo Lucas, acertei o nome dele? Acertei o nome dele. Exatamente. Nosso querido amigo Lucas do comercial veio aqui e falou: Bibo, tá calor lá fora, viu? Joinville sendo Joinville, e a gente convida pra participar no nosso WhatsApp 479-429-6532. Ai, deu certo, às vezes eu me empolgo, daí eu esqueço, mas não tem problema. É o Vibe Atlântida que tá no ar pra você aqui em Joinville. Você pode ouvir a gente pelo site, pelo aplicativo e pelas ondas do FM. Claro que não estou sozinha, você já ouviu a voz dele, Felipinho Divo. Boa tarde.
25: Boa tarde, Ana. Tudo certo contigo?
23: Tô bem, e você? Como é que tá, meu querido amigo?
25: Estamos na melhor vibe do FM, né? Como não poderíamos estar melhor, né?
23: Como estar melhor. Felipinho, me conta, tô sabendo que tem presente pra audiência da Atlântida.
25: Sim,
23: no Vibe hoje.
25: Exatamente. Tem um par de ingressos pra Nath Gaiteira, e que vai ter show aqui na sexta-feira, né? Com a apresentação Moda, Humor e Modão, que vai acontecer no Teatro da Liga, né?
23: Então faz o seguinte, já manda sua mensagem 479-429-6532. Acho que eu falei certo, agora, tá?
25: Fala certo.
23: Salva aí o nosso contatinho, já deixa tudo em cima pra você curtir a melhor vibe do FM. E a gente começa hoje o nosso vibe com ele, Alok e What's Good. Música boa pra você aproveitar, astral lá em cima, é a melhor vibe do FM. Cola!

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0: lugar na parada da Billboard Hot 100 nos Estados Unidos e o Global 2000 nessa quinta-feira. É o Vibe Atlântida que tá no ar pra você na maior cidade do estado de Joinville. 25 graus nesse momento, aumenta o volume.
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0: Your Love, fechando a primeira meia hora do nosso Vibe nessa quinta-feira, lançada 17 de julho de 2015. Musicaço pra animar sua quinta-feira, já no esquenta pra sexta.
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0: Passando pra te lembrar que tá valendo par de ingressos pro show da Nath Gaiteira, que acontece nessa sexta-feira, certo, Felipinho Divo?
2: Exatamente, Ana.
0: Então manda sua mensagem no 479-9249-6532 com a senha Nath Gaiteira. Tava te esperando.
2: Desculpa, tava aqui chegando uma informação rapidinho.
0: Ah,
2: né?
0: Tá. É com a senha...
2: É, com a senha Nath Gaiteira.
0: Eu vou.
2: É isso aí.
0: Manda sua mensagem que a gente tá te esperando na tarde mais animada. É o Vibe Atlântida que tá no ar nessa quinta-feira maravilhosa. E a gente segue com... Tocamos Calvin Harris, Tame Impala, Olivia Jean, Ariana Grande. E claro que o nosso Vibe segue com muita música nessa tarde. Abafada de Joinville. Manda sua mensagem. Tem ingressos por aqui. A melhor vibe do FM tá no ar pra você.
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sexta-feira. Eu sou a @AnaBibo e a gente fica juntos curtindo muita música, promoções. E claro, tem par de ingressos pro show da Nath Gaiteira rolando. Então, já descola o seu celular do bolso e salva o nosso contatinho no 479-9249-6532. Pra concorrer a esse super ingresso, é só mandar. A senha é Nath Gaiteira, eu vou. E pronto, você já está concorrendo. 25 graus em Joinville nesse momento. E hoje aqui, pertinho da nossa, dos estúdios da Atlântida, teve a abertura da Festa das Flores, que acontece, é verdade, mais uma edição que acontece nesse ano. São mais de 3.600 metros quadrados que vão possibilitar aí aos visitantes uma vista panorâmica da exposição. Ou seja, para você que já está ansioso, entra lá no nosso portal, no NSC Total, porque tem muitas novidades chegando. Mais uma Festa das Flores e mais uma tarde de muita música por aqui. A gente já começa com ela, a diva Pitty, Sobremesa, lançamento nessa Atlântida.

0: Nessa quinta-feira, regue sua fé com Maneva. 15 de outubro de 2026, a música lançada nesse ano, lançamento, é aqui na melhor vibe do FM.
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0: fechando a primeira hora, a gente teve Ed Sheeran, tivemos Red Hot Chili Peppers, Becca Palmer, Maneva, Peach, tudo isso e muito mais por aqui na melhor vibe do FM. Você fica ligado, pode participar, manda sua mensagem 479-9249-6532. Par de ingressos pro show da Nath Gaiteira por aqui na tarde mais animada no seu vibe. Eu sou a Ana Vivo e a gente fica juntos, viu? Continua, fica ligado, porque a gente vai para um rápido show do intervalo, mas a música rola solta por aqui nessa quinta-feira. 25 graus em Joinville nesse momento. Me conta, por onde você anda? Tá no trabalho? Tá no carro? Quero aquela foto bonitona do painel aqui no nosso WhatsApp, enquanto você curte a melhor vibe do FM. Bora pro show do intervalo!
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0: 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Todo mundo tá ouvindo nessa quinta-feira, 15 de outubro. Dreadlocks por aqui. São muitos R's. Me confundi. Dreadlocks na área pra você curtir o melhor do reggae music por aqui no Vibe. E a gente já chega com Love Is My Religion. É uma canção do cantor jamaicano Zig Marley, lançada em 2 de julho de 2006. E a faixa ganhou como melhor álbum de reggae na 49ª edição do Grammy em 2007. Que é bom a gente lembrar. Reggae, né, meus amigos? A letra fala sobre união universal, respeito às diferenças, escolha o amor como um princípio de vida. Ou seja, música boa pra começar a sua quinta-feira por aqui, 23 graus em Joinville. Zig Marley.

0: cara que é um poeta, Armandinho, não tem jeito, na melhor vibe do FM. Só Loiro, um dos maiores sucessos do cantor, lançado em 2013. Por aqui é só música boa. Vibe Atlântida no ar pra toda Joinville.
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0: Isabela Fica Comigo, a música que para Filipinho Divo é o Parabéns da Xuxa.
1: Exatamente,
0: é
1: gente.
0: É mais ou menos isso, mas você fica muito bem sintonizado e acompanhado por aqui. Filipinho Divo, temos presente para nossa audiência, não
1: Exatamente,
0: temos?
1: Está valendo 2 ingressos para o show da Nath Gaiteira, que acontece na próxima sexta-feira.
0: Isso aí, manda sua mensagem no 479-9249-6532 com a senha Nath Gaiteira, eu vou. E no final do nosso vibe, você pode levar esse presentão para casa. Então faz o seguinte, manda sua mensagem, manda sua foto, bora trocar uma ideia no nosso WhatsApp. Espero a sua participação. Enquanto isso, você sabe que as músicas aqui na Atlântida são boas demais e feitas pra você curtir a sua quinta-feira de TBT. Então já aumenta o volume porque a quinta-feira por aqui é a todo vapor.
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0: Estamos no ar para toda Joinville. Aumenta o volume, bora pro show do intervalo.
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0: FM, tem presente sim pra você que participar no 479-9249-6532. Dois ingressos para o show da Nath Gaiteira, que acontece nessa sexta-feira no Teatro da Liga. Inclusive, amanhã fica ligado, tá? Arroba Atlântida vai ser com Nath Gaiteira. Entrevista ao vivaço por aqui, através das ondas do FM. E você fica muito bem acompanhado de muitas músicas boas que rolam por aqui nessa tarde. Muita gente participando, querendo levar esse ingresso. O William já mandou mensagem, o Kelvin, o Ricardo, obrigada pela sua participação. Éder Jardim tá ligado também. O William, inclusive, mandou aquela foto bonita do painel do carro. Faça você também. Sua participação aqui é mega importante. Eu sou @AnaBibel. E essa tarde de quinta-feira vai ser assim.
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0: 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Vai ter com Cage the Elephant, Dying in Reverse. Essa música é muito boa. Quinta-feira de TBT na melhor vibe do FM. Atlântida, tá todo mundo ouvindo.

0: Atlântida, todo mundo tá ouvindo na melhor vibe do FM, o Rapa Vapor Barato, música de 1996, diretamente do álbum intitulado Rapa Mundi, pra você por aqui na melhor vibe do FM.
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0: É isso mesmo, nos encaminhando para mais um final de Vibe Atlântida por aqui nessa quinta-feira. E tem presente, par de ingressos para você curtir o show da Nath Gaiteira, indo pro final do telefone 2506. Parabéns, Éder, meu amigo! Você tá faturando esses super ingressos nessa sexta-feira, Nath Gaiteira, aqui em Joinville. E amanhã no Arroba Atlântida tem entrevista exclusiva com ela, então fica ligado. Eu, Ana Bibel, fico por aqui. Agradeço demais a sua companhia nesta mega tarde de quinta-feira, 15 de outubro. Amanhã eu tô de volta no Arroba Atlântida e agora você fica muito bem acompanhado com o Desprogramados e depois... Desprogramados? Deixa eu ver, produção, se eu tô certa. Eu tô certa! Desprogramados, Pretinho Básico, Mr. P na rede e Pijama Show. Ó, tá aí toda a programação pra você, tá bom? Fica ligado aqui no Arroba Atlântida. Segue lá, arroba Ana_Bibel, pra saber tudo que rola na minha vida. E também, arroba Atlântida Join, pra saber tudo que rola por aqui na Atlântida. Aumenta o volume, porque a música não para por aqui na melhor vibe do FM. Amanhã, 11 horas, estamos de volta. Beijo!
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6: Tá na Atlântida e todo mundo tá ouvindo. É a melhor vibe do FM na rádio das nossas vidas. Estamos chegando na vibe, cheio de energia.
7: A melhor vibe do FM.
6: Na tua boca fica bom isso.
7: Mas vem um susto, Porã.
6: Na tua boca, como fica bom. É que tu não gosta de falar vibe, mas na tua boca fica legal vibe.
7: A vibe.
6: Né? Tem palavras que ficam boas na tua boca.
7: Tem.
6: Assim como ficam outras palavras boas na boca do Jairo Bauer, por exemplo, glande. Quando o Jairo fala glande, é diferente. Quando o Jairo fala clitóris, é diferente.
7: É diferente, né? Porque vem com respeito.
6: Claro, com responsabilidade.
7: Isto, responsabilidade.
6: Com a coisa do especialista, do médico.
7: Diria mais com conceito.
6: Com conceito.
7: Com significado.
6: Conceitual, entendeu? Conceitual, então não é uma coisa bagaceira.
7: Não
6: é. Eu falar pra ti essas palavras, que eu não vou repetir.
7: Nem fala.
6: Porque não vai ficar legal.
7: Não, claro
6: que não. Mas tu fala de novo a melhor vibe do FM.
7: A melhor vibe do FM.
6: Bah, mas isso foi demais. Ganhei meu dia.
7: Ganhei meu dia.
6: E olha que hoje meu dia tá bom.
7: Meu
6: dia tá bom.
7: Alguma coisa específica ou todo?
6: É, quando a gente consegue, dentro das 24 horas do dia, focar apenas no momento presente, dedicar a sua energia para o agora, as coisas melhoram muito. E olha que eu não sou coach.
7: Não sou coach.
6: Mas acordei cedo e programei meu dia. Eu vou fazer tudo isso hoje. E aí comecei, fiz a minha meditaçãozinha da velha, fiz a academiazinha da velha.
7: Certo.
6: Aí eu fui para casa, cafezinho da velha com a família.
7: Perfeito.
6: Né?
7: Ótimo.
6: Banhozinho. Perfeito. Aí olhei assim, hoje tem uma gravação à tarde, jaquetinha da velha.
7: Certo.
6: Né? Porque eu tô inspirado nas tuas jaquetas, você tá gastando muito dinheiro com jaqueta.
7: Sim, com jaquetinha.
6: Tá gastando muito, mas é o momento. O momento é meio retrô.
7: Isso.
6: Meio retrô, né?
7: Momento jaqueta.
6: Retrô jeans e tal. Daí vim ao Pretinho Básico, fiz um belo programa do Pretinho Básico, fiz reuniões importantes, gravações importantes ao longo da tarde e estou aqui pra fazer melhor do meu dia, quer passar essa hora contigo.
7: Mas é um dia para ser lembrado.
6: É um
7: dia para ser lembrado.
6: Com certeza. Tem uma outra coisa que eu quero te falar depois que eu não posso falar no ar.
7: Tá bem. Você que passa.
6: Não, eu não transei, não transei.
7: Não, mas eu nem pensei nisso. Porque eu agora quero me dirigir a quem nos
6: ouve. A você.
7: A você que nos ouve.
6: A você.
7: Que passa por um momento difícil. Perceba que momentos passam. Esse momento difícil vai passar. O momento que Porã vive do presente melhor vai chegar. Vai passar também.
6: Isso.
7: Mas assim é a vida, este ciclo constante.
6: A vida é
7: de alterações.
6: Exatamente, uma roda gigante, né? Uma hora tu tá em cima, outra hora tá embaixo.
7: É.
6: Né, Mr. Fee? Essa tu não gostou muito,
7: não,
6: né?
7: Ficou muito coach, né?
6: Ficou muito coach.
7: Foi muito bem o teu dia, a tua felicidade.
6: Estou bem. Obrigado. Espero que tu não termine com a minha alegria.
7: Não, ao contrário, te trarei mais motivos para a tua alegria, para a tua intensidade no presente, para a tua entrega.
6: Não, e vou te dizer mais.
7: Pois não, tá muito bem.
6: O atleta tá muito bem, o atleta Mr. P. Hoje tá muito estiloso, por favor. Fique de pé para as câmeras. Olha isso, que homem. Que homem maduro. Que homem maduro, que corpo esbelto, que camisa estilosa, com um pullover aberto. Não, realmente hoje acertou muito. Apesar de eu ainda achar que o cabelo mereça a ajuda de um profissional. Acho que isso tá faltando tu admitir. Admite, uma hora um profissional ajuda. Né? Uma hora você vai precisar.
7: Eu confesso pra ti que Edna, nossa colega da Atlântida Blumenau, quando estive na October em Blumenau no final de semana passado, ela disse pra mim: Pito, costuma ir em cabeleireiro?
6: É.
7: Eu achei uma pergunta curiosa, sim.
6: Sim, porque tu pensou, ela vai criticar meu cabelo, assim
7: claro.
6: Como o Porã faz.
7: Aí eu digo, olha, por quê? Mas qual é a ideia? Não, eu tenho uma amiga para te indicar.
6: Oh, foi muito sutil.
7: Me preocupei.
6: Foi muito sutil porque percebeu que o teu cabelo tem um trato caseiro, uma tintura barata. Uma tintura que é barata, mas que eu... não tem, cada vez gasta menos na tintura, porque é um cara muito econômico, só gasta com jaqueta.
7: Sim.
6: Com roupa ele gasta, com roupa ele gasta.
7: Cada um
6: agora,
7: gasta
6: com sorvete, dia. Com tintura é de cabelo, daí não.
7: Não. Mas aí eu disse, tá bom, posso me colocar à disposição da tua certo. Amiga profissional, quem sabe numa próxima oportunidade em Blumenau.
6: Muito
7: agora,
6: bem.
7: Eu explico e justifico. Realmente há uma intenção a minha deste meu corte feito por mim mesmo, com a tintura pintada por mim mesmo, que é o que eu gosto.
6: Que é
7: eu,
6: algo mais artesanal.
7: Artesanal, feito a próprias mãos.
6: Isso, é isso. É um autocuidado disso. Artesanal.
7: Sim. E é um cuidado descuidado.
6: Isso.
7: Ele é despretensioso. Ele é.
6: É um contentamento descontente.
7: O meu corte é isso, Porã. O troféu Supra pela Dima.
6: Muito obrigado, muito obrigado.
7: Esse
6: muito
7: é o nome obrigado. Do meu corte.
6: É um contentamento descontente.
7: Venha cortar comigo um contentamento descontente. Corte.
6: Manda. Ganhei. Olha aqui, eu lembrei daquelas barbearias clássicas, né? Que tem o estilo do corte, o nome do corte. Nós temos que fazer o teu, que é o contentamento descontente.
7: Ah, gostei
6: o cara
7: demais
6: senta disso. Na cadeira e diz, eu quero esse aqui, ó, contentamento descontente.
7: E vai sair de lá com vai um corte.
6: Sair. Vai sair muito bem.
7: Que não é o meu corte, mas é o contentamento descontente.
6: Mas o Desprogramados já começou para toda a Rede Atlântida Santa Catarina e para o mundo no canal Desprogramados no YouTube com um oferecimento de Atacadão, lugar de comprar barato. 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O nosso WhatsApp para sua participação é o 489-9188-1009. E também ali no chat da nossa live, no canal do YouTube, no canal Desprogramados, que está apresentando com exclusividade essa semana o Papo Desprogramado, terceira temporada com Mário Sérgio Cortella. Os cortes deste programa caramba. Estão atingindo muitas pessoas.
7: Números.
6: Números estratosféricos. Números absurdos, né? Claro, né? Um cara da magnitude de Mário Sérgio Cortella tem que ter essa repercussão mesmo. E agora, no próximo sábado, tem o segundo episódio da temporada, que é com o Chico Vendedor Raiz.
7: Sábado.
6: Neste sábado, 5:30 da tarde, exclusivamente no canal Desprogramados.
7: Muito bom, Porã. Muito bem.
6: E quem falando está conosco? Em muito... Calma, calma. Já vamos chamar. Estamos dando um tempo para ele, que ele está já vivendo um processo de burnout. Então a gente isso. Não está exigindo demais dele, que está aqui no comando da live, mas logo ele virá. Logo ele virá, será apresentado. Porque eu quero te chamar para uma conversa aqui, ó. 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E por que eu tô falando disso? Porque tu foi, na semana passada, a Oktoberfest de Blumenau, passou lá na sexta-feira, quando fizemos o programa, no sábado curtiu a festa, fez o rolezão, trabalhou e curtiu.
7: Isso.
6: Trabalhou e curtiu.
7: Exatamente.
6: E nesse final de semana, tu tá afim de ir pra Oktober só pra curtir.
7: Exatamente.
6: Só pra Porã, curtir.
7: Mas agora tu definiu muito bem, porque é diferente.
6: Claro.
7: Tinha a responsabilidade do trabalho, os
6: isso.
7: Horários. Enfim, tudo aquilo, conhecimento da estrutura, saber o que dizer, como receber as pessoas, o nosso
6: como
7: presidente.
6: Como se portar,
7: né?
6: Como se portar.
7: Eu tive que ter uma conduta exemplar claro. Com a presença do diretor-presidente da Oktober, o isso. Guilherme Ginter.
6: Exatamente.
7: A assessoria dele. A Camila, toda a equipe, então eu tive que tomar muito cuidado.
6: É.
7: Tu sabe, eu não posso
6: sei.
7: Botar os pés em cima da mesa como eu faço aqui.
6: Não pode, não pode.
7: Entendeu?
6: É.
7: O mínimo,
6: realmente
7: né?
6: Não pode.
7: E agora eu tô disposto aí pela diversão.
6: Que é só curtir.
7: Só curtir.
6: Então, o que que tá acontecendo? A rede hoteleira de Blumenau está lotada.
7: Exatamente.
6: Está lotada e o nosso artista não tá conseguindo hospedagem para ficar em Blumenau. Não que você precise convidar ele para ir para sua casa, para sua cama, para um quarto de hóspede. Não precisa. A gente precisa realmente, se alguém da rede hoteleira estiver ouvindo, ou uma pousada, um pouquinho até mais afastada, ou em Gaspar, em Pomerode... É, e
7: eu
6: tal, que possa acomodar o nosso artista, vá ali no @ Everton Cunha Pi, entre em contato.
7: E no Desprogramado.
6: Ou então
7: também,
6: aqui no canal Desprogramado.
7: Canal, né? Se quiser a divulgação, a gente já anuncia. Ele vai se hospedar conosco.
6: Já anunciamos, já podemos. É isso aí, Mr. Pi. Né? Ele estará novamente.
7: Mas a cama também, num apartamento, um quarto, eu também eu me coloco à disposição.
6: Ah, não, mas tá assim, então tá com muita vontade mesmo de ir a Blumenau. Tá com muito. A cama tem que ser de casal?
7: É melhor.
6: É melhor, né? É tu melhor. É grande, né?
7: Muito.
6: Eu é um cara comprido.
7: Comprido. Comprido. É. Eu não sou largo, verdade, eu sou comprido.
6: Verdade. Então a gente vai conseguir um hotel pra ti.
7: Eu assim espero.
6: Eu já fiz torcida. Alguns contatos aqui com o pessoal da organização. Vamos ver se o pessoal já me ouviu. Perfeito. Aqui e tal.
7: É, a pessoal ideia seria,
6: ainda não, porque estão trabalhando muito.
7: A ideia seria sair no sábado pela manhã, portanto, a então, diária do meio-dia de sábado por meio-dia de domingo.
6: Ah, então é sábado para domingo.
7: Isso,
6: sábado para domingo. Então, exato. Por favor, pessoal, 489-9188-1009, ou então aqui no chat da nossa live no canal dos programados para hospedar o Mr. P aí na região de Blumenau. Agora sim, vamos chamar ele que está cansado. Ele... que é o único que nos ama de toda a equipe de produção.
7: E muito.
6: Ele realmente gosta de nós, ele faz questão, porque já poderia ter ido para casa. Já poderia, porque ele vive um processo de esgotamento emocional e físico e também aqui no trabalho. A gente nota que ele dá sinais de que vai largar. Porém, não vai largar por nossa causa, porque ele gosta de nós. Ele é Gabriel, o diretor. Seja bem-vindo ao programa, Gabriel.
3: Meu, muito boa tarde a todos os ouvintes desprogramados. Queria dizer que, assim como o Porã, esse é o meu momento de tranquilidade aqui. É um prazer muito grande estar com vocês.
6: Mas a gente ficou emocionado.
7: Eu fiquei.
6: Porque cara. Nem sempre recebemos amor.
7: Não. E dessa maneira,
6: gente,
7: né?
6: Dessa maneira sutil.
7: Sutil. Não, é acolhedor. A maneira exatamente. Que o Gabriel fala não é agressivo como a gente.
6: É uma maneira acolhedora. É, tipo claro, assim, tu te sente à vontade. Claro. Realmente ele gosta de nós.
7: Claro.
6: Tipo...
7: eu fico imaginando a esposa dele quando chega em casa cansada,
6: não,
7: tensa.
6: Não, tu não pode falar da esposa dele.
7: Não.
6: Não, tu não pode falar da esposa de ninguém no programa.
7: Sim, porque
6: por
7: eu
6: favor.
7: Não tenho esposa. É
6: exato.
7: Verdade.
6: Tu não se tem eu tivesse, esposa, eu não tenho mãe.
7: Eu não tenho lugar de fala.
6: É verdade. Não é o teu lugar de fala.
7: Falar de esposa. De esposa
6: então,
7: não
6: assim,
7: é
6: por favor,
7: lugar
6: preserve a esposa de Gabriel.
7: Preserve a sua esposa!
6: Tá preserve bem? A sua esposa.
7: Não, então quando alguém cansado chega. É. E vai em direção ao Gabriel para falar alguma coisa, desabafar, e ouve esse timbre, essa serenidade.
6: Acolhedor.
7: Ah, já é um colinho,
6: é um colinho. Já Gabriel é, colinho.
7: A gente já se sente abraçado.
6: É verdade.
7: A vida já se torna melhor.
6: Isso.
7: Não é, Gabriel?
6: Não.
3: Exatamente.
6: Só que o problema todo do Gabriel é a gente se apaixonar. Porque a gente se apaixona por qualquer pessoa que demonstra o mínimo carinho por nós.
7: Ah, isso é, é uma dificuldade nossa, né, Porã?
6: É verdade.
7: Te levou ao casamento. E a qualquer sim. momento pode me levar a outro.
6: Claro.
7: Entende? Sim. Todos os dias, praticamente, eu não. sinto que estou sendo pedido em casamento.
6: Exato.
7: É uma, eu tenho essa impressão.
6: Não, a gente se atrapalha. É. Então, assim, não dê carinho pra nós. Não dê carinho pra nós. Não, não curta nenhuma foto nossa no Instagram.
7: Isto.
6: Não dê
7: cuidado
6: curtidas nos
7: oi.
6: Stories, por exemplo. Não curta os stories.
7: Aquela simples pergunta, não, oi, Porã, tudo bem? Já.
6: Já perguntou se tá tudo bem, quer saber como é que eu tô.
7: Exato, então tá interessado em mim.
6: Pode estar interessado.
7: Claro.
6: Né?
7: Entendeu? Se tá perguntando como eu
6: não,
7: tô.
6: Então, por favor, não demonstre não, nenhum tipo de afeto por nós.
7: Isso, nós estamos assumindo que
6: não
7: somos tóxicos.
6: Não faça isso, porque a gente pode virar...
7: apaixonado.
6: Apaixonado.
7: E aí a gente fudeu. Acha que a vida é isso.
6: E aí, assim, fudeu. Porque só a gente fica apaixonado, a outra pessoa não sabe.
7: Óbvio que
6: e
7: não.
6: Quando a outra pessoa descobre, ela fica muito frustrada com a gente.
7: Não,
6: muito decepcionada.
7: E começa,
6: a evitar passar na mesma rua que nós.
7: Exatamente.
6: É.
7: E fica, inclusive, com certo receio.
6: Isso.
7: De continuar conversando, porque...
6: Claro, porque a qualquer momento pode reacender.
7: Exato, ele vai falar... Uma... Eu não quero, eu tô constrangida de dizer pra ele que não. Não é
3: o famoso, tô namorando aquela mina, mas não sei se ela me namora.
6: Mas Seu Jorge, na sua canção, aliás, Seu Jorge estará no festival Saravá, em Floripa, em dezembro. Saravá, meu pai. E ele cantou muito bem, né? A mina do condomínio, tô namorando aquela mina, mas não sei se ela me namora.
7: É até tão podemos... bonito isso, né?
6: É muito bonito.
7: A quantidade música. De mulheres que a gente namora por dia, né, Porã?
6: Não, não fala por ti, tipo, eu tô casado,
7: não,
6: entendeu?
7: Não, não. Quando eu disse,
6: hipoteticamente.
7: Né, isso.
6: Hipoteticamente, que eu não quero que tu, né?
7: Não.
6: Eu sei que tu tá fazendo a campanha Separação 2027. Eu sei que tu tem trabalhado pra isso.
3: Ele tá tentando há muito
6: tempo. É nítido, né? É nítido. Porém, como eu te disse, joga no mercado um concorrente à tua altura.
7: Que não é o bom. Não
6: o
7: é
6: que
7: bom.
6: Não é bom pra ti.
7: Não é bom.
6: O que não é bom
7: não,
6: pra
7: ti. E é
6: uma faixa etária um pouco mais jovem. Não, com um pouco mais de disposição.
7: Tu
6: esportista.
7: Esportista. Tu solteiro é o Flamengo e o Palmeiras na liderança do brasileiro, entendeu? É rodada por rodada. Não,
6: mas assim tu tá me deixando esperançoso.
7: Assim, por que esperançoso?
6: Não, porque se gostaria? Eu for ser o Flamengo e o Palmeiras, talvez seja interessante.
7: Ah, mas então tá na hora de não, se dedicar ao campeonato.
6: Não, né?
7: Tá eu, só jogando. Não,
6: esse ano eu já sonhei com Libertadores e tô lutando contra o rebaixamento. Agora 5h21. Esse é o Desprogramados na Atlântida. Mande a sua participação aqui no 489-9188-1009. E o que vamos fazer agora? Vamos fazer as boas?
7: Vamos fazer as boas.
6: Vamos, né? Fazer as boas. As boas do programa chegando por aqui, porque tá na hora. Ah, ouvindo áudios do programa.
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6: 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Como é bonito um programa bem vendido, né? Com os quadros vendidos, com os merchãs comercializados, com as citações dos patrocinadores âncora. Vamos agradecer
7: ao nosso
6: imenso time comercial talentosíssimo que faz com que isso aconteça aqui na Rádio Atlântida e todas as emissoras aqui do grupo.
7: Muito bom.
6: Galera, trabalha muito e trabalha muito bem, capitaneados pelo nosso diretor Adriano Araldi. Vamos lá. As boas do programa, vamos ver o Quem Sou Eu de hoje. Quem Sou Eu, versão músicas do El Chan.
7: Pô, eu só conheço na Boquinha.
6: Então, tu vai ser na Boquinha, Boquinha. Vai ser o Boquinha, vai sendo na Boquinha da garrafa.
7: Ah, não, tem a dança do Egito, não tem?
6: Tem o Seguro Chan, agamarra o Chan.
7: Tem várias.
6: É que a Boquinha da Garrafa é um pouco antes, né? Eu acho que era Gera Samba ainda.
7: Ah, é? Não é o Chan?
6: Depois vira o El Chan.
7: Então, quais são as músicas do El Chan pra gente escolher? Me ajuda.
6: Seguro Chan, amarra o Chan, seguro Chan, Chan, Chan, Chan, Chan. Tem aquela outra, quando... Peraí. Oi?
3: A nova loira do Chan.
6: É linda, deixa ela entrar.
7: Tá, essa eu não quero.
6: É linda, deixa... Tem aquela... Essa é a mistura do Brasil com o Egito, né? Essa é legal. Tem aquela outra do... Como é que é aquela? Quando pega na maromba, não quer mais largar.
7: Não, essa eu não conheço.
6: É?
7: Não. Não, então eu vou ficar com aquela primeira.
6: A Malhação faz bem ao coração e o corpo fica igual ao violão.
7: Não conheço também. Então eu vou ficar com El Chan, Seguro Chan, Amarro Chan.
6: Eu vou ficar com a Malhação faz bem ao coração e o corpo fica igual ao violão.
7: Ok.
6: E eu Gabriel? Lembro do jacaré fazendo a dança. Eu deveria lembrar das Sheilas, mas eu lembro do jacaré. É alguma coisa que tá no meu subconsciente.
7: Não, mas é por causa do surf.
6: O jacaré?
7: Claro, não tem jacaré no surf.
6: Não, o jacaré é pré-surf.
7: Isto.
6: É antes de tu ficar de pé na prancha, então, tu pega o jacaré. Depois tu pega a prancha, pega um moreizinho, pega uma planondinha.
7: Por isso que tu gosta do jacaré.
6: Ah, pode ser, pode ser. Tá bom.
7: Gabriel?
6: Quer ser alguma música da El Chan?
3: Pau que nasce torto.
6: Nunca se direito. Mas essa é do Chan também, é o Seguro Chan, Amarro Chan.
7: É a mesma música?
6: É a mesma música.
7: Não, então,
6: é a mesma canção, o nosso conhecimento de El Chan não é dos maiores.
7: Não, o teu é. O nosso, meu e do Gabriel é péssimo.
6: Eu tinha uma namorada que gostava muito de El Chan.
7: Sim, mas tu teve várias namoradas que gostavam de várias coisas, né?
6: Tive.
7: O teu conhecimento musical talvez venha
6: daí.
7: Mulheres diferentes.
6: Eu não sei se eu posso falar isso.
7: Diferentes.
3: Então foram muitas mulheres.
7: Exato.
6: Quase o Martim da Vila.
7: Quase.
6: Quase o Martim da Vila. Já tive mulheres de todas as cores, várias idades, muitos amores.
7: Isso, várias idades também? Eu não tive de várias idades.
6: Não, é que na época, por exemplo...
7: Ah, na época,
6: quando eu tinha muito
7: isso.
6: Quando eu tinha 22, 21, eu namorei uma que tinha 28. Então, naquela época, ela era mais... Né?
7: É, era pouco, mas não, mas
6: uma
7: tá.
6: Uma mulher
7: não
6: mais era... experiente do que eu, de 22
7: para
6: 28.
7: Sim, mas eu acho que uma diferença para ser considerada...
6: Pelo menos assim, uma década?
7: No mínimo, eu acho até que mais.
3: É que o Mr. P está acostumado com uma margem um pouco maior. Né?
6: Isso. Não, mas tudo bem.
7: Diferença de idade é com 60.
6: Não tive 60 assim.
7: E a diferença de idade.
6: Agora... Talvez a maior diferença de idade seja da minha atual esposa, que é 14 anos. Eu
7: Ela
6: sou mais
7: tem,
6: velho,
7: sim, tu é mais
6: 14
7: velho.
6: Anos, né?
7: Certo.
6: Mas eu ia falar um negócio que é melhor não falar, porque eu vou no circo amanhã e não quero atrapalhar o meu fim de semana.
7: Por Porque tu já ficou com uma malabarista, uma circense.
6: Uma trapezista.
3: Uma mulher barbada.
7: É mesmo?
6: Não, trapezista.
3: Ela trapezava bastante.
7: Isso, ela se agarrava no trapézio.
6: Ela trepava. Não. Ela trepava muito. 5h25. Olha aqui, vamos parar com esse assunto. Para! 5h25, vamos aos aniversariantes de amanhã. Aniversariantes famosos, interessantes, importantíssimos, que vão comemorar anos. Vão certo. Passar os anos amanhã.
7: Quem?
6: E a primeira dali. Quem?
7: Quem?
6: Por quê?
7: Por quê?
6: Por quê?
7: Por quê?
6: Por quê?
7: Por quê?
6: Por quê?
7: Por quê?
6: Por quê?
7: Quem?
6: Por quê? Fernanda Montenegro, 97 anos amanhã. A Fernanda Montenegro, a maior musa da história da teledramaturgia, do cinema, das artes do Brasil.
7: 97 anos.
6: Espetacular.
7: Que idade tu tem, Gabriel?
3: 29.
7: Tu imagina,
6: mas cara, com um corpinho de 42.
7: Não, sim, já tá bem.
3: A mente já bateu nos 50.
7: Mas pensa o seguinte, a Fernanda Montenegro tem mais idade...
6: Mas com um corpinho de 42.
7: Não, sim, já tá bem.
3: A mente já bateu nos 50.
7: Mas pensa o seguinte, a Fernanda Montenegro tem mais idade que a minha idade somada à idade do Gabriel.
6: Que coisa incrível.
7: Pelo amor
6: de Deus.
7: E
6: olha que tu é velho.
3: Eu achei que esse assunto estava proibido.
7: Eu também.
6: O quê? Piadas etárias? Nunca! Nunca serão proibidas piadas etárias nesse programa de dois velhos malucos.
7: Tu tá maluco sim, velho, não. Tu tá feliz, então eu vou te poupar. Segue os aniversariantes. Parabéns, Fernanda Montenegro.
6: Parece que eu tô feliz.
7: Está.
6: Não foi isso que eu falei.
7: Amanhã tu vai no circo.
6: Amanhã eu vou ao circo. Com a minha família.
7: E é de dia ou de noite?
6: É de noite.
7: Vai comprar pipoca. Maçã do amor. Maçã do amor é maravilhoso, mas tem tudo para quebrar os dentes, né?
6: É, na nossa idade, na nossa idade não é bom. Na nossa idade não é bom.
7: Os carocinhos da pipoca
6: também
7: tem
6: que cuidar. Vou no Cirque Amar, mano.
7: É, ouvi falar que é bom demais esse circo em Floripa. Demais. Tá passando por Floripa, né?
6: Amanhã eu vou lá.
7: Tudo bem, Fernanda Montenegro, quem mais?
6: O Flea, do Red Hot Chili Peppers.
7: Espetacular, hein?
6: Baixista do Red Hot Chili Peppers, 64 anos. Ele que lançou recentemente um disco de jazz, onde ele toca trompete.
7: Poxa vida.
6: É.
7: Que legal.
6: Verdade.
7: Não.
6: E é um dos grandes discos desse ano, ou do ano passado.
7: É mesmo? Tu ouviu muito? Ano.
6: Ah, eu ouvi algumas faixas.
7: Gostou?
6: Eu ouvi algumas faixas. Tem uma versão muito legal daquele som do Frank Ocean, Thinking About You.
7: Não é essa, é outra.
6: Não
7: é o Financial Boss.
6: Não, é
7: London Beach.
6: London Beach, é. Aliás, vem aí a nossa festa.
7: A nossa festa, 20 de dezembro,
6: você
7: na Balbúrdia.
6: Você não soube me amar.
7: Em Floripa, vai ser legal.
6: Aliás, mandar um abraço pro Rafa do Balbúrdia, que eu tive hoje de tarde lá.
7: Ah, é?
6: Estive lá. Nas gravações foram no Balbúrdia.
7: Que legal, abraço, então, Rafa.
6: Mandou um abraço pra ti, disse que tu tá sempre lá.
7: É óbvio, em todos os lugares legais eu tô sempre.
6: Ah, porque é o mais legalzão, né?
7: Agora tu gostou, né?
6: Tá bom.
7: Lugar de encontrar pessoas legais.
6: Não, é legal pra lugares caramba, legais. Aquele visual da ponte ali é maravilhoso.
7: Então parabéns pro Flea que gravou esse LP de...
6: Não é Flea? Flea é outra coisa, entrei numa Flea.
7: Não, como entendeu? É que se escreve o nome Flea. Dele?
6: É Flea.
7: Tu se falou escreve, Flea.
6: Se escreve Flea,
7: e se
6: mas
7: fala
6: é
7: Flea.
6: Flea porque é pulga em inglês. Ele é o pulga, por isso que ele pula daquele jeito no palco.
7: Tá.
6: Tu já viu um show do Red Hot Chili Peppers?
7: Já.
3: E uma pulga, tu já viu?
7: Muitas.
6: Eu já... Cachorro pulguento.
7: Lembrei de uma coisa.
6: Fala aí, pulguento.
7: Eu já...
6: Copulei. Copulou
7: uma
6: com uma pulga.
7: Uhum.
6: Não, daí tu é um fenômeno.
3: Uma pessoa pulguenta?
7: Não era a própria.
6: Não era uma saúva, uma formiga?
7: Não,
6: assim.
7: Era uma pulga. Era a pulga.
6: Tá, depois tu fala sobre isso no teu Instagram.
7: Faz tempo.
3: Cuidado que o louva-a-Deus fêmea decapita o macho depois do acasalamento. Então seleciona bem os insetos que
7: sim,
3: tu vai te relacionar.
7: Foi muito bem, foi muito bem lembrado.
6: Ainda bem, a aranha, foi viúva negra, né?
7: Também mata faz isso, o macho, né?
6: Ela mata.
7: É.
6: Ela dá pra matar.
7: É.
6: Olha aqui, ó. É, amanhã também, John Mayer, 49 anos.
7: Pô, maravilhoso ele,
6: ele
7: né?
6: Ele é demais, né?
7: Gostamos dele.
6: Tim Robbins, 68. O Tim Robbins fez alguns filmes bacanas nos anos 90, inclusive aquele do...
3: Sobre Meninos e Lobos?
6: Também, acho que também. Não sei se é esse.
7: Não sei.
6: Aquele clássico com o... da prisão lá, com o Morgan Freeman. Um Sonho de Liberdade. Sonho de Liberdade.
7: É, ele não lembrava.
6: Ele faz junto com o Morgan Freeman.
7: Pô, legal, esse filme é espetáculo.
6: Ele fez bons filmes nos anos 90. O Charles Leclerc, 29 anos amanhã. Bota o Leclerc aí na tela. Bota na tela.
7: O Leclerc. Que lembra sempre o Armando Bogos da novela,
6: sim,
7: né?
6: Sim, o Jacques Leclerc.
7: Jacques Leclerc.
6: Mas o Jacques Leclerc era o outro.
7: Era o Reginaldo Faria.
6: Não era o Armando Bogos, era o Vavá do Sai de Baixo.
7: Não é o Armando Bogos esse, claro. O Armando Bogos era o de óculos, que era o Zé das Medalhas.
6: Aquele era o Armando Bagos.
7: José Augusto. José Augusto.
6: Não, é. Cara. Como é que é o nome do Vavá do Sai de Baixo?
7: Augusto Maier.
6: Vavá do Sai de Baixo, bota aí. Tá. Que era...
7: E era o Reginaldo Faria.
6: Era o Vitor Valentim. Jacques Leclerc era o Jacques Leclerc.
3: Vanderlei Matias.
6: Não. Esse Vanderlei não é o Vavá do Sai de Baixo.
7: Não,
6: o
7: Vanderlei Matias é treinador Vavá de futebol.
6: Vavá do Sai de Baixo.
7: É. Vavá, da dupla aquela sertaneja, do samba, do pagode.
6: Luiz
7: só pra
6: Gustavo. Luiz Gustavo.
7: Eu falei que era Augusto, Gustavo.
6: Não, tu falou que era o Armando Bogos.
7: Não, depois eu falei que era o Armando Gustavo. Bogos.

0: Já morreu faz tempo, né, cara?
1: O Luiz Augusto também.
0: Nem tanto.
1: Não, é Luiz Gustavo. Não
0: é, é Luiz Gustavo. Para!
1: Morreu também.
0: Mas tu vai me enlouquecer, cara. Mas
1: é óbvio.
0: Mas as pessoas morrem.
1: É óbvio.
0: E o Reginaldo Faria tá vivo. Ou seja, se ele for fazer aniversário,
1: tá muito bem,
0: ele vai fazer, ele não faria.
1: Exatamente, não, ele faz sempre.
0: Ele faz, ele fará.
1: Ele é uma contradição.
0: Lembra,
1: né?
0: Que tinha.
1: Não dá pra acreditar muito nele.
0: Lembra que ele
1: fez. Porque ele aquele... diz que faria e faz.
0: Ele fez aquele filme clássico nos anos 80, o.
1: Ah, do metrô. Do. Puta que pariu. Claro, cara, tá. Meu nome é o homem.
0: Não, meu nome não é Johnny. Não tem nada a ver.
1: É o outro, aquele mais antigo, cara. Do metrô, claro, eu sei o que você tá falando.
2: Claro. Agora que é isso. Do outro lado da vida.
0: Não. Lúcio Flávio, passageiro da agonia.
1: É, o metrô não é. É, eu digo, tu não entende. Tu tem que saber interpretar
0: as coisas. É que as nossas referências são muito diferentes.
1: Porã, é o mesmo que acontece quando a gente publica cortes do canal dos programados. As pessoas não interpretam. Tu tem que interpretar. Eu falei, o metrô. Que eu quis dizer? O passageiro da agonia.
0: Isso. Tá. Entendeu? Mas quem tá de aniversário é o Charles Leclerc, não é Charles. O Jacques Leclerc.
1: Charles, pô,
0: o
1: Charles
0: é o... Tu acha que poderia ser o Jacques Leclerc?
1: Não, e tem o Charles, né?
0: Qual Charles?
1: Charles Miller, inventor do futebol.
0: Que papo de maluco, velho. E tem o Charles
1: das Navu. É coisa de maluco, fica na balde.
0: Putz, isso é horrível. Think about, coisa de maluco. Shows de Locke.
1: Yeah. Eu já te falei que teve um show que eles não foram em Bento Gonçalves. Eu tive que subir no palco e dizer, pessoal, eles não chegaram.
0: Aconteceu comigo uma vez com o Cine Calmon e o Morrão Fumegante.
1: Ah, mas também com o Morrão Fumegante, como é que eles iam chegar?
0: Não, cara? O negócio do Morrão Fumegante não era tão fumegante. Era um morrão de um negócio meio branco, não sei. Que eles não conseguiam entrar no palco.
1: E o Morrão Fumegante poderia fazer parte da corrida maluca.
0: Era o Morrão Travadante.
1: É isso, daquele desenho, lembra?
0: Eu me lembro de eu entrar no palco, assim, os caras esperando. Estava lotado, porque naquela época eu peguei o trem do amor. Oh,
1: pô, na, na, na, sucesso. Na,
0: era um super sucesso.
1: E o Cine Calmon.
0: E o Cine Calmon, nada de entrar no palco. Nada.
1: Mas
0: nada.
1: É muita confusão, cara.
0: As pessoas me jogavam latas cada vez que eu entrava no palco. Eu dizia, daqui a pouquinho...
1: Veneno da lata,
0: Cine Calmon e Morrão Fumegante.
1: E nunca chegaram.
0: 1995. Tá, isso aí é Veneno da Lata.
1: É Fernando da Lata.
0: Esse é um programa muito louco, né?
1: Muito,
0: é
1: um tóxico.
0: Tóxico que nem a lata.
1: A
0: lata da bateria.
1: Não, e tem aquela história da lata com maconha que bota no mar e depois chega na beira.
0: Por isso que ela fez a música Veneno da Lata.
1: Viu? Tô te falando, cara.
0: Veneno da Lata.
1: Eu entendo as coisas.
0: Ah, e a lata marcou a época, hein, pessoal?
1: Sim.
0: Alô, você!
1: E outra coisa
0: você
1: de lata...
0: Você que fuma maconha!
1: A lata.
0: Você vai morrer antes do Natal.
1: E eu tô lembrando aqui da lata, cara. Quando a gente era criança e brincava com rolo.
0: Eu me lembro que eu catei uma lata. Desculpa, não posso falar
1: tu
0: isso.
1: Tu lembra dos rolos com lata?
0: Que?
1: Rolo com lata, cara.
0: Claro,
1: que
0: era coisa legal.
1: Demais, cara. Atravessava tipo o arame.
0: Teu casamento, né? Teve o carro arrastando lata.
1: Latas,
0: né?
1: É verdade.
0: Teu primeiro casamento.
1: Sim.
0: Como é que era o nome mesmo da primeira esposa?
1: Dionéia.
0: Mas ela tinha um apelido.
1: Neia. Quer saber o nome que mais?
2: Mas é que uma Dionéia tem que ter apelido.
0: Eu não quero mais saber de nada.
1: Eu não quero mais saber de nada.
0: Ai, tá, vamos seguir o programa. Tá bom o programa hoje.
1: Tá bom.
0: Será que o pessoal tá gostando? Eu tô gostando. Parece que a gente tomou alguma coisa diferente hoje. 25 para 6.
1: Vamos lá.
0: Amanhã, acontecimentos de amanhã. Em 1793, a rainha da França, Maria Antonieta, é executada na guilhotina durante a Revolução Francesa. Amanhã também é o Dia Mundial.
1: Tu viu que o Trump desistiu da cena guilhotina? Pública, né? Da transmissão ao vivo e pública, que vai acontecer em dezembro agora. Do penalizado, né? Não, tô falando sério. Não,
0: aquilo ali certamente
1: ele anunciou que
0: é um
1: não
0: robô
1: vai ser
0: dele já.
1: Que...
0: Não é mais ele.
1: Não, mas... Tá, mas é uma informação, né? É uma informação. Tá.
0: E como não, eu não tenho não a informação...
1: É. Mas claro que eu tô preocupado. Isso é um troço absurdo, cara. Tu transmitir ao vivo.
2: Não, eu tô preocupado com a saúde de vocês dois.
0: Eu também.
2: O Porã acabou de falar que não é o Trump, é um robô.
0: Mas é que eu ouço o pessoal falar.
1: É um clone?
0: Eu ouço o pessoal falar que é um clone.
1: É.
0: Olha aqui.
1: Ouço, pessoal.
0: Aí eu começo a acreditar que possa ser. Eu não sei, inclusive, se o Mr. Big tá aqui não é um clone.
1: Sim.
0: Eu acho que ele pode ter sido clonado.
1: Cara,
0: porque o Mr. Big que eu conheço não tinha esse cabelo.
1: Ah, pode ser. Pai, é? Falando em cabelo, o YouTube lançou, né?
0: A gente tem que falar do YouTube.
1: É, mas agora
0: hoje nós vamos fechar com o YouTube, o programa.
1: Porra, que bom, que bom.
0: Porque o YouTube anunciou a sua turnê mundial com duas datas para São Paulo, dias 10 e 12 de março. É The Greatest Show on Earth, né?
1: Sim, o maior espetáculo da Terra.
0: Isso, do disco Carnaval de Luz.
1: E o que me impressiona é a proximidade, que normalmente quando a banda anuncia é um ano depois e olha lá.
0: É, e no entanto, é logo não. Ali.
1: É ali.
0: É logo em março. É,

0: caiu a hora. Pum!
1: Eu vou nesse show.
0: Ah, tu vai?
1: Então eu vou.
0: Tu dá um jeito de comprar pra ti.
1: Não, eu não me interessa. No YouTube, eu vou com quem?
0: Eu mesmo, eu vou comigo e com a banda.
1: By myself.
0: Exatamente.
1: I'll by myself.
0: Tu vê, dos myself. Três shows que eu fui no YouTube, agora, pô, interessante lembrar disso. Dos três shows que eu fui no YouTube, dois eu fui sozinho.
1: Ah, isso interessante. É importante.
2: Interessante. Tu vai sozinho no próximo?
0: Não, com... Não, vamos...
1: Não é a intenção, mas ele pode ir.
2: É porque daí vai ser o One, né?
1: O quê?
2: Aí vai ser o One, não vai ser o último.
1: Piada do diretor. Hoje tem, hein? Boa. Hoje ele veio preparado.
0: Sacado do
1: ele diretor, só vem no programa pra brilhar.
0: É?
1: Né? Mas,
0: tu acha que eu vou com Cartola?
1: Não, acho que não.
0: Não,
1: acho que não.
0: Muita coisa daí.
2: Não, já morreu o Cartola, não?
1: Não, morreu, claro que morreu, óbvio.
2: Aí fica difícil.
1: Mas é que
2: né?
1: ele quer ir de Cartola, que nem o Bono vai estar usando Cartola. Não precisa, deixa não o precisa. Bono, nesse momento, deixa o Bono usar Cartola.
0: É, melhor.
1: Não claro, atrapalha porque as pessoas, ele. Tu sem Cartola, tu vai ser reconhecido na pista do Morumbi.
0: Tá.
1: Como Mr. P, e isso te ajuda bastante, porque a gente sabe, a gente passou uma temporada em São Paulo, ninguém nos conhece lá.
0: É mais difícil.
1: É muito mais difícil para nós quando não nos conhece.
0: Não, nós temos que agradecer ao inventor do rádio,
1: isso.
0: Ao Marconi.
1: E da imagem.
0: Ao Padre Lando de Moura, que aqui fez as honras do Brasil.
1: Porque a gente, né,
0: não,
1: devido ao rádio...
0: Não, nós não seríamos nada. Nos envolvido com 10% das mulheres
1: não,
0: que nos apaixonamos.
1: Eu teria tido no máximo 3 transas na minha vida.
0: Eu acho que sim.
1: No máximo, eu teria casado, teria já me separado, teria outro casamento, já me separado.
0: Eu acho que eu ficaria com uma, porque quando ela e eu nos envolvemos, eu não era do rádio ainda. Então essa dá pra acreditar que foi na base da curiosidade.
1: Isso.
0: Agora, as demais, foi uma mistura de fama, curiosidade, fama.
1: É,
0: entendeu?
1: É por aí.
0: Então, graças ao rádio, a gente conseguiu se envolver com mais mulheres.
1: Obrigado ao rádio! Ah, obrigado rádio, ao rádio! Rádio, por ter nos proporcionado essa vida tão maravilhosa.
0: Ah, é verdade.
1: Ah,
0: porque é um esforço, a gente ficou em São Paulo e sabe disso.
1: Nossa, imagina se a gente quisesse ficar com alguém. Eu não queria, né? Porque eu sou casado.
0: Não.
1: Agora tu,
0: não.
1: Eu percebi que tentou em vários momentos.
0: Não,
1: inclusive
0: é
1: numa pizza inocente no hotel onde conheceu pessoas de Santa Catarina.
0: Não, eu gostaria que aí tu não confundisse as coisas. Ali foi uma conversa.
1: Mas
0: ali
1: tu parecia muito interessante.
0: Não, isso eu estou sempre.
1: E tu sempre pede pra te marcarem no Instagram?
0: Claro.
1: Claro, pra tu repostar.
0: Exato, porque eu gosto de compartilhar momentos bonitos que pra estas pessoas foi importante.
1: Não,
0: e, portanto, pra mim se torna também.
1: Isso é muito legal da tua parte.
0: Obrigado.
1: Porque aí tu te conecta realmente com aquela pessoa que tirou a foto contigo.
0: E veja você, que é tão puro este meu sentimento e atitude, que é igualitário, seja o gênero que for da pessoa do meu fã, admirador ou admiradora.
1: Ah, claro.
0: Então olha lá, vê se eu não publico...
1: 10 mulheres pra um cara. Eu sei que é essa
0: porque,
1: proporção.
0: É porque 10 mulheres batem foto comigo e tem um cara.
1: Ah, tá. Mas bem. Ah, porque inverso. O teu público é majoritariamente feminino.
0: Não necessariamente. Depende pra quê.
1: Ai, tá bom.
0: Pra me ouvir tem mais homens.
1: Chega de falar de nós.
0: Isso.
1: Chega, acabou. 20 pra 6. Olha aqui, ó.
0: Então vem aí o YouTube.
1: Por que é impossível, falando em YouTube, falando em música, por que é impossível ficar parado quando algumas músicas tocam?
0: Pô, isso é legal, cara. Gostei do
1: Olha
0: assunto,
1: só,
0: porque realmente é verdade.
1: Finalmente gosta de um assunto do programa que não seja o seu assunto. Que não seja você o assunto.
2: A gente precisou só de 3 anos pra isso.
1: Exatamente.
0: Eu tenho melhorado.
1: É, o nosso cérebro, ele fica viciado em padrões. E quando ouvimos uma música, ele se esforça para decifrar o ritmo. Isso acaba se traduzindo em movimento, já que as regiões responsáveis por identificar os sons se conectam com o córtex motor encarregado de fazer a gente se mexer.
0: Uhum.
1: Ou seja, quando ouvimos uma música, o cérebro decifra o ritmo e pensa: opa, já entendi, vou continuar nesse ritmo. O cerebelo, que é o maior responsável por decifrar o ritmo. Enquanto ele faz isso, o córtex motor começa a trabalhar e ativar o corpo. This is the rhythm of the night, the night. Se movendo junto com ele. Por isso, antes que a gente perceba, já estamos dançando.
0: Perfeito.
1: Né?
0: Uhum.
1: A música faz o corpo balançar. Né? Tem aquela frase da música do Das Aranha, Dia Lindo, né?
0: Isso.
1: O corpo balançar com o som que sai né?
0: Eu tenho uma tese sobre isso que eu vou explanar aqui rapidamente.
1: Deixa

0: notícia terminar.
1: Depois que
0: algumas músicas possuem um poder ainda maior de nos levar para o ritmo. Isso é o groove. Groove is in the heart. Músicas como o samba te levam para o groove, por exemplo. O funk, soul, né? Certo. As músicas dançantes. Isso se dá por conta da sincronia precisa dos instrumentos percussivos. Quanto maior a sincronia, maior a ativação das áreas responsáveis pelo movimento corporal.
1: Muito bem, agora vamos para a minha tese, que é Vai. Uma tese minha, criada por mim, que eu não tenho dado científico algum.
0: É o momento
1: que eu não tenho comprovação
0: tese
1: alguma.
0: Cagada de Mr. P.
1: Obrigado,
2: fake exatamente. Fake news de Mr. P.
1: Não, Vai. Não é fake news, não ofenda não é fake news. E não traga não é desinformação. Eu vou reafirmar
0: Vai. Aqui. É a tese cagada.
1: A tese cagada é a seguinte, ó. Por que algumas músicas, e na maioria delas, vindo ao encontro dessa notícia, nos tocam tanto, nos embalam e nos fazem ficar fixos nela? Em função, primeiro, da batida do coração, que é exatamente a batida da vida.
0: Claro.
1: Tuntos, tuntos, tuntos. E o coração batendo. E, se pensar, um movimento, e agora eu vou tentar ser delicado aqui, né? O movimento do ato, daquele envolvimento...
0: Sexual.
1: Sexual, ele também é cadenciado, na maioria das vezes.
0: Sim, lento, rápido, rápido, lento.
1: Mas ele tem um movimento...
0: Ele vai mudando de intensidade.
1: Não, ele vai mudando conforme daí tu vai na criatividade.
0: Claro.
1: Mas o movimento
2: em si... Quando que tu consegue.
1: Isto, mas existe um movimento tradicional, família conservadora brasileira, que vai tendo tats, tats, tats, tal qual o coração, tats, tats, tats, e tal qual uma música que tem uma repetição. E tem uma repetição. E há instintivamente tu é levado. Exatamente. Instintivamente tu é levado. E quando vê, tu tá num movimento cadenciado e repetitivo, como é a vida.
0: Não, a tese foi cagada, mas ganhou o troféu Obrigado. Supla Peladinho pela Obrigado. Sua participação
1: Eu
0: no programa de hoje.
1: Essa tese em Harvard.
0: Ah, pode defender.
1: Eu vou beijar a boca.
0: Quero ver se tu vai chegar lá.
1: Gostando de beijar na boca.
0: Ah, isso é importante. 16 para 6.
1: Que Falando vergonha em... que dá ver o pai e a mãe beijando a boca, né?
0: É que a gente nunca imagina que o pai e a mãe transam.
1: É, mas tem vergonha.
0: Mas eles transaram pra te fazer.
1: Mas a transa a gente não vê.
0: Não.
1: Agora o beijo na boca, quando eles se trocam, dá vergonha.
0: Como é que é um idoso transando, Pi?
1: Eu vou olhar um hoje, eu te aviso amanhã.
2: Uma vez eu fui com meu pai comprar camisinha na farmácia, foi muita vergonha.
1: É isso, cara.
0: É constrangedor.
1: É muito.
0: Os pais da gente não transam.
1: Tem Exato. Tem
2: Eu olhei
1: falas.
2: Pra e pensei, cara, são 16 e é com a minha mãe.
1: Sim, e tem falas que deixam a gente meio sem jeito, até uma simples frase, né?
0: Tipo.
1: Que a mãe ou o pai fala, qualquer coisa. Ai, que delícia aquele homem. Ai, que maravilhosa aquela mulher. Não sei, cara. Mas, principalmente, pra mim, o beijo na boca é o mais constrangedor.
0: É mesmo.
1: Meu pai e a mãe se beijando na boca. Mas beijo, não é
0: ser língua.
1: Língua. Língua.
0: Linguarada.
1: Pá. É. Tu olha aquele troço pensa,
0: não bateu não dá. Isso não, aí, vamos não parar dá. De pensar nisso, porque a minha mãe já morreu, meu pai também. E não, eu não quero pensar nisso
1: com
0: eles.
1: Não, mas tu nem precisa pensar, porque tu nunca vai ver.
0: Não vou ver mais.
1: Até agora...
0: Ah, alguma coisa eu vi, alguma coisinha, assim, um beijo. Sim.
1: Um beijo, muito beijo. Sincero. Eu vi o meu pai e minha mãe trocando um selinho uma vez só.
0: É mesmo?
1: É.
0: E durou, né? E durou o casamento, cara.
1: Durou, cara.
0: Hoje a gente
1: eu
0: faz
1: acho que
0: de
1: é por isso.
0: Tudo, cara.
1: Pra
0: e não
1: durar
0: dura os casamentos.
1: Não, não,
0: é
1: não.
0: Impressionante.
1: Não, mas tu é um exemplo do quanto é possível durar um casamento e uma
0: o
1: relação.
0: O quê? O casamento é o quê?
1: Eu não sei, eu quero te perguntar
0: o
1: isso.
0: O casamento eu falei ontem aqui no programa, tu não prestou atenção na aula, tu inclusive me deu estátua por ontem. O casamento é aquele negócio feito assim, pra todos os dias tu pensa em sair, mas tu decide ficar.
1: Ah, vai ganhar de novo o troféu, pelo mesmo motivo, mas por renovar...
0: Os votos! Os votos, cara!
1: Os votos!
0: Pô!
1: Eu, se fosse tu agora, no segundo turno, votava na tua esposa. Vai, vota nela.
0: Ah, eu acho que sim. Aí eu ganho mais 4 anos.
1: Exato.
0: Me dá aqui, Supla Peladinho, obrigado, vamos fazer o show do intervalo e na sequência voltamos aqui no 48991881009 para a sua participação no Ouvinte Desprogramado, vamos ver se a gente conseguiu um hotel pro Pi ficar em Blumenau.
1: Eu já queria pedir de novo, né, o pessoal aí.
0: Tá muito pedinte, tá, calma.
1: Pedinte.
0: Agora, pedinte de hotel, abrigo, o abrigo de idosos vamos conseguir lá em Blumenau.
2: Senior Living.
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2: Uou! Uá, beijo do gordo, estamos de volta. Desprogramados na Atlântida. Vamos parar com o beijo do gordo, né?
3: Não, eu tava... Chega, né? Hoje cada vez que tu faz beijo do gordo, eu penso nisso.
2: Pra que fazer
3: Será
2: isso?
3: Será que não deveria ter... Mas como é que tu vai voltar, cara?
2: Ah, vamos voltar. É porque tem que trocar a trilha. Porque essa trilha de Aizinho... Uhum. Ela lembra o Jô Soares.
3: Exato, por isso. E aí
2: tu tira. Beijo do gordo!
3: Olha, então tem que continuar. Então tem que continuar.
2: Então troca a trilha, né?
3: É, mas aí descaracteriza a volta, né?
2: Pois
3: Todo
2: é.
3: Todo mundo já tá acostumado. Deixa agora, rolar. Que Mantém, vamos fazer? Segue. Tá. Não mexe, tá bacana.
2: Bem. 6 para 6, daqui a pouquinho tem mais um campeão de audiência na Rede Atlântida, do Pretinho Básico chegando por aqui. É... Mas antes do Pretinho tem o ouvinte desprogramado e antes ainda... 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E agora vamos ao ouvinte desprogramado.
3: Pois não.
2: 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É... Aqui, ó, chegou. Um abraço do Maga, parabenizando o dia dos, dos professores, né?
3: É
2: não
3: hoje.
2: Falamos, é o dia dos professores hoje.
3: É que a gente antecipou ontem.
2: É que a gente fez ontem, né? Profissão mais importante de todas e a mais desvalorizada. Infelizmente, uma das mais desvalorizadas. Grande lembrança aqui, Maga. Que mais? Que mais? Que mais? Aqui a Amanda. Essa aqui não filtramos, né? Não filtramos. Essa aqui é pro programa anterior, queria ingresso. Nós não temos ingresso.
3: Não.
2: Nós só temos a nossa presença.
3: Exatamente.
2: Tá? É pra pegar no meu WhatsApp. Pode falar aí no microfone, Gabriel.
4: Eu mandei no teu WhatsApp.
2: Ah, mandou tudo no meu WhatsApp. Tá bem.
3: Perfeito, não precisa.
2: Tá bem, vamos lá, Gabriel.
3: É.
2: Gabriel,
3: Tudo abre... aí, ó.
2: Ai.
3: Tá sem óculos.
2: De novo, esqueci meu óculos da Óticas Carol.
3: O que adianta todo aquele carinho, todo aquele atendimento, toda aquela qualidade pra hoje tu tá fazendo isso?
2: Eu esqueci. Desculpa, Jorge, pessoal da Óticas Carol. Amanhã estarei com os meus óculos.
3: Perfeito.
2: Mas estava com eles no Pretinho de hoje, né?
3: Muito bem.
2: É, o Alex Caetano Pintor. Casamento é uma prisão que você fica mais tempo por bom comportamento.
3: Ai, é verdade.
2: O Alex foi bem. É, o que vocês tomaram hoje? Até o Gabriel tá soltando frases desconexas.
3: Sim.
2: É verdade, hoje o programa foi muito desconexo, muito desprogramado.
3: Poderia ser esse o nome, Desconexão Atlântida.
2: É, não, agora é desprogramado. Daí quando eu sair, tu faz o Desconexão.
3: Tá, desculpa.
2: Quando eu sair, quando eu encher o saco,
3: sim, não, isso largar... aí tu já, não, isso aí tu já encheu. Agora sair ainda
2: mas,
3: não.
2: Mas por contrato eu tenho que cumprir. Exatamente. Até 2030.
3: E aí a gente cumpre.
2: Tá. Vamos lá, é... Bruno Pelizzone, Porã, não cai nessa pilha do Pi, ele é aqueles brother que tá solteiro e fica metendo pilha pra tu te separar, daí tu te separa, dá uma semana e ele casa com alguém e tu fica sozinha, é bem isso
3: bem
2: que pode acontecer.
3: Bem isso mesmo, acontece.
2: É bem isso que pode acontecer.
5: A gente espera 15 dias e o Pi se separa também e tá tudo certo.
3: Eu acho que não é legal tu ficar com essas críticas à minha pessoa.
2: Em relação ao teu hotel, tem uma mensagem aqui, mas o Bruno também fala que esse é o pedinte, tá sempre pedindo alguma coisa. Sempre pedindo alguma coisa.
3: Me agrediu agora, né? Gratuitamente. Bom, então não chegou o hotel,
2: dica
3: não.
2: De hotel pro Mr. P ficar em Blumenau, o Hotel Rabu, diz aqui o nosso ouvinte. Agora não sei se isso aí é...
3: Claro que né.
2: A melhor vibe dos AM, dos FM, dos elevador.
3: Tá.
2: Percebi uma coisa diferente hoje. Os velhos estão tão assanhados, isso nós já esperávamos. Mas notei que o Gabriel, o diretor, tá se assanhando igual os velhos malucos.
5: Me diga com quem andas e te direi quem andas.
3: As más companhias só andam com gente igual a ela. Essa é a verdade.
2: Acho que o pior é ouvir o barulho do pai e da mãe na hora do,
3: é ruim
2: do
3: vamos ver. É ruim, porque... É verdade. Porque,
2: diz o Christian.
3: Porque tu não sabe o que tá acontecendo, mas tu tu sabe.
2: Alguma coisa tá acontecendo.
3: É, e o que que estaria acontecendo com, esse, com essa barulheira toda?
2: A mãe gritando. Ai, Shirley, hoje tu tá demais.
3: Usou o nome do meu pai, vão. Usou o nome do meu pai.
2: Ai, um pra seis. Olha. Chegou a hora mais esperada desse programa. Para, a gente precisa acabar o programa e ter a piada do diretor. Mas, vai, meu diretor.
3: Não, mas é que eu só tô lembrando daquela frase que o filho perguntou.
2: Vai, cara, vai acabar. Vai, vai, diretor, manda ver aí.
3: Pergunta
2: tem que ser
3: pra...
2: rápido, tu tem 30 segundos.
5: Uma mulher chega na farmácia e pergunta pro atendente: o senhor tem algo contra a tosse? E o atendente: não, pode tossir à vontade.
2: Acabou. Vem aí o Pretinho Básico. Mr. P na rede é logo mais às 7. E o Tio anunciou sua turnê no Brasil em março, no Morumbi, duas datas. E a gente vai fechar com esta banda que é a preferida de Mr. P, que volta logo mais aqui na programação da Atlântida.
3: Tá.
2: Tchau. Vem aí o Pretinho Básico.

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4: Programa não recomendado para menores de 14 anos, meu irmão.
5: Atenção, emissoras da Rede Atlântida, para o top de formação de 5. A partir de agora, na Atlântida, Pretinho Básico, ano 19. Olá, Alexandre Fetter.

0: papelão, que papelão.
1: Cara, vocês só esqueceram de abrir o microfone. Vocês só esqueceram de abrir o microfone não, pra não. Todo mundo ouvir o que tava acontecendo.
2: Não, vai estar nos stories.
3: Tá nos stories.
2: Vai ser melhor, mais legal ainda pra chamar uns seguidores novos.
3: Isso aí.
2: Tá lamentável, hein?
1: Eu ali falando com o Rafinha ali fora. Reunião. Sobre o futuro de vocês.
3: Mas
1: eu
3: a live
1: vocês
3: viu,
1: aqui nos a, trairando.
3: A live viu.
1: É, a live viu.
4: A live and kicking.
1: A live viu. A live. 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Seja Vero, muito bom fim de tarde, amigo e amiga ligados aqui na Atlântida, pra curtir o Pretinho Básico 99, o aplicativo que te leva a viver o melhor de Porto Alegre. Muito bom tarde, bom fim de tarde, Jory Vasconcelos.
0: Salve, Alexandre.
1: Salve.
0: Deu um cartão amarelo pra
1: Alexandre Petri. Salve, teve a corar, a pachorra, teve a pachorra de me dar um cartão amarelo.
0: Pode botar na live, Vitão. Olha,
5: e aquele aí, cartão no susto, hein? Aquele porra. Cartão no susto.
1: Que loucura. Tá Zagonel! 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Siga o arroba Eletro Zagonel nas redes sociais, colocando pra gente aí os destaques aí, meu irmão. Aí,
3: meu irmão, como é que tá,
1: como é que é, meu irmão?
3: Tô aí tranquilo, meu
1: o
3: meu irmão.
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2: Como é que tá, meu chefia?
1: Aqui é Leandro Bortolatti.
2: Sensacional,
1: coisa boa, rapaz. Né, coisa linda.
2: Eu amo quinta-feira, cara.
1: Quinta-feira legal,
3: é
1: né?
3: É o dia mais legal da semana, é quinta-feira.
1: É. Por quê?
3: Porque ela.
1: Porque amanhã é sexta.
2: Isso. Mas amanhã então é mais legal.
3: Não.
4: Isso é um erro.
1: Sexta também é legal, porque daí amanhã é sábado, né?
2: Também é outro erro. A sexta é legal dependendo do que tu fez até lá.
4: Não, é um erro porque a gente não pode viver esperando o final de semana. Aproveite o teu dia, esse momento que tu pode fazer hoje.
1: Eu concordo contigo, eu concordo. Na teoria, eu concordo contigo.
4: E na prática, tu discorda.
0: Ah, o Rafinha virou uma bichona.
1: Não, é que na prática. O dia da semana, ele mexe no ânimo da pessoa.
3: Claro,
1: ele
3: cara.
1: Mexe na alegria da pessoa, ele mexe naquela coisa assim de tipo, porra, tá, já trabalhei os meus 5 dias da semana, aí amanhã eu vou descansar, domingo eu vou descansar e segunda eu vou voltar pau ferro pro troço, entendeu?
3: É isso aí.
1: É isso aí, é cara. É isso aí. Por isso que quinta, sexta e sábado, domingo já não é assim, por quê? Porque tá ali a segunda-feira.
2: Por né? isso que eu falei tá que ali a segunda-feira.
4: Eu adoro a segunda, eu recomeço.
2: A sexta-feira, isso aí, a sexta-feira ela pode ser muito legal dependendo do que tu fez na segunda, terça, quarta, quinta.
1: Concordo contigo também, Lelê.
4: Não, Lelê, se tu fez só merda, tu vai chegar na quinta-feira da ferrada.
2: É justamente o que eu tô dizendo, se a sexta-feira não vai ser legal.
1: Sim, mas daí tu pega essa segunda-feira aí, dia de recomeçar, e já começa recomeçando bem. Recomeça bem na segunda-feira, terça-feira já vamos de novo, quarta-feira é papim papum, quinta-feira, pá, amanhã é sexta.
4: Quinta-feira é a escadinha do motel, tu sabe que vai dar
1: mostra. E tu aqui embaixo olhando lá, é isso.
5: Mas tem uma coisa muito importante.
4: Pois vai a coisa, Jory.
2: Jory, vou melhorar teu microfone.
5: Eu tô me ouvindo baixo aqui.
4: Aumenta teu retorno.
5: Vamos ver. Ah, não, agora sim. Agora melhorou. Boa, mas o que eu ia dizer é o seguinte, é claro que o dia da semana muda o humor de qualquer um, mas... Se a pessoa tá vivendo pelo final de semana, ela tá vivendo
1: aí
5: errado.
1: Aí tá errado. Tô contigo.
4: Foi o que eu falei, né?
1: Tô contigo, Jory. Se a pessoa tá vivendo esperando o fim de semana, esperando o dia do pagamento, pera aí. Esperando as férias, esperando o Natal, esperando o fim do ano, porra,
4: peraí.
1: Não tá vivendo.
4: Vamos dar o presente, o vídeo premiado, né? Pelo amor de Deus, eu acabei assim, de falar cara? Isso.
3: Não, mas
4: tu vai viver a semana pra chegar ao final de semana, foi o que ele só falou de um jeito mais bonitinho, com essa carinha que ele tem. É isso.
3: Tá, mas é a credibilidade, tá. Né, cara?
1: É. Ele é o Jory Vasconcelos, né?
4: E eu sou o Rafinha.
3: Exato.
4: 28 anos no comunicação micro... também, Jory. Não falando de arbitragem, entregando conteúdos pra galera.
5: Isso aí.
4: Um beijo, meu público.
5: Entregando
1: conteúdos. É que assim, cara, não, nem vou falar.
4: Não, vamos seguir.
1: Vamos seguir.
4: Aniversário do dia hoje.
1: Calma, tem o Petinho Básico antes.
4: Verdade.
1: O Petinho Básico é a Mia. Olha isso, cara. Ela é a Mia. O que a Mia é? É uma...
4: Gatinha.
1: É uma gatinha de Caxias do Sul.
4: É um coelho.
1: Dos tutores Eduardo e Franciele. Cadê a foto da Mia? Que linda, malhada. É malhada a Mia, hein? Olha. Que linda, no cobertor tigrado.
2: Mas tu chamar ela Mia e ela responder... Ela tá certa?
1: Ela miou, né? Daí miou.
2: Pode chamar ela pra ela vir.
1: 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E aí, maionese, como é que é?
3: Tudo bem, Alejandro?
1: Tudo bem.
3: Para o jovem, Leandro Velho.
1: Não, é o Jory Vasconcelos aquele ali.
3: E o Rafinha, 28 anos, de comunicação social. Isso aí.
1: Isso aí.
3: Comunicação para os jovens.
6: Maionese, estaremos amanhã no Boteco Comedy ou não?
3: Estaremos lá, garanto seu ingresso.
6: Levem as crianças!
3: Melhor não, Boteco Comedy de Novo Hamburgo, show do pretinho.com.
6: Não, pode
3: com.
6: Entrar criança?
3: Não, não pode.
6: E menor, e de 16
3: não,
6: anos?
3: Não, não pode, quê?
6: 16 anos já tá, mano,
3: não, aí pode
6: já
3: ir.
6: Tá no punhol!
3: Aí já pode.
1: A gente fez um tempo atrás, né, mestre?
6: É verdade, Lelê?
1: Umas apresentações do Pretinho que tava escrito censura 14.
6: Exatamente.
1: E os caras levavam os filhos de menor de 10.
6: Não, daí por sua conta e risco, né?
1: Isso, exatamente.
3: É. Aí não tem culpa.
5: Tu vai amanhã, Rafinha?
4: Eu vou, Diário.
1: Boa. Legal. Fabrícia, nossa aniversariante. Aniversariante desta edição do Pretinho, a Fabrícia Fongaro. Ou seria Fongaro? Fabrícia Fongaro, estilista, gerente de confecção do Uniformes Hospitalares na Sancler Confecções. Ela é de São Marcos e está fazendo 40 aninhos.
0: A terra da nossa social media, a terra da Sofia.
1: Ah, é? São Marcos é na Serra Gaúcha. Oh, saúde, legal. Gomes. Ah, não,
0: obrigado. Tá frio aqui dentro.
1: Tu acha?
0: Eu acho.
5: Não, botei o casaco e ficou bom.
0: Eu tô de casaco.
3: Parabéns!
1: Então, parabéns e vida longa à estilista Fabrícia Fongaro.
3: Aí,
1: o Fongaro.
2: A diferença, ah, assim, básica entre um arroto e um espirro no microfone, qual seria?
1: Ah, é muito diferente, né, Dedê? Porque o arroto... O arroto é uma coisa desagradável, tem cheiro,
0: tem
1: ele
0: como
1: demonstra...
0: Segurar.
1: Uma, tu tem como segurar, demonstra uma certa falta de educação se tu não segura. O espirro, ele é involuntário.
0: Ele vem do nada, não
2: mas
0: tem como...
2: Mas dá pra tirar do microfone.
4: Mas o espirro
1: ele
4: tem
1: tirou,
4: cheiro,
1: não, ele tirou, ele tirou.
0: Eu tirei e botei a mão.
1: Ele tirou, né?
3: Se o cara peidar.
1: Aí é uma falta de educação crassa, né? Aí não tem o que fazer.
5: Tinha que ter uma plaquinha proibido peidar.
1: É.
3: Mas é digno de agressão, não?
1: Mas é que aqui. É que aqui. Vamos combinar o seguinte. Nós
4: espirro tem cheiro também.
1: Nós estamos numa empresa que tem 70 anos.
4: Uhum,
1: estamos numa empresa que tem 70 anos.
4: 31 de agosto ela faz aniversário.
1: O que rege, né, o nosso convívio aqui?
4: Maestro.
1: A educação.
4: Educação,
1: bons modos, bons hábitos. Hábitos. Cara, se tu não tem um mínimo de compostura para trabalhar numa empresa do porte da RBS, que 9 em cada 10 gaúchos querem trabalhar, tu não pode trabalhar aqui.
0: Me desculpe pelo espirro, Alexandre.
1: Não, me incomodou teu espirro.
5: Saúde.
1: De verdade, obrigado. Saúde.
0: Obrigado, Diório. Obrigado, Alexandre.
4: Tu é o novo Lelê.
1: God bless
4: agora.
1: You. Como dizem os americanos quando tu espirra.
5: You're welcome.
4: Nós estamos no Brasil, né?
3: Estamos nos Estados Unidos.
1: Mas eu não achei falta de educação o teu espirro, de maneira alguma.
4: Lelê, tu perdeu teu posto.
2: Aliás, eu queria aproveitar que a palavra maestro foi citada aqui.
6: Maestro!
2: Mandar um abraço pro maestro. Thiago Flores, da Orquestra da Ubra.
1: Da Ubra, claro.
2: Que eu estive com ele ontem de noite, a Orquestra da Ubra, e Rafael Malenotti, a banda.
1: Legal, né?
2: De... Ah, velho. As músicas do Roberto Carlos com arranjo de orquestra, velho. É coisa linda.
1: Quando eu estou aqui. O Thiago Flores ainda é o proprietário ali do Prato Verde?
2: Ai, eu já não sei.
1: Já não sabe? O Prato Verde é aquele restaurante de vegetariano no Bonfim, na Redenção, ali na Farroupilha, ali no
2: Farroupilha.
1: É, não, baita cara o Thiago, grande cara, grande cara.
0: É bem gostoso.
1: O quê?
0: O restaurante.
1: O restaurante.
0: O Thiago eu não conheço.
2: O pior é que eu já comi um monte mesmo, ele é.
0: O Thiago eu não conheço.
3: O Thiago ou o restaurante?
0: Se ele for...
2: Um Prato Verde, cara.
0: Ah, que susto.
2: Que é na travessa da José Bonifácio.
1: Isso, não sei o nome da rua. Acho que é Santa Terezinha.
0: Santa Terezinha.
1: Santa Terezinha.
4: José Bonifácio na noite, aliás.
0: Ao lado da igreja Santa Terezinha.
1: Que aliás, a sugestão, conhecer este restaurante. Muito saudável,
2: como o nome já diz,
1: Prato Verde.
2: Tem carne.
4: Ah, daí não dá pra mim.
3: Não, mas de noite tem linguiça. Se não come fácil ali, tu acha que não.
4: Ah, tem. Se come fácil ali.
3: Acha que não tem, mas tem.
4: Tu acha uns pendurados na árvore.
3: Isso, quem...
1: Nunca passei ali nessa
4: hora. Já passou
3: sim. Sim.
4: Já passamos ali.
3: Você é português!
4: Quando a gente saiu da Farrapos uma vez.
1: Não.
4: A gente
1: foi
4: pendurado da cadeia, Alexandre.
3: Não, eu tive no Cosmos.
4: Nós comíamos o cachorro do Rosário clássico ali.
2: O que fica pendurado não é linguiça.
0: Não, o cachorro do Rosário não precisa passar por ali.
1: É, não precisa passar por ali.
4: O caminho a gente já fez.
1: Muito bem, vamos em frente aqui agora. Ó, os destaques do Pretinho aí, meu irmão. Começando com um homem que foi multado.
3: Um homem.
1: Por andar de moto. Gavinha. Isso é um absurdo. Pelado. Isso aqui é um absurdo.
3: Isso é um tapa na cara.
1: É um absurdo. Isso aqui é um tapa na cara da sociedade. É um homem multado por andar de moto, Jory Vasconcelos, sem cinto de segurança, em uma cidade onde nunca esteve.
5: Como é que é?
1: Tá, agora não, é isso eu mesmo. Acho que foi bem claro.
5: É exatamente isso.
1: Eu acho que foi bem claro.
2: Não, agora eu fiquei confuso.
1: Mas eu repito.
2: De moto.
1: Eu repito. E vocês são inteligentes, vocês já vão deduzir rapidamente.
4: Era pra ser, né?
1: Ele foi multado.
5: Isso aí ele chamando vocês de burro.
1: Ele foi multado por andar de moto sem cinto de segurança.
2: Na minha época não tinha.
1: Em uma cidade que nunca esteve.
3: Tá aí, é golpe.
1: Esse é o lance, Leandro. É moto golpe. Não tem cinto de segurança.
2: Ah, para, Lelê. É que às vezes a gente tem que deixar muito claro.
1: Ah, isso é verdade.
3: Imagina.
2: Aliás, na maioria das vezes.
1: É verdade. Cada vez mais.
5: Esse aí na foto é o radialista Daniel Sávio Dias.
3: Daniel Sávio Dias!
5: Que descobriu, ao receber uma notificação no telefone no último dia 7 de outubro, que ele havia sido multado. Ele, bah, não acredito.
1: Com a camisa do Deep Purple.
5: Onde foi, será que eu tomei essa multa? Aí ele foi conferir. A multa era pelo não uso do cinto de segurança. O Daniel não tem carro. Ele anda de moto.
1: Certo.
5: E ele falou, opa, tem alguma coisa errada. Aí ele foi conferir novamente... O Daniel...
1: Qual é a cidade?
5: É natural da cidade de Guapiaçu, interior de São Paulo.
1: Tá.
5: E a multa é de Valinhos, que também fica em São Paulo, mas fica na região, na Grande Campinas.
1: Tá.
5: E o Daniel não só não esteve na região de Valinhos, como nunca esteve na cidade de Valinhos. Além disso, obviamente, ele estava portando uma moto e... A multa do cinto de segurança não poderia ser aplicada. Ele recorreu, o processo estava rolando e ele fez um vídeo. Ele contou a história, tenho que contar uma para vocês. Olha o que eu acabei passou. E aí o vídeo, obviamente, chegou na prefeitura de Valinhos, que admitiu o erro. Não quero te acordar assim, meu irmão. Assim, ó.
1: É. Quer sair?
4: Não tem? Quer que eu saia?
1: Não sei, tu que sabe, tá dormindo aí.
4: Não, eu só bocejei. Eu sou um ser humano.
2: Boceja no microfone.
4: O cara espirrou. E aí? O outro rota e ninguém falou nada.
2: Meu, não vazou no microfone, o VAR mostrou claramente.
1: Eu gostaria que vocês só deixassem passar, porque eu tô muito interessado na notícia.
4: Exato, o teu produtor que falou
1: o Rafinha
4: tudo, né?
1: Bocejando, o Lelê arrotando, alguém peidando, não me interessa.
3: Vou mandar, né?
1: Exato. Eu quero é a notícia.
3: É o que eu queria.
5: O radialista fez um vídeo que chegou na prefeitura de Valinhos, que aí admitiu o erro e disse, o guarda, quando foi dar a multa, anotou a placa errado, anotou a placa de um carro
1: certo.
5: E teria a placa parecida
1: claro,
5: com a tua moto.
1: Óbvio. Tinha que bater a meta do mês, foi lá e deu uma multa pro cara da moto sem cinto de segurança.
3: Vamos dar o benefício da dúvida.
4: É,
3: ela pode ter tido um erro.
4: Ter errado.
3: Tu nunca errou?
4: O sistema errou.
2: Tu não tem certeza da placa, então não multa.
1: Eu mas já errei, mas o meu erro, eu não sou agente público. Eu não sou agente público.
3: O
1: cara que é agente público, ele tem o poder de ferrar com a tua vida, se ele quiser.
3: O microfone também.
5: Chama o poder da fé pública.
1: Mas o microfone aqui... O microfone, tu parte do princípio que o cara que tá na frente do microfone, ele tem um caráter ilibado. Parte do princípio, não quer dizer que seja real.
3: Até que eu trabalho no rádio há um tempo, né?
1: Parte do princípio.
4: Mas tu lembra daquela notícia?
5: Falando de radialista?
4: O cara passou.
1: Eu me garanto.
4: A gente deu uma notícia que um erro do sistema lá, o carro tava 400 por hora. Aí teve um zero a mais, lembra dos quilômetros?
1: Me lembrei agora daquele vídeo de um filho.
4: Não quer falar sobre
1: filho,
4: isso? Então.
1: Não. Ah, me lembrei do vídeo do filho de
4: Tô contando tuas patinhas, tu tá pensando da coisa, tá bem
1: exato,
4: louco, né?
1: Exato, tô bem louco. Tô bem louco hoje.
3: É ruim, né?
1: Tô bem louco. Me lembrei do vídeo de uma candidata que não se elegeu, teve só 3 mil votos e o filho dela reagiu.
3: Ah, eu vi.
4: Ah, e constrangedor.
1: E o filho veio pra internet dizer que a minha mãe vai pegar um por um de
3: que
1: vocês.
3: Vergonha, acordou às 7 da manhã, todo dia.
4: Vergonha ali.
1: Coitadinha da criança, na verdade. Essa é a verdade, coitada da criança. Rafinha, por uma questão de parceria,
4: e
1: irmandade
4: educação, né?
1: E educação, o que que tu falou mesmo?
4: Não, tu tá brincando.
1: Não tô.
4: Você tá aéreo hoje.
5: Ele tá te imitando.
4: Não tá.
5: Ele tá te imitando.
1: O que
4: não
1: que tu falou?
4: De uma notícia que teve um erro na captação da velocidade, foi a 400, uma
1: sim,
4: coisa assim.
1: Sim, uma CG.
4: É,
0: a gente é a velocidade do avião.
4: Pode ser que tenha acontecido algo assim. É a dúvida, né?
1: Benefício. Mas qual veículo que vai estar numa estrada a 400 por hora?
4: E qual moto que vai estar com cinto?
3: É, nós indo pro planeta.
1: É isso. Esse é o ponto. Esse é o ponto.
3: Aquela vez que nós fomos pro planeta, nós fomos.
2: Atrasou pro planeta.
1: Não passamos de 200, cara.
0: Isso, e um amigão nosso ainda teve que fazer um totô.
5: Não, tu sabia que a diferença entre o cara pegar a estrada e andar 100 por hora e andar 140 vai dar 3 minutos numa distância de 100 km.
1: Pra chegada, sim, mas e a emoção?
5: Por isso que tem que ir a 200, né? Que daí compensa.
4: Mas pra parar é mais difícil, Jorge.
1: Aliás, agora eu queria fazer uma observação aqui.
0: Observação.
1: Ó. Uma observação sobre trânsito, tá?
5: Trânsito.
1: Eu não sei quem decide, eu não sei quem resolve, mas, cara, e aqui vai o meu respeito a este profissional da limpeza urbana, né, que é o gari, que é o cara que tá lá com o seu carrinho, com a sua vassoura e com o seu cone, varrendo a rua, limpando a rua, para que nós vivamos num lugar mais agradável.
0: Clean,
1: limpo. Mas eu não acredito que o gari deva ou possa ter poder de botar o cone dele a hora que ele bem entender no meio da Ramiro Barcelos às 9 da manhã.
2: A mesma rua que já tá com a ponte interditada.
1: Mesma rua que já tá com a ponte interditada, trancando ali uma fila inteira. A mesma rua que tem o buraco, que tem que desviar do cone. Tá, tudo bem, ele tá ali fazendo o serviço dele, varrendo a rua que mandaram ele varrer. Mas, cara, tem que ter uma fiscalização, uma coordenação, uma governança. Alguém que diga pro cara, tu não pode botar esse cone
2: essa
1: aí.
2: Hora não,
1: essa hora da manhã e acabar com a vida das pessoas que tem hora pra chegar no trabalho.
4: É que alguém mandou ele fazer isso.
1: Alguém mandou.
2: É isso que eu tô falando. Tá, por exemplo, vou dar um exemplo inverso. Ontem, quando eu voltei de Lajeado...
4: O cone, além de marcar a proteção pro cara que tá ali...
1: Não, é a proteção do cara, não,
2: tá
1: exato.
2: Tá tudo certo. A colocação...
0: É só as pessoas não jogarem o lixo na pista.
2: A colocação do cone, ela é obrigatória... Claro, necessária para a segurança do prestador de serviço.
0: É um EPI.
1: É isso aí.
2: Ontem,
1: o cone vira um EPI nesse momento.
2: Quando eu voltei ontem de Lajeado, a produção do evento nos deixou num posto de gasolina ali na Avenida Souza Reis, onde tínhamos deixado os carros estacionados.
0: Tomar um traguinho.
2: Isso aí eu peguei... Não, cara, é porque a gente foi numa van, né? Então a gente... Aí eu peguei meu carro e fui para minha casa, Canoas. Era por volta de 1h00 da manhã. O que tava acontecendo na BR? A BR estava interditada uma pista dela, porque os caras estavam cheios de cone fazendo alguma coisa.
1: Bom, mas é o horário certo pra fazer.
2: Exatamente por isso que eu tô citando.
1: É o horário certo pra fazer.
2: Parabéns, 1h30 da manhã,
1: o horário que a via tá mais vazia.
4: Eu achei que tu ia reclamar, Lelê, legal.
2: Ô, cara, então vocês são muito burros.
3: A gente...
2: Porque eu acabei de... Não, é que eu...
0: Achei grosseria.
2: Não,
1: mas ele tá no direito dele.
2: É que vocês não prestam atenção no que eu falo.
3: Não, eu...
0: Olha, tu pediu pra ele repetir 3 vezes a manchete.
2: Não, cara, é que o Fetter fez uma reclamação e eu comecei a frase dizendo assim: vou dar o outro lado agora. Falei o outro lado,
1: contraponto.
2: Eu estou falando justamente de uma coisa que foi correta.
4: Eu concordo, eu
2: mas
4: saí
2: vocês
4: de lá
2: concluíram
4: também,
2: que eu ia reclamar.
3: Eu também, quando
4: é
3: eu
4: que
3: saí...
4: tu mais reclama, por isso, quando é o costume.
0: É, que tu já tem a skin do reclamão.
1: É que a gente precisa falar, cara, porque talvez às vezes as pessoas não se dão conta e se irritam, e se estressam, e se acidentam. Porque, cara, as coisas acontecem. E a gente não sabe quem é que decidiu aquilo ali. Cara, na boa, vamos ser inteligente, cara. Vamos pensar no coletivo. Tu pegar um cone e um varredor de rua às 9 da manhã, com o bicho pegando, todo mundo com horário pra chegar, e o cara trancar uma pista inteira de uma rua como a Ramiro Barcelos, tá errado!
3: Tá errado,
4: vamos dar pé na porra!
1: Ou tô errado aí, velho?
3: Não tá errado, o gari, meu irmão, o limpador da rua, velho, ele tá só prestando um serviço.
1: Não, eu sou a favor do gari, cara, que ele faça o trabalho dele, ganhe por isso.
3: A culpa não é dele!
1: A culpa não é dele!
3: A culpa é do cara que dirige o ônibus.
4: Os personagens.
2: No início do ano passado, eu fiz uma reclamação aqui, que estavam fazendo obras no viaduto de acesso a Porto Alegre.
1: Isso.
2: E só que eles decidiram fazer obra em março, quando começaram as aulas.
1: E pra mostrar que tá fazendo.
2: Janeiro e fevereiro o movimento cai, sei lá, 70%.
1: Exato.
2: E aí eu fiz um post, falei aqui no programa, e aí fizeram um post na prefeitura, usando a minha imagem, debochando de mim.
1: Ah, é?
2: E aí eu fui lá no post e falei, olha, já que vocês estão sendo tão irônicos para debochar do que eu estou falando, porque eu sinto na pele todo dia o resultado da incompetência de vocês, me respondam por que, que vocês não fizeram essa obra em janeiro ou fevereiro.
1: Não responderam.
2: Nunca mais responderam.
1: Nunca mais, claro. Agora me chama a atenção a ironia da prefeitura respondendo o teu post, né?
4: Era estagiário. Audiência,
1: né? Trabalhar não querem, né?
2: É estagiário não, estagiário. Negativo.
4: Não, não é estagiário. Eles faziam uma brincadeirinha com ele.
1: Isso é secretário.
2: Era o secretário. Era o responsável que foi lá. Sabe que faz aquele vídeo assim de olhar o videozinho e dar uma
4: risadinha? Vamos lá, galera, vamos lá com o programa.
3: Chegou. Vamos lá, chega de
2: parece que o âncora aqui não quer que a gente...
1: Ah, que isso, cara.
5: Chegou no momento dos posts mijar nos cachorros.
1: Boa.
4: Vem estudando,
1: boa,
4: né,
1: boa, muito boa, Johnny. Estamos
5: tentando aí, né, Rafa?
1: Vambora aqui, mais um destaque do Pretinho Básico, meu irmão.
3: Vai lá, velho.
1: Noiva.
3: Noiva.
1: A noiva descobre que o futuro marido era casado.
3: Não, acontece, futuro, né? Futuro, né?
0: A Luciana ia casar com o Leandro.
3: Olha aí, velho.
4: Leandro, Leandro casado Leandro, né? Com a Kátia.
5: Sempre um Leandro.
0: Leandro. Até que a Luciana um dia foi ligar pro Leandro.
1: Ali é o Leandro e a Luciana na tela.
0: É.
3: Tá. Qual que é que tomou o golpe? De cima ou de baixo?
0: Ah, não, a de cima tomou o golpe.
2: Tá, na cara, né, velho?
0: A de baixo é...
4: Sofrendo?
0: A de
4: baixo as caras é são tudo ruim, Lelê.
0: Não.
1: Que isso, cara. Que
4: não, assim, tá desfocado, cara.
2: Tá, tu é lindo,
1: mas por que é? Tu é lindo, né, cara?
4: Não, eu
1: tu
4: não sou lindo.
2: Tá, peraí, eu fiz um post hoje de detalhe, ele foi lá e botou que eu tô bonito.
4: Mas eu achei, eu te dei um elogio. Tá lindão, Lelê.
1: Não pode dizer que as pessoas são feias.
4: Ah, mas eu achei os três feios. Eu também sou feio. Qual o problema?
1: Tu não pode fazer isso, cara.
4: Tá, então eles são tão bonitos. Eu sou feio, mas é que sabe qual é a diferença? Eu sou rústico. Que nem tu.
1: Não, cara, tu é sem noção.
4: Também.
1: Tu é sem noção.
3: Eu vou
1: não tem a menor noção.
3: Eu vou pular junto, sou feio.
1: Tá bom, então.
3: Sou feio. Tá o Rio Magrão é bom de trova, porque ele é feio pra caramba.
4: Não, ele é feio mesmo.
1: Tá, e aí, a Luciana ligou. A Luciana ligou.
0: O Luciano e a Leandra iam casar
2: não,
0: de...
2: Não. Ou é Luciano e Leandro?
1: Vocês estão tudo louco,
0: cara. A Luciana e o Leandro iam se casar, tá? Aí um dia o Leandro viajou. Aí a Luciana ligou pro Leandro.
3: Foi pra Univate.
0: E quem atendeu foi uma outra mulher.
3: Olha ali.
0: E aí ela disse: ah, eu queria falar com o Leandro. Ah, quem tá falando? Ah, é a noiva dele. Ah, pois então aqui é a esposa dele.
4: Tá, mas o que que houve que agora tem uma senhora numa cadeira?
3: Tem um hospitalzinho.
4: Tem um hospital e a polícia agora. Alguém matou alguém por causa disso?
2: Ah, a mãe infartou.
3: Baixaram o vídeo.
1: Vamos só ouvir a notícia, gente.
0: Esse aí, é que não tem ninguém vendo esse vídeo, Rafael. Aí nós vamos ter que descrever todo o vídeo. Esse é o vídeo.
2: Atenção na live.
0: Esse é o vídeo da matéria.
4: Tô focado no programa.
0: Que fala, mostra o convite do casamento. Fala da família de uma das meninas. Afinal, o Luciano, o Leandro. Pô,
4: vocês estão. Não, vocês não. Foca na ficha.
1: Sabe o que que é? Sabe o que que é? É que o cara tá tentando se concentrar pra dar uma notícia e vocês não ajudam o colega.
4: Mas quando ele patifa, tá tudo bem.
1: Vocês não ajudam o colega. Não interessa, tu vai justificar um erro com o outro, porra.
4: Então vamos focar, Gomes.
0: É que além dos dois casamentos, ele também tava dando golpes...
1: Yes,
0: golpes financeiros nas moças.
4: Ah.
0: Ele envolvia...
4: Ah, isso é trairá.
3: Não, envolvia... o cara feio que dá
4: isso
3: golpe...
4: Isso é trairá. É tá, o Mohamed ali é foda.
5: Casar com duas é tranquilo.
0: Ele envolvia as famílias e pedia o dinheiro emprestado para custos empresariais. Ele se dizia um empresário do setor de energia solar.
3: 6,5
0: Só que aí, quando uma mulher descobriu do casamento da outra...
4: Calma, começou assim e baixou o volume dos microfones.
0: O fio do novelo foi desenrolando e foram descobrindo que o buraco era muito maior.
3: Mas ele tem...
0: Tá, agora o Leandro, ele tá sendo denunciado
2: por... da tua expressão.
0: Estelionato.
4: Ah, mas agora ficou triste.
2: O fio do novelo
4: porque tinha até que tem uma criança no colo do garotão ali, ó.
2: É o filho dele, do casamento.
3: Isso aí.
4: Do primeiro, né? Porque ele
2: se o segundo
4: casar...
2: não aconteceu.
3: É, pode... Mas eu não entendi uma coisa.
2: Por que, maior?
3: Porque ele traiu a mulher dele com a mulher que é igual a mulher dele.
4: É, isso é verdade,
3: mas deveria ser uma diferente.
0: Mas tem um tipo.
3: Mas aí não faz sentido. Não,
4: você vai fazer isso,
2: há uma coerência no cara.
4: Não, mas, isso é incoerência, Lelê. Tu tem que buscar algo diferente.
3: É, tu pega uma mulher...
1: Que isso?
3: Claro que sim.
4: Claro, se tu vai dar
2: Tá, vamos fazer uma pesquisa aqui.
3: O cara pega a gente.
4: Aleatoriamente.
2: Pesquisa aqui, olha. Quem já teve amante aqui? Levanta a mão.
4: Olha aí. Quem fez no programa anterior?
3: Eu levanto a mão.
2: Então tá, ô Ivan, digamos que tu vai ter uma amante.
3: Exatamente.
2: Tu vai pegar parecida com a tua
3: totalmente oficial, diferente. Totalmente
4: Ivan
3: diferente.
4: Tem razão,
0: se
4: cara.
0: A tua mulher é loira, a amante tem que ser morena ou ruiva.
5: Mas não teve aquele cara que foi chamar uma acompanhante e chegou lá e era a mulher dele?
4: Era a mulher dele, exatamente.
2: Né? Também, então tu vê, há um comportamento dos homens que tá se aparecendo aqui, ó. Esse aí,
0: mas
2: mulher
0: aí não é
2: amante
0: parecido. Aí não é amante. Talvez ele quisesse transar com a mulher dele. A mulher dele não queria transar. Ele foi numa garota de programa.
5: Mas que volta que tu deu.
0: Parecida com a mulher dele, pra poder lembrar dela.
5: A culpa era da mulher dele, então.
4: A culpa é do homem, cara. A culpa é do homem, erra muito mais.
3: Cara, ninguém é culpado, cara. Perante a Deus, a gente tem que ter os pecados perdoados, cara.
4: God is good.
1: God is great.
4: Deus all right, that's right. Deus I agree.
0: Deus é bom o tempo todo.
1: Isso aí.
5: Thanks.
0: A gente vai soltar agora provérbios, assim, coisas...
3: Eu sou fã do pai de Zezinho. Sempre é legal. Não trai, não trai.
5: Life's crazy.
3: Tem alguém traindo agora no
0: Zezinho. Tem alguém no motel agora.
4: Amanhã eu vou trazer uma série.
1: 6:30, 28 minutos para 7. Tá bom de destaque por hoje. Era isso por enquanto. Se quiser usar esses dois aqui amanhã, fica à vontade, tá, Gomes? Muito bem. Vamos dar uma girada na mesa aí, Leandro Bortolatti. Bota o que para nós, Leandro?
2: Ontem tivemos.
1: Anteontem, Leandro. Não é ontem. Ontem.
2: Ah, anteontem?
1: Anteontem, Leandro.
2: Anteontem é muito ruim.
0: Os caras não conseguem. Uma frase sem interromper o outro, cara, não consegue.
2: Anteontem não dá.
1: Não, mas é que ontem é brabo, né?
0: Mas tá certo, Lelê, é igual voadeira. Voadora não tem graça.
2: É que nem ontem,
0: orgulho.
2: Antes de ontem.
1: Tá.
4: Segimena.
2: Terça-feira.
0: Talba.
2: No programa que eu estava aqui.
1: Partileira.
2: Nós falamos do caso da vizinha...
4: Caralema.
0: Microfone.
2: A vizinha de lingerie.
1: Tá.
2: Lembram?
0: Ai, claro que sim, Lelê.
2: Do qual o rapaz que expunha para nós a sua situação aqui...
1: Expunha.
2: Que expôs a situação para nós aqui...
0: Esposa.
2: Ele chegou a falar no momento do e-mail que ele se referia carinhosamente à sua esposa. Como? Vocês lembram?
1: Não.
2: Era um termo que ninguém concordou.
1: Qual é?
2: Ser humaninho.
1: Ah, ser humaninho,
0: é,
1: claro.
0: É verdade.
1: Claro.
2: Olá, meu pretinhos.
1: Ser humaninho.
2: Isso. Olá, pretinhos. Essa semana meu marido mandou um e-mail falando sobre a nossa vizinha.
1: Ah, é o ser humaninho que tá falando, então.
2: Exatamente.
1: Tá bem.
2: Pois é, eu sou o famoso meu ser humaninho.
1: Tá.
2: E agora eu quero contar o meu lado da história.
0: Parou.
2: Não sou uma ciumenta louca, mas reparei que sempre que meu marido está na janela fumando, a vizinha vai lá, abre a janela e começa...
1: Ah, mas teu marido fuma o quê na janela, Magnata?
2: Ah, cigarrinho, né? Certo ele? Talvez ela não fume, ele vai fumar na janela.
0: Não, Lelê, cheiro. Não tá
1: errado
0: certo.
1: Errado ele, né, Lelê?
0: É errado.
1: Fumar é
4: Não. O cara, ele faz o que ele quer.
3: Ele é
4: errado. O cara aí. Quer fumar, deixa ele fumar na janela dele.
2: É proibido, não.
0: Tá no rádio.
3: O que tem?
0: É errado.
1: É isso aí.
4: Não, não é errado. Beber é errado. E tu bebe.
1: Isso é errado também.
4: E tu bebe.
1: Também.
4: Então, todo mundo erra.
0: Mas a gente tem que dizer que é errado.
3: Não, o cara quer fumar sem selo. O cara é adulto, ele faz o que ele quiser.
4: Faz o que ele quiser, quer.
3: Se ele quiser trair,
2: eu já penso assim,
3: um monte de coisa.
2: Se o cara fuma,
3: quer dar um raio?
2: Ele tá fumando adulto. Na janela não, de casa, cara, já tá legal. Ele não tem...
0: Você é idiota.
3: Quê? O cara é nego velho, eu quero dar um
1: a
3: raio.
1: A gente é do tempo
3: raio.
1: Que fumar era bonito e dar um rabo era feio.
2: É. Não, e outra coisa, né? Ele
3: cara
2: até...
3: não pode dar um rabo fumando?
2: Provavelmente a meu ser humaninho aqui não fuma, daí ele não quer deixar o cheiro dele.
4: Tá certo,
0: ele falou uma frase do
4: cara.
1: Cara, vamos tentar só ficar quieto e ouvir o colega, cara.
4: Não, olha só pra mim, que tu tá interrompendo.
2: Relembrando, tá? Porque o e-mail do
0: rapaz. Não, relembrando não, Lelê, tu só leu uma frase.
2: Usa esses cartão aí, deixa.
5: Tem cara fazendo trato de
0: não, vai, que papelão.
4: Olha só, eu só quero ver quem é que enredou mais e vai dar maravilha.
3: Eu não fiz nada, não, eu.
2: Aí ninguém faz nada.
4: O teu produtor não cala a boca.
1: Aí ninguém faz nada.
2: Bota o VAR aí, Veguete.
1: Amarelo pra ti, Léo Oliveira. Amarelo pra ti, Rafinha Menegazzo. Amarelo pra ti, Rafael Gomes.
0: Sério,
1: pode seguir, Lelê. Se alguém mais interromper a partir de agora, está expulso.
3: Tá amarelado.
4: Só uma pergunta.
1: Não, olha só.
4: Tá, não, sem pergunta,
1: não,
4: então.
1: Não, sem a patifar.
4: Não, é que tu tem o azul, né?
1: Eu tenho o azul e o vermelho.
2: E o vermelho.
4: Eliminamos
1: azul, amarelo e vermelho também.
4: Azul, amarelo e vermelho também. Aí, viu como foi bom? Foi um baita de uma escada.
3: Ih, Carlos Alberto Nova.
4: É isso, pô.
3: Dedé Santana aqui do teu lado. Cadê a escada Alberto?
1: Azul, amarelo e vermelho também.
2: Podia botar isso no repertório, meu Nézio.
3: Ah, talvez eu coloque. Agora eu estou montando
2: então,
3: um novo
2: só
3: show.
2: Pra relembrar que canto o cara frente, vai... O cara tava indo com muita frequência à janela e meu ser humaninho aqui, esposa do cara, disse que começou a incomodar ele, né? Voltando ao e-mail dela. Não tenho muita paciência pra essas coisas e sei que meu marido jamais me trairia. mas já lembrei a ele que também temos um vizinho na frente, que quem sabe eu também posso ajudar o rapaz a ver como está o tempo.
1: Olha, cara, aí, ó. Brincadeira. É vingativo, já vi que é vingativo.
4: É, ela é vingativa mesmo. Mas aí se o vizinho vem com uma Tangória Asa Delta...
3: Só ali com...
2: Deixa o cara falar, cara. Brincadeiras à parte, eu amo meu marido e me enredo com ele. Mas tudo isso é só zoação.
1: É
2: isso.
1: Só
4: entretenimento.
2: Te quero deixar registrado que estou disposta a resolver essa briga da melhor maneira possível.
4: Toma. Minha preocupação é que eles não se falam dentro de casa. Eles não se falam dentro de casa. Cada um manda um e-mail.
3: Toma, nega!
2: Deixa eu concluir o e-mail com a melhor frase do e-mail.
1: Vai, Dedé.
2: Quero deixar registrado que estou disposta a resolver.
4: Agora vai.
3: E aí, vai.
4: Agora eu quero ver.
3: Não, vermelho.
1: Todo mundo tava comentando.
3: Não, negativo.
1: Tava todo mundo.
5: Vamos acalmar.
4: Agora é a vez, cara.
2: 4 minutos.
3: Tem que ser.
5: Vamos fazer um programa legal.
1: Foi injusto, acho que foi injusto.
5: Vamos fazer um programa legal.
1: Tu atrapalhou o colega.
5: É, não foi injusto.
1: 37, 8, 9, 41, tu volta.
4: Não, volta depois,
5: cara, não, foi muito justo.
1: Foi justo, Jorge?
5: Foi muito justo, porque o Rafinha...

0: negativa barata.
1: Mas não, cala a boca, é só tu que não vê, é, cara. Isso.
2: Tem que dar o um vermelho.
1: Ah, o Gordo Gomes é foda. Vai, Lelê.
0: E quero deixar registrado que estou, disposta a resolver essa briga da melhor maneira possível. Se ele quiser, estarei esperando no quarto de lingerie vermelha. Ou sem. Isso eu deixo pra ele decidir.
1: Não, eu prefiro sem.
3: Imagina o cara. Não, mas são etapas.
2: Não, eu estou contigo. O bombom tem que estar...
3: Etapas, né?
1: Ah,
3: Etapas e beijos.
1: É o amor carioca.
2: O amor carioca é mais gostoso. Tu imaginando o que está por trás do pacote. Claro. Às vezes o cara se engana.
4: Claro. Não dá pra ser com pressa.
1: Né? É, às vezes não, o cara se engana.
2: Já aconteceu contigo ou não?
3: O quê?
2: Tu vai achando que é uma coisa e quando olha.
1: Que é o amor carioca.
3: Não, não, sempre eu fui atrás, eu fui atrás mesmo.
2: Ele eu errei uma vez. Eu fui seco e era
3: mulher. E era outra coisa.
2: Era mulher.
1: Era mulher. É um imbecil.
3: Errou, era mulher, era. Porra, não era o que tu queria.
2: Me puta esse porra!
3: Porra!
2: Cadê a piroca?
1: Não tinha. Ai, cara.
2: Cadê a piroca?
1: Ah, ele queria o.
3: Ele queria.
1: O arebaba
3: ali, né? Ele queria o esticadinho.
1: É? Que vem, e olha, ele vem com recheiozinho, hein?
0: 22 minutos pra 7. Eu não sei como é que você escuta esse programa. Na boa. Na boa, não consigo entender como é que tem 1 milhão de pessoas estudando esse programa agora, escutando esse programa agora.
2: Tem 1 milhão de
0: amigos. Não tem, não consigo entender.
2: Por que não, cara?
1: Eu consigo, porque o programa é verdadeiro, a gente briga, a gente sorri, a gente chora, a gente se emociona, a gente salva vidas das pessoas. E ao mesmo tempo a gente presta um serviço para um mundo tão caótico.
0: Então bota uma para nós aí, então, Diori Vasconcelos. Ah,
1: vai a merda. E eu com o e-mail na mão aqui.
4: Mas eu queria.
2: Não, xingou o cara, não pode.
4: Vai. Eu queria entender depois do Rafinha.
0: 4 minutinhos, Rafinha, vai.
4: Eu queria entender do Rafinha por que ele picotou todo
0: o. Eu te explico, é uma palavra. Ansioso. Ansiedade. É isso aí. Por isso que ele não cala a boca, porque não fica quieto, ele é ansioso.
4: Eu ia contar uma piada, mas eu queria a presença dos colegas pra contar a piada.
0: Então
4: eu
0: espero um pouquinho.
2: Quer contar lá fora? Conta lá fora, vai na redação ali.
0: Quer sair pra contar pra eles lá fora?
4: Vou contar pra eles e já volto.
2: Vai aqui na redação de conta.
0: Tá, então segura tua piada aí. Segura tua piada aí que eu tenho um negócio pra falar aqui. Ainda sobre a balada do Pretinho.
1: Mas ainda?
0: Manda aqui o nosso ouvinte, o nome dele é Rafael Funk.
2: Tocou pouco Funk.
0: Como funk, escreve como funk, F-U-N-K, Rafael Funk, pai do Nicolas Funk, que é um dos caras lá do Elefante Letrado que produzem, entre outras coisas, aqui o Memória de Elefante pro nosso Pretinho Básico. Então o pai do Nicolas, fiquem de olho neste talento, diz ele aqui. Queria agradecer por mim e pela minha esposa Marcela e também pelos meus compadres Carlinhos e a Tuta, porque nós simplesmente nos divertimos na balada do Pretinho como nunca, eu repito, nunca nos divertimos antes.
2: Olha só que legal.
0: Eu fui um dos dançarinos no palco.
1: Oh.
0: E depois subi de metido pra cantar junto com o cara que dançou no palco comigo. Caras, simplesmente maravilhosa a festa de vocês. Estamos só pela de dezembro.
1: Hã?
0: Como assim dezembro?
4: Vai ter outra em dezembro?
0: Nós falamos que vai ter outra em dezembro.
2: Falou.
0: Não, tu disse que era uma só. Eu disse?
2: Falou em Porto Alegre, né?
0: É, uma
2: falou
0: só.
2: Em Porto Alegre.
0: Mas é que talvez, cara, talvez, como rolou o dia 10 de 10 e foi bem legal a energia do 10/10.
1: 11 do 11.
0: Mas não, 11 do 11 é quarta-feira. Mas 12 do 12.
1: É um sábado.
0: É um sábado.
1: Tô ligado.
0: É um sábado.
2: É a chinela canta, né?
0: Então, talvez. Talvez, não podemos falar nada agora, mas talvez dia 12 do 12, daqui uns dias nós venhamos aqui liberar a informação de que no 12 de 12 nós teremos mais uma balada do Pretinho.
1: Dia 12, hein?
0: Isso. Dia 12, hein? Só que não temos ainda o lugar.
2: E dia 9 em Jaguarão.
0: Abraço pra todos aí, abraço, Féter. Estamos sempre na escuta. Aí, bacana. Obrigado, Rafael. Rafael, pai do Nicolas Funk. Abraço pro Nicolas também.
1: O Funk e o Funkzinho.
0: Jori.
4: Diga.
0: O Gomes já voltou.
2: Tu quer mais gente?
0: Não, tu quer mais o Rafinha também?
4: Tá bom.
0: Lelê, faz o seguinte, anistia o Rafinha.
4: Anistia o Rafinha aí. Ele deu uma saída.
0: Ah, é? Não. Como assim ele saiu?
4: Ele foi no banheiro.
2: Não, ele tem 4 minutos fora.
4: Ele tem 4 minutos fora, ele tá. Ele falou, eu vou aproveitar que tem 4 minutos.
0: Bom, tá bom então, foi no banheiro.
4: Vou dar um barrão. Dependendo do que ele tá querendo fazer, precisa de 4 minutos, né?
0: É, 4 minutos.

0: É um bom tempo.
1: É um bom tempo, né? Um bom tempo.
0: Pra qualquer coisa que tu possa fazer no banheiro,
2: né? Lavando as mãos.
1: Mas eu vou contar a piada,
0: então. Vamos lá, Jory, então.
1: O padre chegou na cidade nova, né? Novo na cidade, tava indo na igreja.
0: Novo na cidade, o padre.
1: Novo na cidade. Chegou na cidade num dia, não conheceu a cidade, nada, acordou no dia seguinte e foi em direção à igreja.
0: Tá, peraí que o Rafinha tá voltando. Segura aí, então, pra ele poder desfrutar desse momento conosco.
3: Que isso, cara?
0: Por que tu
2: quase acertou. Não, eu só falei isso pra ti.
0: Pra tu voltar, nós te anistiamos.
3: Cara, que mongolismo
1: foi essa, isso, cara?
0: Cara, tu é um mongolão, cara.
4: Eu sou. E cara, tu acha que nós somos o quê aqui?
3: Cara,
4: olha pra nós, diz o que que a gente é, certo? Não, a gente é super intelectual, todos nós aqui.
3: Pra quem tá no rádio, o Rafinha achou uma boa ideia entrar correndo no estúdio e o Lelê tava atrás da porta. Ele quase matou o Lelê.
4: Meu compromisso é com a rádio aqui.
3: Com a verdade.
4: Posso ir, Fetter?
0: Não pode. Porque o Jory tá contando uma piada e ele queria a audiência de todos nós aqui.
1: Queria contar especialmente pra ti, Gabi.
4: É de português?
1: É de português.
4: Caralho.
0: É de português, não? Era de padre?
1: Não, mas vamos misturar o português, não tem problema.
0: Ah, o padre e português.
4: Não, português já é ruim,
1: não tem o padre. Não, o português não precisa ser o padre, pode ser outro personagem da história.
0: Ah, Jory, mas assim tu vai fundir a minha cabeça.
1: É, não tem problema, não tem problema. Não,
0: pra quem? Pra mim tem.
4: Mas hoje ele tá com a vibe.
1: Tá, mas olha só, o padre tá, presta atenção, rapidinho, tá?
5: O padre!
1: O padre era novo na cidade. Aí tava indo em direção à igreja e não sabia onde é que era a igreja. Passou num campinho de futebol, tinha a gurizada jogando bola. Aí ele chegou, chamou a gurizada e perguntou: boa tarde, onde fica a igreja? E aí o gurizinho respondeu pra ele:
6: acredito que o senhor pode pegar a primeira direita, a segunda esquerda e a igreja estará lá na frente.
1: Aí o padre respondeu pra eles: muito obrigado. Domingo vá à missa, pois vou mostrar pra você o caminho do céu. Aí o gurizinho falou assim:
6: mas o senhor não sabe nem o caminho da igreja.
4: As crianças adoram o Jory também.
0: Não, o que me pega é a coragem, coragem me pega.
4: Ele tem vindo assim, Jory.
0: Coragem me pega, Jory. Muito bom, Jory.
2: E o companheirismo, né?
0: E tem que se expor, não tem? Tem que se expor. Boa, 15 para 7, maionese. E aí, maionese, tem uma para nós aí, palhaço?
7: Tenho. O rapaz perdeu um braço.
0: Você te ouviu no rádio, maionese.
7: Você me ouviu na gaúcha?
0: Isso.
7: Eu dou notícias.
0: Tava fazendo notícias.
7: Notícia na hora certa comigo.
1: Como é que é isso?
7: Eu faço notícia na hora certa, que tem um cara na gaúcha com a voz igual a mim. Aí o garotão mandou...
0: Tem um repórter na gaúcha!
7: Ele mandou pra mim uma mensagem. Ô, meu, ouvi o maionese
0: na gaúcha. Gaúcha, cara!
7: Aí eu mandei pra ele, notícia na hora errada, no sinal 7:30. Lady Gaga não vai tocar no Brasil.
1: No sinal, 8 e pouco.
0: Eu lembro da manchete, mas ele traz a manchete. É tipo aqui, ele traz a manchete e abre a notícia da manchete. É tipo assim, eu tava ouvindo a gaúcha e entrou o nosso colega repórter.
7: Maionese.
0: O maionese. Ele diz: noiva descobre que futuro marido era casado com outra.
2: Aí termina.
0: Cara,
2: por favor. Da redação de GZH, palhaço maionese.
0: Isso.
2: Dia 9.
0: Dia 9 não.
7: Brasil deve voltar ao top 8 das maiores economias de FMI.
0: Olha aí, ó.
7: Dia 9 em Jaguarão. Volto contigo, Macedo.
0: Aliás, hoje, cara, um abraço pro Antônio Carlos Macedo. A Gaúcha de Manhã colocado ali músicas.
2: Ah,
0: sim. Músicas ali entre 7 e 8 da manhã e tal. E aí o Macedo hoje eles botaram o El Tchan. Ah, é o Tchan com seguro Tchan. E valeu. É muito legal, porque eu descobri que o Macedo, ele é muito entendido em El Tchan, cara.
2: Sim,
0: ele... Muito entendido em El Tchan.
3: Não, eu gosto que ele não dá uma risada, mas ele fala: tá aí o grupo El Tchan com o Padre Washington, Beto Jamaica.
0: Não, e ele falou do jacaré, cara.
3: Eu escuto direto. E o jacaré que hoje tá afastado, tá trabalhando no Canadá.
2: Isso. Eles fazem programações temáticas por dia, né, de segmentos, assim, de estilos musicais. Cara, e sempre tem uns comentários dele, assim, sobre o pop dos anos 90.
0: Sim,
2: pop dos anos 80, é muito
0: ele
2: legal.
0: Ele e o Thiago Bittencourt. É.
7: Cara, mas no Planeta do ano passado, eu e o Rafa, a gente encontrou ele vendo o show dos garotinhos.
0: E
7: a esposa dele paradinha no meio da galera.
0: Grande,
7: Macedo. Aí o Rafa, o Macedo vendo os garotinhos.
1: Mas o Macedo e a Dona Cristina quebraram tudo no Planeta lá, no lounge. Foram até o fim.
0: Sim, verdade. Fim, aliás, fizeram aniversário de casamento agora há pouco, 40 anos, se não me engano, né?
3: Acho que foi.
0: 40 anos de casamento do Macedão. Pô,
4: tarado da
0: RBS. Parabéns, parabéns. 13 minutos para 7 desta noite de quinta-feira. Vamos botar aqui os classificados do Pretinho para CCGL. 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O que a gente vai vender hoje aí, Gomes?
3: Um trailer.
5: Programa não recomendado para menores de 14
2: não
5: anos.
2: Era isso, não era isso, não era isso. Era isso aqui.
8: É clá, é clá, é clá, é clá, clá.
2: O que é mesmo?
3: Olha que oportunidade pra aposentadoria do Fetter e da Rodaica.
7: Vamos ver. De praia, ele tá vendendo.
3: Vendo mini trailer Sun Trailer 2023. Conservado, utilizado apenas em viagens ocasionais. Armazenado em local coberto, bem cuidado, sem qualquer manutenção.
7: CIA, hein?
3: Trata-se do único modelo fabricado no Brasil em cápsula única, com isolamento térmico sem emendas na carroceria. Elimina o risco de infiltrações futuras e aumenta a durabilidade.
2: Tá.
3: Documentação em dia, pneus originais em excelente estado, praticamente novos. Muito leve e econômico para rebocar. Cozinha traseira com pia, sifão com 3 metros, mangueira de água com 15 metros.
4: Severo nele ali.
7: Isso, para vender cachorro quente, né?
4: Vai ter os hambúrguer, né?
2: É, vou meter um food truck.
4: O Severo Drive.
7: Se o cara for muito alto ou gordo, não dá.
3: Botijão de gás, frigobar, armários, gaveta para talheres, instalação elétrica completa, iluminação interna, tomadas, cabo de energia de 15 metros, estabilizadores para nivelamento, suporte para TV interno e externo.
7: Vem televisão?
3: Clarabóia com funções de ventilação e exaustão.
2: Tá.
3: Tulha dianteira de grande capacidade para bagagem e utensílios.
7: Vai do atacante.
3: Onde fica o armazenamento seguro do botijão. Área de dormitório, espaço confortável para toda a família. Uma cama de casal, uma cama de solteiro.
7: Não, toda a família não.
2: Toda a família não.
7: Toda a família não.
3: Dois baús sob a cama para armazenamento, duas prateleiras superiores para roupas, roupas de cama e objetos pessoais. Acomoda 3 adultos ou 2 adultos e 1 a 2 crianças pequenas. Sendo excelente opção para viagens e camping em família.
2: Tá.
3: Preço.
4: 7 à noite.
2: Quanto?
3: 40.
7: A criança de como? Se a criança tiver uns 12, já não dá. Criança vou pra rua, se já não dá. Criancinha.
4: Será que vem tudo junto? Barraca?
2: Tudo.
4: Aí tá, daí a gente dorme na lateral.
7: Dorme no banquinho ali.
3: Preço R$49.900.
7: Mas vem com a porteira fechada, se vier as cadeiras,
2: vem tudo, vem tudo.
3: E-mail pra. O trailer tá em gravata aí, o e-mail pra contato é.
7: Explica muita coisa.
3: EltonMenezes16@hotmail.com.
4: Não foi o que eu falei.
2: Elton Menezes.
3: 16, número 1, número 6.
2: Elton arroba... Menezes. É com S ou com Z, o Menezes?
3: Com Z.
2: Onde?
3: No Z.
2: No meio.
7: No Elton.
3: No meio.
2: Porque é Menezes. O Z é Z ou S?
3: É Z.
2: E lá, em, lá no fim?
3: É S.
2: Ah, tá. Então, entendi.
4: Zezé.
2: Tá.
3: Elton Menezes, 16.
2: Boa sorte pra vender o teu trailer aí.
4: Muita sorte, Menezes. Elton.
2: Vamos voltar.
7: Tem que vender as duas partes. Só
2: vamos voltar rapidão com o Pretinho. Fica aí, obrigado pela audiência.
3: O Elton deve ser anão.
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9: Tamo de volta com o Pretinho Básico. Pode ler o teu e-mail, Rafinha.
8: É uma piada.
9: Piada ou e-mail?
8: É uma piada.
9: É que tu reclamou que não leu o e-mail.
8: É que o e-mail vai ser grande e a gente tem que eleger o craque do programa. Pra não estragar muito, eu tenho uma piada muito curta, Alexandre.
9: E é boa?
8: Maravilha. A melhor que eu já contei.
9: Então vamos lá, me mata de rir.
8: O mestre. O gafanhotinho. Mestre! As pessoas dizem que sou inconveniente, o que devo fazer, mestre? Aí o mestre... Gafanhoto! Espera eu terminar de dar uma cagada que a gente conversa! Giovanni de Canoas! Um beijo pra Gigi, minha sobrinha!
9: Foi boa, gostei.
8: Ah, boa.
9: Ah, muito bom. Tem um e-mail aqui sobre o bolo, o rato no bolo.
8: Ah,
9: isso foi ruim, hein?
8: Tá terrível.
7: Que nojeira, né?
9: Rapidamente aqui, ouvindo essa notícia do bolo, quem fala aqui é o Eros, de Porto Alegre.
8: Eros Ramazotti.
9: Lembrei de um caso que rolou comigo há alguns anos, estava solteiro, convidei uma mulher para jantar e fomos conhecer um restaurante com temática inglesa, aqui na Cidade Baixa, em Porto Alegre, não sei se ainda existe. Chegando lá, eu vi uma barata passeando em cima de uma prateleira. Me fiz de louco para não assustar a pessoa... Até porque estava vazio e tínhamos restaurante só para nós. E quem sofreu no exército não se apega a estes detalhes. Nos sentamos, pedimos uma pizza, eu não lembro muito bem o sabor, só lembro que nela tinha uma pasta de azeitona.
8: Ah.
9: Jantamos e fomos embora. Ela aceitou passar a noite comigo.
8: Uhul!
9: E então fomos para minha casa e pau!
10: Mas
9: foi... Fomos para o serviço.
10: Mas erraram, né? Jantaram antes do sexo. Jantar deve ser depois do sexo.
9: Tem isso também, tem a tua teoria aqui, ó.
7: É que no primeiro encontro é meio difícil tu transar.
10: Tomara exatamente. Que tenha sido uma pizza média, então, no máximo.
7: Não, a pizza foi barata.
9: Naquele vai e vem...
10: Ó, começou a voltar.
9: Eu me entregando ali, dando a vida.
10: E a azeitona na guela de volta.
9: E o estômago começa a embrulhar.
10: Eu falei.
9: Comecei a suar frio, pensei que fosse ter uma indigestão, uma congestão.
10: É um exercício físico.
9: Mas conseguimos terminar.
10: Veio o suco gástrico ali.
9: Ela, sem saber de nada, deu alguns minutos e dormiu. Eu me levantei e fui obrigado a ir no banheiro. Passei acho que umas 2 horas no banheiro.
10: Pô, mas foi galo.
9: Suor gelado. Depois do banho, voltei como se nada tivesse acontecido e dormi bem tranquilo. Nunca mais voltei naquele restaurante. Hoje conto esta história e morro rindo, mas lá no dia foi tenso. Por causa de uma barata no restaurante.
11: Ah, é muito fresco esse magrão aí, real é essa. Ah,
9: não, eu acho que
11: ah, estômago, paladar infantil, rapaz.
9: Tá, tudo bem, tem que detetizar, tem que fazer um controle de peste, de praga e tudo mais. Mas, cara...
7: Às vezes vai ter, né?
9: A rua é suja. A rua é suja. Não tem como um bicho não entrar na rua pro teu restaurante.
7: Uma barata é bem diferente de um rato dentro da comida.
11: Eu concordo com o Leandro. O cara tem que transar e depois jantar. Mas pode dar complicação. Eu fui expulso do Outback uma vez.
9: Por quê?
11: Porque eu transei antes de jantar.
10: No Outback.
9: Cara, que idiota, cara. Que idiota.
10: Mas a gente é meio abobado, os homens, né?
9: Total.
10: Eu me lembro na minha...
11: Tu acha?
10: Na minha lua de mel.
11: Eu botei o Tico num aspirador de pó.
10: Ah, para.
11: Sério?
9: E aí?
11: Expulsaram as Casas Bahia, não pode? Expulsaram as Casas Bahia, rapaz, não pode. Mas eu levei, tava barato.
9: Não foi tu também que o médico proibiu de se masturbar?
11: Ah, é. Sim, o por médico, quê? Porque ele tava atendendo, não pode.
12: Você é um imbecil.
11: E o meu pênis já teve no Guinness Book, sabia?
12: Ah, é?
9: Ah, é.
11: Aí o dono da livraria mandou tirar.
9: Me lembrei do cara que pegou um livro do Guinness, o Guinness Book, e botou no liquidificador. Sabe o que ele fez? Bateu todos os recordes. Vai, Johnny Vasconcelos!
12: Ai, vai aonde?
9: Vota em quem, meu querido?
12: Cara.
9: Estamos na escolha do craque do episódio.
12: Vou votar em ti, Alexandre.
9: Por quê, Johnny?
12: Ah, porque eu acho que teve critério, coerência na condução do programa.
9: Ah, eu sou um cara criterioso, coerente.
10: Bom voto mesmo.
9: Obrigado, Johnny. Muito obrigado.
10: Tá mais vindo do especialista aí.
12: E fechou agora com uma piada de recordes ainda, meu.
9: Voa lá! E tu, Leandro, votas em quem?
10: Cara, eu ia votar no Léo Oliveira pela sequência final, mas com o especialista de arbitragem votando na tua arbitragem, eu vou com ele no voto.
12: Surpreendente, rapaz.
9: E tu vota em quem, então, Rafinha? Vamos ver, me surpreende.
8: Vou votar no Léo Oliveira.
9: Capaz que tu vai votar no Léo Oliveira.
10: O teu mamarrola.
9: Que isso?
11: Não. É dia sim, dia não, pra cada um, não é só um.
8: É.
9: E dividir. Tu, Mamaléo, vai votar em quem?
11: Eu vou votar em você.
9: Vai votar em mim?
11: Vou votar em você.
9: Por quê?
10: Não retribui o voto.
11: Só um pouquinho.
9: Pô, tu vê que ele não retribuiu o voto.
8: Não, mas cara, eu jamais votei alguém querendo ganhar um voto.
9: Tá. Quê? Mudou, então.
11: Ah, que quinta-feira é diferente.
8: É diferente.
9: Votou em mim, obrigado.
11: Eu voto em ti.
9: Por algum motivo especial?
11: Porque eu tenho um botânico especial, cara, que eu gosto muito. Um obrigado. Grande botânico.
9: Hoje
11: espero
9: eu compartilhei,
11: um dia ser abençoado.
9: Hoje eu compartilhei com o Ivan várias fotos lá do meu jardim botânico.
8: Ah, coisa.
9: Foi bonito. Jardim, eu trato bem das plantinhas. Eu cuido bem das plantinhas.
8: Há algum
9: cara.
8: Tempo, né?
9: Cuido bem das plantinhas.
11: A gente
9: plantinhas.
11: Tava conversando, isso é um amigo às vezes.
9: Exato. E tu, Rafael Gomes, votas em quem?
7: Eu voto no Palhaço Manese, né? Que tá de repórter na Gaúcha aí.
11: Isso aí, fazendo notícia na hora errada. 7-2 agora.
13: Notícia na hora errada.
9: Tá bem. Eu vou votar em Johnny Vasconcelos.
8: Olha aí, ó.
9: Johnny Vasconcelos, uma grande
8: não
9: participação.
8: Faz nenhum sentido esse voto. O Johnny jogou mal pra cacete hoje. Vamos ser honestos, né? Quando ele joga bem, ele joga bem. Isso é o pretinho. Tem que tomar uma porrada pra tu voltar melhor.
12: Posso fazer uma pergunta pro Rafinha, então?
9: Claro, Jory.
11: E o tio anuncia dois shows no Brasil em 2027.
9: Ah, já foi dada a notícia.
11: 4, é. Não era errado.
9: Qual é a pergunta
12: pro Rafinha,
9: Jory?
12: É a seguinte, Rafinha.
8: Botada, né?
12: Tá?
8: Fala, Jory, vamos lá.
12: Se os pretinhos se reunirem pra fazer um quindim.
11: Gostei, já.
9: Já gostei.
8: Não, isso é legal.
12: O Peter leva o açúcar.
11: Tá.
12: O Léo vai levar o coco ralado.
8: Tá.
9: E o Rafinha leva o ovo.
12: O Gomes leva a manteiga, tu leva o ovo?
9: Leva.
8: Ah, eu vou pedir pro Lelê.
9: Leva ovo,
7: tu vai pedir ovo pro Lelê.
9: 7:05, não há tempo para mais nada nesta noite de quinta-feira. Eu ganhei, muito obrigado.
10: Ah, mas há tempo sim.
9: Há
10: tempo sim.
7: O Lelê votou no Diori. Tu votou no Diori, ele tem dois, teu voto desempatou.
10: Eu tenho três.
9: Mas eu tenho três.
8: Três, cara. Presta atenção no programa.
9: Desculpa te magoar, mas eu tenho três votos.
7: O Lelê votou em ti.
10: Não, cara, eu votei
9: no Fetter.
10: Não,
9: votou em mim.
8: Meu Deus do céu.
9: Tá prestando atenção no programa?
8: Não tá.
9: Volta amanhã mais aplicadinho. Volta amanhã mais aplicadinho.
7: Eu também?
9: Aplicadinho.
10: Alexandre, só mandar um...
7: Ah, que baita hora do recado.
10: Só pra dizer que tá no ar.
7: Só quer encerrar o programa.
9: O que que tá no ar?
10: Agora o último episódio da temporada do Eu Quero Ser Seu Amigo de Novo.
8: É o cara
10: de entrar, então
9: quem
10: você
9: é?
10: Pode...
9: Quem é?
10: Marcelo Gross, né, da Cachorro Grande.
7: Um goleiro?
10: A segunda temporada terminou com o Beto Bruno dizendo: nunca mais vai voltar a Cachorro Grande. A Cachorro Grande voltou, o Gross está encerrando a terceira temporada com uma declaração bombástica no final do episódio. Está lá disponível no YouTube.
9: Muito
10: Eu
9: bem.
10: Quero ser seu amigo de novo.
9: Baita conteúdo para consumir, você que é fã do rock gaúcho. A gente fica por aqui com o Pretinho agradecendo demais a sua. Não. Quando eu tô encerrando o programa, tu não pode me interromper. Não pode.
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Depois do Pretinho Básico, retomamos por aqui na Atlântida, Rádio das Nossas Vidas, a melhor vibe do FM. Vamos até às 9 da noite com o Mr. P na rede. Vem a voz do Brasil das 9 às 10. E tudo outra vez, porém aí com o pijama até a meia-noite. É a noite de quinta-feira começando, 15 de outubro de 2026. Vamos direto com a primeira canção de hoje. Assim nós começamos.

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1: Ouvimos Barão Vermelho, Vem Quente Que Eu Estou Fervendo, Sublime. Ainda Weekend, Charlie Brown Jr., Noah Kahan. Encerrou a primeira meia hora, intervalo na Atlântida 7:30.
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2: 25 para as 8 da noite desta quinta-feira, estamos na Atlântida, rádio das nossas vidas, a melhor vibe do FM. Agora tem Justin Timberlake, Selfish.

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0: A maravilhosa Dua Lipa. Antes, Red Hot Chili Peppers, Das Aranha, Madonna, Nati Roots, Ja Rule, Justin Timberlake lá no começo. 8:04, seguimos na Atlântida, nesta noite agradável de quinta-feira. 15 de outubro de 2026, desta noite tem um pijama por aqui. Calma que ainda temos uma hora antes da Voz do Brasil para uma sequência bacana, é claro, e boas músicas. Intervalo e voltamos em seguida.
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8: Atlântida, Rádio das Nossas Vidas, 8:10, Ed Sheeran.

0: Encerramos aqui outra meia hora, outra sequência na Atlântida, 8:30 intervalo.
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0: swing bacana, como sempre, Lenny Kravitz e Ronnie. Ainda ouvimos Jota Quest, Na Moral. Anterior a essa, e deu, né? 8 para as 9, vem a Voz do Brasil e nos reencontramos daqui um pouco mais com o Pijama aqui na Atlântida. Não vai demorar, não. Boa sequência de noite, até daqui a pouco com as clássicas. Na Rede Atlântida, pra toda Santa Catarina.
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0: Opa! Que a sequência da noite contemple as suas expectativas positivas. Encerramos aqui, Mr. P na Rede. Aí está.
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4: E olha só a dúvida do Julian. Doutor, canetas emagrecedoras podem causar mau hálito? Sim, Juliano, é verdade. Medicamentos como a semaglutida presente no Ozempic e a tirzepatida no Mounjaro podem provocar mudanças que acabam afetando a saúde da boca. Uma delas é a boca mais seca. A saliva ajuda a limpar a boca e controlar as bactérias. Quando há menos saliva, aumenta a chance do acúmulo de bactérias e compostos que podem levar ao mau hálito. Além disso, algumas pessoas passam a comer e beber menos durante o tratamento. Náuseas, vômitos e refluxo também podem acontecer. E quando a pessoa reduz bastante a ingestão de carboidratos, pode ocorrer um processo que a gente chama de cetose, que também altera o cheiro do hálito. Isso não significa que todo mundo que usa essas medicações vai ter mau hálito, mas hidratação, higiene adequada dos dentes e da língua, usar fio dental e acompanhamento odontológico ajudam bastante. E um detalhe importante, depois de vomitar ou ter refluxo, não é bom escovar os dentes imediatamente. É melhor enxaguar a boca com água e esperar um pouquinho, porque o ácido pode deixar o esmalte dos dentes temporariamente mais vulnerável. Dúvidas? Escreve pra gente no @JairoBauerOficial.
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0: Está no ar a Voz do Brasil. As notícias do governo federal que movimentaram o país no dia de hoje.
1: Olá, boa noite.
2: Boa noite para você que nos acompanha em todo o país.
1: Quinta-feira, 15 de outubro de 2026.
2: Vamos aos destaques do dia.
1: Combate aos incêndios na Amazônia.
2: Reforço de pessoal e investigação criminal são algumas das iniciativas para conter o fogo na região. Graziele Bezerra.
3: O Ministério da Justiça vai enviar ao Amazonas bombeiros e viaturas para reforçar a equipe da Força Nacional de Segurança Pública que trabalha no enfrentamento aos incêndios florestais no estado.
1: Conectividade em rodovias federais e estaduais.
2: Lançada a política para reduzir áreas sem cobertura de celular. Luana Karen.
4: Para viabilizar a ampliação da conectividade nas estradas, está o compartilhamento de sinal entre as operadoras.
1: Hoje é dia do professor.
2: Brasil tem mais de 2 milhões e 400 mil docentes na educação básica.
1: E o que é ser professor no país? Ouvimos docentes e alunos que destacam a importância da profissão.
5: Quero desejar um feliz dia dos professores a todos os mestres que nos ensinam e nos inspiram todos os dias. Parabéns pelo seu dia.
2: Na apresentação da Voz do Brasil, Luciano Seixas e Mariana Jungmann.
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2: A segurança nas rodovias é um dos pontos da Política Nacional de Conectividade em Rodovias, lançada hoje.
1: O projeto prevê dobrar a cobertura de telefonia móvel nas estradas federais.
2: A iniciativa busca reduzir áreas sem sinal, aumentando a segurança dos motoristas.
4: Lançada na sede da Bolsa de Valores em São Paulo, a Política Nacional de Conectividade em Rodovias. A medida prevê a conexão de internet em toda a extensão das BR-101, 116, 135, 163, 242 e 364. De acordo com o ministro das Comunicações, Frederico Filho, entre as ações para viabilizar a ampliação da conectividade nas estradas, está o compartilhamento de sinal entre as operadoras.
6: As operadoras vão abrir o sinal entre si, onde uma operadora ao longo da rodovia, não necessariamente a própria operadora vai ter a cobertura completa, tá? Então isso já vai ter um acordo entre as operadoras, que representa 13 mil quilômetros essa iniciativa.
4: O ministro dos Transportes, Jorge Santoro, acredita que com a conectividade será possível reforçar a prevenção de acidentes, melhorar a logística e aumentar a segurança das cargas que transitam nas rodovias do país.
7: E isso vai gerar um mecanismo de segurança pública muito eficiente para a gente poder avançar no controle das nossas cargas pelo país.
4: Com conectividade, motoristas e passageiros também terão melhores condições de pedir ajuda em emergências, comunicar acidentes e acionar serviços de socorro, como o SAMU e os bombeiros, além de facilitar a comunicação durante os deslocamentos. Reportagem Luana Karen.
1: O governo federal, em ação conjunta com vários órgãos, atua para combater os incêndios florestais no estado do Amazonas.
2: O Ministério da Justiça e Segurança Pública vai enviar até a semana que vem bombeiros da Força Nacional para reforçar a operação por conta dos efeitos do El Niño.
1: A Polícia Federal abriu investigação para apurar possível ação humana na origem dos incêndios.
3: Até 21 de outubro, o Ministério da Justiça e Segurança Pública vai enviar ao Amazonas 29 bombeiros e 9 viaturas para reforçar a equipe da Força Nacional de Segurança Pública que trabalha no enfrentamento aos incêndios florestais no estado. Com mais este apoio, chega a 160 o número de profissionais que atuam na floresta para conter o avanço dos focos de calor. Segundo o Centro Gestor e Operacional do Sistema de Proteção da Amazônia, SENSIPAM, o Amazonas registrou 1.380 focos de incêndio nos 10 primeiros dias de outubro. Mas, de acordo com o ministro do Meio Ambiente e Mudança do Clima, João Paulo Capobianco, o quadro já começa a mudar.
8: Houve uma redução nos eventos de queimadas e incêndios e há um indicativo de redução de novos focos. Precisamos intensificar as ações.
3: O ministro também afirmou que a Polícia Federal vai investigar possível ação humana na origem dos incêndios.
8: O novo passo agora é a investigação criminal para identificar quem está operando esse conjunto enorme de incêndios e verificar se há uma organização por trás disso.
3: O Ministério da Integração e do Desenvolvimento Regional reconheceu a situação de emergência decretada pelo governo do Amazonas em 36 municípios do estado. Além de Manaus, Humaitá, Lábrea e Apuí, no sul amazonense, também vão receber apoio para ações de prevenção e combate aos incêndios florestais. Os estados também estão capacitando 5 mil bombeiros, brigadistas.